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3: Muito bem, são 9h03, a sua noturna de sábado, o programa vai seguindo. Você ligado, sintonizado, conectado, conectada com a gente em toda a região. Abraço, Giovanni Mourinho, bom sábado para você. Obrigado pelo carinho da audiência. Você que está chegando agora, sintonizando a Manhuaçu, a 106,9. Obrigado, um abraço, boa noite. Obrigado pela sintonia, pessoal. Deixa eu abraçar o nosso amigo Geraldino, né? Tá ligado com a gente no bairro Lajinha. Tá descansando, curtindo o nosso programa, ouvindo a Manhuaçu. Bacana demais, né, Geraldino? Mandou uma mensagem mais cedo pra gente. E tá sempre ligado, sintonizado ou conectado. Quando tá longe, tá na estrada, né, viajando, trabalhando, ele ouve no aplicativo. Quando tá em casa, ouve no rádio ou no aplicativo mesmo, né, Geraldino? Tá bom, meu querido? Obrigado aí pelas palavras carinhosas pra gente, né? Geraldino sempre uma simpatia, né? Sempre com palavras carinhosas. Obrigado, meu querido. Deus abençoe você também, sua família. Obrigado, tamo juntos, tá bom? Quem conheceu o Geraldino recentemente foi meu amigo Diego, da Rua da Paz, bairro Nossa Senhora Aparecida. Foi Aparecida, né? O Geraldino era motorista da viagem. Fez amizade, né? E ficou amigo do Geraldino. Bacana demais, né? O Diego Geraldino, da Rua da Paz, bairro Nossa Senhora Aparecida. É amigão nosso também, tá bom? Nosso ouvinte. Aliás, um abraço pra ele, pra mamãe dele, Dona Carlita, que não perde nosso programa de jeito nenhum. Tá bom, Geraldino? Deus abençoe, meu querido. Obrigado pelo carinho, pela audiência. Vamos lá, deixa eu atender também aqui com essa próxima música, o Thiago de São João do Manhuaçu. Oi, Thiago, boa noite, fala com a gente.
4: Olá, boa noite, Giovanna Mourinho. Aqui é o Thiago Polinário, São João do Manhuaçu, Corte Santana. Gostaria de estar ouvindo uma música com o padre Alessandro Campos, O Valor de uma Vida, de uma Alma. Ofereço para minha esposa Raquel, minha filha Lara, minha filha Larissa, meu filho Michel, o compadre Valdir, minhas comadres Marivana aqui, o Tamar do PT lá no Corpo dos Adões e todos os ouvintes. Falou, tchau, obrigado. Fique com Deus. Tenha um bom final de semana. Um bom descanso. Falou, tchau, obrigado.
3: Tá bom, Thiago. Fica com Deus também, meu querido. Bom domingo. Santo e abençoado. Obrigado pela sintonia. Aí o Diegão já mandou mensagem aqui, ó. Giovanni, é gente boa, hein? Tá bom, Diegão. Um abraço, meu querido. Daqui a pouquinho vou ouvir seu áudio aqui, tá bom? E atender a sua participação. Agora o padre Alessandro Campos canta pra gente O Valor de uma Alma.

Aí o padre Alessandro Campos no programa O Valor de uma Alma. Quando são 9h10, deixa eu abraçar a Maria de Lourdes Silva, Pouso Alegre, ligadinha com a gente. Ela pediu para ouvir uma música à escolha do programa, oferecendo, abraçando a todos que são ligadinhos. Giovanni, obrigado aí, que Deus abençoe a todos. Amém, minha querida, a todos nós, que Deus e Nossa Senhora nos cubra com as suas bênçãos, tá bom? Deus abençoe, valeu, Maria. Quem tá ligada com a gente também é a outra Maria, né? A Maria da Penha Silva, corre com Pouso Alegre, também ligadinha com a gente. Pediu para ouvir a Roberta Miranda, são tantas coisas. Giovanni, boa noite, fica com Deus. Tá certo, minha querida, com Deus também, obrigado pelo carinho da audiência. Tá aí chegando, Roberta Miranda. Ô, saudade, pessoal, são tantas coisas.

0: 9h13 na sua noturna, mais uma participação do programa. Meu amigo Sebastião Garcia, boa noite.
1: Aí, gostaria de recordar uma música do Sérgio Reis aí, o Menino da Porteira, vou mandar pro Márcio, lá na Castelo Branco, o Márcio, nós escutando lá. Até as 11 o Radinho fica ligado lá do Márcio, hein? Agora 106.9, Giovanni, escutou seu programa. Tô com o Menino da Porteira aí, pra ir recordar aí, o Márcio da Dona Elza.
0: Opa, tá bom, Sebastião, um abraço pra você e pro Márcio, Dona Elza, na Castelo Branco. Tá bom, Márcio, Dona Elza, um abraço pra vocês, Deus abençoe, obrigado pela audiência. Ô, modão, hein?

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13: Muito bem, minha gente, 9:19, o Cruzeiro vai empatando em 0-0 com o Santos lá na Vila Belmiro, né? 17 minutos de bola rolando no primeiro tempo. O Galo jogou hoje? Jogou e ganhou do Fluminense, né? Palmeiras jogou? Jogou e ganhou. Daqui a pouquinho eu vou passar aí os resultados para você do Brasileirão, tá bom, minha gente? 9:19, vamos lá, tem mais participações no programa. Quem tá com a gente curtindo o Ritmos da Noite é a Márcia Aparecida de Luisburgo, bairro São Jorge, Giovanni Murim. Gostaria de ouvir a música com Ed Brito e Samuel. A música ela manda para todos os ouvintes, para todos da rádio. Beleza, minha querida? Márcia Aparecida, de Luisburgo, São Jorge. Obrigado, Márcia, pela sintonia, pela participação. Ed Brito e Samuel cantam pra gente para sempre.

0: Uma música bonita, hein, minha gente? Ed Brito e Samuel no programa pra sempre. Demais, né? Esses caras cantam muito. 9h23, hora certa. Deixa eu abraçar o Valdir. Valdir Boiadeiro, tá ligado com a gente aqui amanhã. Assunto na Fazenda Progresso. Tá curtindo o nosso programa. Descansando, né, Valdir? Um abraço pra você, meu querido. Deus abençoe. Uma boa noite, um bom domingo. Obrigado pela companhia. Tá bom, Valdir? Quem tá com a gente também é o nosso querido amigo. É, tá ligado com a gente, José Lúcio. Boa noite.
1: Boa noite, Rádio Mossul. Boa noite a todos os ouvintes. Giovana Mourinho, fala com nós. Boa noite, Santa Amália do Sul. Roda uma moda pra nós aí, que tá ouvindo chororó.
0: Beleza, Zé Lúcio. José Lúcio de Souza, um abraço para você. Obrigado pela sintonia, pela participação. Mais uma participação, quem fala com a gente de São João do Miriti, Rio de Janeiro. Boa noite.
2: Fala, Giovana Mourinho, boa noite, meu amigo. Pra você, com todos ouvindo a Rádio Mundo Sul. Eu gostaria, se for possível, ouvir com o Tião Carreiro, Pajé, a vaca já foi pro brejo. Um abraço, fica com Deus. Bom final de semana para todos. Tchau.
0: José Martins, São João do Meriti, Rio de Janeiro, também está na frequência 106,9. Um abraço, José. Bom domingo. Deus abençoe, meu querido. Obrigado pela sintonia. 9h24, meu amigo Toninho Cerezo, Cruzeirense. Fala comigo. Boa noite.
3: Ô, grande Giovanni. Aqui, eu queria te pedir, se possível, para encerrar minha semana feliz, né, que eu tô feliz demais da conta, e eu sou caipira, você sabe disso. Ou caipira ou saudade da minha terra, qualquer das duas tá boa demais pra mim. Um abraço pra você, um bom fim de semana pra você e família.
0: Obrigado, meu querido, fica com Deus, um bom domingo, Deus abençoe sempre, valeu, meu querido Toninho Cerezo. Chitãozinho e Chororó, ô modão, hein, pessoal, caipira.

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0: muito bom, né? Aqui na noite da 106,9, programa Ritmos da Noite vai seguindo até às 11 com você, pra você. A partir das 10 tem a segunda parte do nosso programa, nossa viagem no tempo. E aos sábados, você já sabe, a gente recorda o melhor do pop nacional. Nossa viagem no tempo tem muita coisa bacana para recordarmos hoje, hein? Olha, 9h31, deixa eu falar um pouquinho aqui, como eu havia prometido, da rodada de número 27, final de semana do Brasileirão. O Brasileirão tá pegando fogo, hein, minha gente? Pois é, mais cedo, Atlético Mineiro, na sua arena em Belo Horizonte, recebeu o Fluminense. E não fez conta não, né? Sapecou 3-1 pra cima do Flusão. Pois é, né? Fluminense tá pensando na Libertadores, né? Meio de semana tem Fluminense lá na Argentina. É, vai jogar lá na Argentina, não é? Pois é, venceu por 2-0 em casa e vai com uma boa vantagem para decidir lá na Argentina. Mais cedo também, o Grêmio lá em Porto Alegre recebeu o Vasco da Gama, do meu amigo Diego. Ele mandou que o Giovani Vasco também jogou hoje, fala pra gente aí. Pois é, né? Vasco jogando fora de casa, fora de seus domínios, mandou 2-1 pra cima do Grêmio lá em Porto Alegre. Pois é, Vascão. O Chapecoense em casa na Arena Condá em Chapecó, 1, Internacional 2. O Palmeiras no Nubank Arena fez 2-0 para cima do São Paulo. São Paulo teve um jogador expulso. Palmeiras dorme hoje na liderança do Brasileirão, hein, minha gente? Palmeiras 2, São Paulo 0. Ainda estão jogando intervalo de jogo no Rio de Janeiro, no Engenhão. Botafogo 0, Bragantino 1. Botafogo esse ano tá uma lenha danada, hein? Botafogo 0, Bragantino 1, intervalo de jogo. Na Vila Belmiro, o Santos vai recebendo o Cruzeiro, vai vencendo por 1-0. Agora 31 minutos de bola rolando. Amanhã, fechando a rodada, tem Mirassol e Vitória às 4 da tarde. Às 5h30 de amanhã tem Flamengo e Corinthians no Maraca. Na segunda, sim, fechando a rodada de número 27, Bahia e Remo. Muito bem, 9h33. Eita, meu amigo Diego Vascaíno tá com a gente, né? Já mandou aqui uma figurinha do Vasco. Fala aí, Diegão. Boa noite, meu querido.
1: Fala, meu amigo Giovanni Amorim. Boa noite. Você tá bom, né?
0: Tudo bom.
1: Aqui é o Diego Braz, do Nacional Aparecida. Então, o Carlinho tá ligadinho aqui, tá? E cada dia que passa tá melhor, graças a Deus. E tá escutando o Gilipó que tá pirando aqui, ó. Não perde um dia. Todo dia tá ligadinho no seu programa aí, tá bom? Tá com uma música bem boa que ela gosta. Fica com Deus, tá? Tenha um ótimo final de semana pra você e todo mundo que estiver ouvindo aí.
0: Amém, Diego. Fica com Deus também, meu querido. Um abração pra você, dona Carlita. Um abraço pra senhora. Deus abençoe. Obrigado aí pelo carinho, né? Pela audiência. Não perde o programa, não, né? Que bacana. Um abraço, dona Carlita. Um abraço, Diego. Boa noite, meu querido. Obrigado pelo carinho. Vascaíno. Padre Marcelo Rossi com Bruno Marrone. Essa música é muito bonita, hein? Nossa Senhora do Brasil.

0: Oi, Padre Marcelo Rossi. É um prazer muito grande para nós estarmos fazendo essa oração junto com o senhor. Um abraço do Bruno.
1: E o outro do Marrone, para o senhor e para todos os fiéis que estão cantando aqui com a gente.
2: Deus abençoe, Bruno.

Aí a música bonita, hein, padre? Marcelo Rossi com Bruno Marrone, Nossa Senhora do Brasil. O Fabrício tá lá em Laranja da Terra, mandou uma mensagem mais cedo pra gente, né? Tá lá deitado, descansando, curtindo o nosso programa. Pediu pra ouvir uma moda com o de Paulo e Paulino. Tá bom, meu querido, bom descanso pra você, bom domingo. Valeu, Fabrício, de Paulo e Paulino. Música.

Muito bem, de Paulo e Paulino no programa O Coração Chora, 9h42. Quem está com a gente é o Jandir Augusto, Coqueiro Rural, ligado, curtindo o nosso programa. Um abraço, Jandir. Aí no Coqueiro Rural, bom domingo, obrigado pela participação. Sempre ouvindo Ritmos da Noite. Chegando Leandro Leonardo, recordando pra gente. Valeu, Jandir.

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1: Agora são 9h48 na sua noturna de sábado, 12 de setembro de 2026. Quem está com a gente ligado, interagindo, é o nosso amigo Gilson, de Alto Jequitibá. Não é, Gilson? Boa noite.
2: Boa noite, Giovanni Amorim. Aqui é de Alto Jequitibá, o Gilson. Eu queria ouvir a música com Henrique Juliano. Você é o sonho que eu nunca acordei. Oferecer para minha esposa Maria da Graça Mendonça.
1: Ô, meu querido Gilson, um abraço para você, uma boa noite. Obrigado pela sintonia, pela participação. Ô, Gilson, essa música infelizmente não faz mais parte aqui da grade de programação da rádio. Ela foi retirada devido a um probleminha aí de inteligência artificial, alguma coisa nesse sentido aí, que ela teve que ser retirada da grade, tá bom? Nós não temos mais como tocá-la, tá bom? Mas vou tocar uma outra muito bonita com o Henrique Juliano e a Marina Mendonça. Pra você, pra sua esposa, uma ótima noite, meus queridos. Obrigado aí pelo carinho, pela audiência, tá legal? Henrique Juliano e Marina Mendonça, a flor e o beija-flor. Boa noite.

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6: Muito bem, 10 e 2. Ótima noite para você que segue com a gente. Sintonizado, conectado, conectada. Programa Ritmos da Noite pela 106,9. Até logo mais às 11. A partir de agora, nossa viagem no tempo. E no sábado, você já sabe, é diferente o negócio por aqui, né? De segunda a sexta, a gente toca o melhor da música romântica nacional e internacional. E no sábado, o melhor do pop. A gente recorda o melhor do pop nacional, sempre com a super seleção. E a gente começa hoje com o Biquíni Cavadão. Impossível. Boa noite.

0: Bacana, hein? Recordamos o melhor do pop nacional aqui na Mãe Uaçu. Até às 11, só o melhor do pop pra você. Biquíni Cavadão Impossível. Bom, deixa eu atender mais uma participação aqui no programa. Nosso amigo de Reduto, o Zoinho, boa noite.
1: Oi, Giovana, tudo bem, rapaz? Boa noite, que fala o Zoinho de Reduto aqui. Olha aqui, rapaz. Você tomando na Gabirola aqui, ouvindo seu programinho. Comendo um pedaço de retalho aqui. Você tá doido, rapaz? Tô ligadinho aqui, rapaz. Tomando a jurupinga, chuvinha boa hoje. Olha aqui, bom sabadão pra você aí, principalmente pra você aí. Meu irmão, irmão Açúcar, pra todo mundo que estiver ouvindo, entendeu? Manda uma música nós, boa pra nós aí, fazendo um favor.
0: Tá joia, meu querido. Um abraço aí pra você, todos os amigos, né, esposa? Uma ótima noite. Obrigado pela sintonia. 10h07. A gente recorda Paralamas do Sucesso. Ela disse adeus.

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1: Agora são 10h16, minha gente, hora certa. Você que está nos ouvindo, acompanhando a programação aqui da mais querida Mãe Moçó FM, essa propaganda política aí que você está ouvindo em todo o bloco de musical, né, aqui do nosso programa, sempre tem a propaganda política, né? Isso vai até o dia 1º de outubro, minha gente. É isso daí, né? É o que temos para hoje, infelizmente, né? 10h16, o programa vai seguindo, recordando o melhor do pop nacional. Agora tem LS Jack. Carla.

Cogumelo Plutão, esperando na janela, fez muito sucesso, tocou muito, você recordou com a gente aqui no Melhor do Pop Nacional, 10h27. E agora tem esse cara aí que marcou uma geração, hein? Fez muito sucesso e se foi muito cedo, não é, minha gente? Cazuza.

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2: Agora são 10h32, minha gente. O programa vai seguindo por aqui na sua noturna até às 11. Após o nosso programa tem a Rede Aparecida de Rádio, programa com a Mãe Aparecida. Vamos seguindo, recordando o melhor do pop nacional. E agora tem o Kid Abelha. Lágrimas e Chuva.

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0: Última de hoje no programa Papas da Língua, vem pra cá, 10h59. Vamos ficando por aqui, agradecendo a você pelo carinho, pela audiência e, claro, agradecendo a Deus, não é? Por mais essa semana, por mais esse dia, mais esse programa que tá acabando agora, pessoal. Sequência da programação, você fica com a Rede Aparecida de Rádio até às 6 da manhã. Aquele abraço do Giovanni, uma ótima noite, domingo santo e abençoado pra você. E na segunda, Deus permitindo, a partir das 8 da noite, estaremos de volta aqui pela 106,9 para começarmos tudo de novo, mais uma semana com as graças de Deus, tá legal? E juntos aqui pela 106,9. Aquele abraço, fiquem com Deus, bom domingo, tchau gente!
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5: 11 horas, horário de Brasília. Boa noite.
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7: Nossa Senhora Desatadora dos Nós. Nossa Senhora Desatadora dos Nós é um título que os fiéis deram à Virgem Maria com toda a fé e carinho. Este título, em especial, originou-se na Alemanha por volta do ano 1700. Naquele tempo, o pároco da Capela de St. Peter, na cidade de Augsburg, encomendou um quadro de Nossa Senhora ao pintor Johann. O pintor era um cristão fervoroso e conhecedor profundo de textos dos padres da igreja. Por isso, antes de pintar o quadro, ele foi buscar inspiração nas palavras de Santo Irineu, bispo de Lyon, que viveu no século

0: 3, ele encontrou um texto-chave que diz: Eva atou o nó da desgraça para o gênero humano. Maria, por sua obediência, o desatou. Por causa dessas palavras inspiradas de Santo Irineu, John concebeu um quadro onde Nossa Senhora é representada como a Imaculada Conceição e aparece entre o céu e a terra. Acima dela, o Espírito Santo derrama suas luzes. Em sua cabeça tem 12 estrelas, lembrando o texto de Apocalipse. Do lado esquerdo da Virgem, um anjo aparece e entrega-lhe uma fita com nós grandes e pequenos, separados e juntos. Estes nós simbolizam o pecado original e nossos pecados cotidianos. Esses pecados nos causam problemas, nos levam para longe de Deus e nos impedem que a graça de Deus frutifique em nossas vidas. Do lado direito das mãos de Maria, a fita aparece sem nós e desce lisa até as mãos de outro anjo, mostrando que Maria está desatando os nós. Simboliza a vida nova mergulhada em Deus e na sua misericórdia e o poder libertador das mãos de Maria. Na parte de baixo da Virgem Maria, há um anjo, um homem e um cachorro dirigindo-se a uma igreja. Este simbolismo parece ser uma referência ao livro de Tobias. No livro, Tobias enfrenta uma longa e penosa viagem procurando a cura de seu pai, que ficará cego. Na viagem, ele conhece Sara, que já tinha sido casada 7 vezes, mas sempre na noite de núpcias, seus maridos morriam por causa de um demônio. Através da oração, do jejum, da ajuda do anjo Rafael e do poder de Deus, Tobias liberta Sara dessa maldição e casa-se com ela. Depois volta à casa de seu pai com um remédio que o anjo Rafael lhe mandara fazer, e o pai fica curado. Isto significa que para que dois corações venham a se encontrar, é preciso desatar primeiro os nós. E assim é a imagem de Nossa Senhora desatadora dos nós, rica de mensagens, simbolismos e profundidade teológica. Desde que o quadro foi colocado na capela de Augsburg, Nossa Senhora desatadora dos nós é invocada como a mãe que desata os nós do pecado e dos problemas que nos prendem. O quadro está lá até hoje e a capela é cuidada pelos jesuítas. O belíssimo quadro de Nossa Senhora Desatadora dos Nós rapidamente se tornou objeto de devoção e culto primeiramente em Augsburg. Logo, notícias de graças sobre graças recebidas através da oração à Nossa Senhora Desatadora dos Nós se espalhou. Então a devoção se espalhou pelo mundo e onde quer que se leve a devoção, as graças acontecem. Nossa Senhora desata os nós da vida das pessoas, trazendo liberdade, realização e felicidade. A novena infalível de Nossa Senhora Desatadora dos Nós se espalhou pelo mundo. São milhares de graças alcançadas através dessa oração poderosa. Nossa Senhora Desatadora dos Nós, rogai por nós.
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4: 11:20, horário de Brasília. Boa noite.
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6: E seguindo o Redentor, iniciamos a nossa participação aqui pela Rádio Aparecida. Nossa saudação a você, querido ouvinte, que está ligadinho, que está sintonizado aqui na programação da Rádio Aparecida. Obrigado pela sua sintonia. Eu sou o irmão Joaquim, missionário redentorista, e trabalho na coordenação das obras sociais redentorista da província Nossa Senhora Aparecida.

0: E aqui, iniciando o nosso quadro Seguindo o Redentor. Neste mês de setembro, você está acompanhando aqui pela Rádio Aparecida a nossa partilha sobre o CAS São Geraldo, obra social redentorista localizado aqui na cidade do Potim, interior de São Paulo. O Centro de Assistência Social São Geraldo, ele foi inaugurado em dezembro do ano de 2007. No seu início, como Projeto São Geraldo, e visava naquele momento atender 60 crianças, entre adolescentes e, é claro, toda a família. Em 2012, a família CAS São Geraldo cresceu e, para isso, ampliou também o seu espaço para melhor atender. Atualmente, a unidade atende, em média, 580 pessoas por mês, com a participação em grupos psicossociais e também reuniões socioeducativas, além das oficinas que são ofertadas à comunidade. Entre as oficinas, destaco a música, a arte, a oficina de dança e a oficina de culinária, além de uma equipe interdisciplinar que é formada pelos educadores sociais. Temos também um nutricionista, psicólogos e assistentes sociais. E estes, ou melhor, toda a equipe que lá está, oferece um acolhimento individualizado e também humanizado. Certamente, você já ouviu falar dos programas que lá são ofertados, mas vou trazê-los novamente. O programa SEMEAR, que atende de 6 a 15 anos. Adolescentes Conectados é outro programa que é oferecido e atende de 15 a 17 anos. Ainda o programa Inclusão Jovem, para os de 18 a 29 anos. E o SOS Família, que atende o público de 30 a 59 anos. E por fim, temos também o programa Vida Ativa, para aqueles que já têm seus 60 anos ou mais. Convido você agora a acompanhar comigo o depoimento do participante do programa SEMEAR. Ele é o Carlos Henrique Nascimento do Prado. Ele tem 13 anos. Vamos ouvir o depoimento do Carlos Henrique.
1: Estou há mais de 5 anos aqui no CAIS. Ah, eu comecei vendo a minha irmã que estava aqui antes e fui me interessando, porque antes eu estava aqui na creche. Eu fui me interessando pelo projeto, minha mãe indicou, minha irmã ficou falando como que é bom. Daí eu entrei, minha mãe colocou eu e estou sendo até hoje. Hoje a gente faz as oficinas, é educação física, é apoio pedagógico, artes, taekwondo, matemática lúdica, artesanato, música, oficina de saberes, culinária que tem, ginástica, essas coisas. Todos eu me identifico porque todos são bons, né? Para o nosso aprendizado, para o nosso futuro, que a gente possa aprender a evoluir mais a mente. Oficina de saberes, a gente aprende um pouco mais. E a gente também pode aumentar a nossa mente. E também sobre a oficina pedagógica que a gente faz, a gente pensa um pouco mais. Matemática lúdica também, que ela ajuda nós, todos também ajudam. Mas, tipo assim, pode ajudar um pouco mais na matéria que você mais tem dificuldade. Crescer sabendo mais coisas, tipo, no seu futuro, o que você aprende aqui, você leva para fora. Eu agradeço a todos os colaboradores, os que ensinam a gente. Todas as oficinas que são bom para a gente, para o nosso futuro. E o apoio que eles dão para a gente.
0: Carlos Henrique, muito obrigado pelo seu depoimento aqui no nosso programete Seguindo o Redentor pela Rádio Aparecida. E na próxima semana, você que está aí nos acompanhando é convidado a continuar

Claro, acompanhando a programação da Rádio Aparecida e também acompanhando a nossa participação. Nós vamos ter, na próxima semana, o depoimento de um dos nossos assistidos, agora, do programa Adolescente Conectado. Não perca, continue aí na sintonia da Rádio Aparecida e até a próxima semana, se Deus quiser. E para encerrar a minha participação aqui na programação da Rádio Aparecida, convido a você a acompanhar os trabalhos do CAS pelo nosso Instagram, @CAS Obras Sociais Redentoristas, Facebook e o portal a12.com/CAS. Até a próxima!

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2: 11:33, horário de Brasília. Boa noite.
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0: Sebastião Reis.
1: Hoje, o nosso tema: Jesus conhece a intenção humana. Jesus conhecia profundamente os fatos bíblicos e as profecias no texto. Jesus cita ainda o profeta Isaías para explicar aos discípulos e a nós a pregação com o uso das parábolas. Para que, olhando, eles não veem, e ouvindo, eles não escutam, nem compreendam. Deste modo se cumpre neles a profecia de Isaías, que diz: havereis de ouvir sem nada entender, havereis de olhar sem nada ver. Nós encontramos em Mateus capítulo 13, versículo de 13 a 14. Jesus, na realização do seu ministério missionário, com a pregação do reino do Pai, conhecedor do coração humano, tinha sensibilidade para avaliar a dureza de coração dos seus ouvintes, sobretudo os fariseus. Jesus, ao usar a pedagogia das parábolas no seu anúncio, dificultava o entendimento daqueles que estavam ali apenas para criticar ou questionar a Jesus. A fé dessas pessoas estava fundamentada na lei, na teoria, uma filosofia de vida bem distante da pessoa de Jesus. Diz o ditado popular, ou a máxima que nós podemos dizer: o pior cego não é aquele que é deficiente visual, mas aquele que não quer enxergar. Como o pior surdo não é aquele que é deficiente auditivo, mas aquele que não quer escutar. Nós encontramos tanta gente com esse perfil no mundo de hoje. Somente os discípulos, a quem foi dado conhecimento dos mistérios do reino dos céus, são os primeiros destinatários da revelação de Cristo, aos quais explica o sentido das parábolas. Sempre Jesus explicava para eles. Jesus acrescenta aos discípulos e a nós: felizes os que estão abertos para ver e ouvir. Precisamos da graça divina. Quem pede essa graça, Deus nunca nega. É preciso buscar a graça divina sempre.
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4: 11:48.
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6: Quando se nos pergunte com que fundamento nós cremos, esperamos e fruímos por antecipação a eterna felicidade. Deveremos responder, apoiando-nos no Pai Celestial que se dignou fazer nos seus filhos.
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4: Gente, eu vou ficando por aqui, tá? Muito obrigado pelo seu carinho, pela sua companhia. Obrigado por essa noite maravilhosa de sábado, 12 de setembro. Daqui a pouco tá chegando ele, Eduardo José, para mais uma madrugada com a Mãe Aparecida. Um beijo grande no coração. Até a próxima. Tchau, tchau.

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4: Meia-noite, bom dia.
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4: Com a Mãe Aparecida, Rede Aparecida de Rádio, uma ótima e abençoada madrugada, madrugada de um novo dia. A você, meu irmão, a você, minha irmã, a vocês que nos fazem companhia nesta madrugada, mais uma, com a graça de Deus, com as bênçãos do Senhor Jesus, a proteção e a intercessão de nossa mãezinha querida, a Senhora Aparecida. Obrigado a você, meu irmão, que nos acolhe na sua casa, no seu trabalho, aos irmãos que estão pelas estradas do Brasil, louvando e agradecendo a Deus por tudo na sua vida, na vida da família, pelos colegas de trabalho, louvando e agradecendo sempre. Obrigado a você que nos acolhe por uma das nossas emissoras que integram a Rede Aparecida de Rádio. Você que está ligadinho conosco na sua casa, aí no seu cantinho de oração. Os irmãos que estão trabalhando em mais uma madrugada com a Mãe Aparecida, louvando e agradecendo sempre. Obrigado pelo carinho de todos vocês. Aos irmãos e irmãs que nos ouvem e rezam conosco pelo aplicativo Aparecida e pelo a12.com/rádio Aparecida. Eu, Eduardo José, estou chegando para fazer companhia a vocês até às 5 da manhã. Às 4, o Santo Terço Mariano, iniciando bem o nosso dia, louvando

0: e agradecendo a Deus por tudo. A produção é do Marcos Tiago, Paula Castro na coordenação, na direção Padre Vanderlei Souza, missionário redentorista. Hoje nós já estamos vivendo o dia 13 de setembro, isso mesmo, 13 de setembro de 2026, Domingão da Graça de Deus, dia do Senhor, 24º domingo do tempo comum. Obrigado a você, meu irmão, a você, minha irmã, que nos acolhe e reza com a gente, pedindo sempre as bênçãos do nosso Pai e a intercessão de Maria, nossa mãe, a Senhora Aparecida. Obrigado pelo seu carinho, pela sua companhia. 12:03, quem está chegando para mais uma madrugada conosco, todos os finais de semana, participando com a gente, nesse momento de reflexão, de evangelização, missionário redentorista, Padre William Betônio, traz para nós os ponteiros apontam para o infinito.
1: O anjo do Senhor anunciou a Maria e ela concebeu do Espírito Santo. Ave Maria, cheia de graça, o Senhor é convosco. Bendita sois vós entre as mulheres e bendito é o fruto do vosso ventre, Jesus. Santa Maria, Mãe de Deus, rogai por nós, pecadores, agora e na hora da nossa morte. Amém. Rogai por nós, Santa Mãe de Deus, para que sejamos dignos das promessas de Cristo. Oremos e infundi, Senhor, vos rogamos a vossa graça em nossos corações, para que nós que conhecemos pela anunciação do anjo a encarnação de Jesus Cristo, vosso Filho, cheguemos por sua paixão e morte de cruz à glória da ressurreição. Pelo mesmo Cristo nosso Senhor. Amém.
2: Olá, queridos ouvintes da Rádio Aparecida, da Rede Aparecida de Rádios. Eu sou o Padre William Betônio, missionário redentorista, e faço companhia a você aos fins de semana, neste momento em que os ponteiros apontam para o infinito. Estive com você ontem e hoje também. Obrigado pela sua audiência. Eu trago aqui um pouco da reflexão que fiz acerca deste 24º domingo do tempo comum. Nós temos como tema central para essa liturgia a misericórdia, posso dizer assim, porque tanto a primeira leitura quanto o evangelho de hoje vem falar a respeito do perdão e da misericórdia. Nós espelhamos, ou deveríamos espelhar, esta ação no próprio Deus, porque o coração de Deus é misericórdia. Começo aqui pelo livro sapiencial, livro do Eclesiástico, que vem dizer justamente isso: se perdoar, você também será perdoado. A raiva, o rancor são coisas, sentimentos detestáveis, e que precisamos lembrar de onde viemos e qual é o nosso fim. Para que guardar tanto rancor e tanta raiva? Para que querer se vingar, sabendo que o nosso fim também está próximo, que esta vida é rápida e passageira? Se a gente guarda a raiva, como que a gente pode querer pedir para nós a cura? Esta reflexão do livro da Sabedoria é uma reflexão que está baseada em princípios de sabedoria humana muito antigos, que inclusive vai além da tradição mosaica, vamos dizer assim, né? Dessa tradição do povo do Antigo Testamento, dessa primeira aliança. São orientações e recomendações da sabedoria geral da humanidade, em que esses sentimentos, sentimento de raiva, de rancor, são sentimentos que acabam nos afetando a nós mesmos. A gente pode até ter raiva de uma pessoa, ou guardar o rancor de uma outra pessoa, mas essa raiva e esse rancor, ele não vai ser refletido na pessoa a qual recebeu isso, mas na gente mesmo. Somos nós

0: que pagamos o preço pelo rancor e pela raiva que guardamos dentro do nosso coração. O Evangelho vem confirmar isso e primeiro mostra essa figura de Pedro perguntando. Pedro já chega perguntando, é até 7 vezes que eu devo perdoar? Ou seja, já é um número para o judeu que representa a perfeição. Então, devo perdoar até 7 vezes, até esse número da perfeição? E Jesus fala que não só até 7, mas 70 vezes 7. Ou seja, a perfeição no máximo de si própria, que podemos dizer aqui que é o próprio Deus. Ou seja, o coração do próprio Deus reflete essa misericórdia na pessoa de Jesus Cristo, e que chegando até nós pela palavra do Evangelho, celebramos neste mês de setembro o mês da palavra de Deus. Jesus é a palavra de Deus, e ao vermos esta palavra, ao ouvirmos esta palavra, que é a própria pessoa de Jesus, ele nos diz que precisamos ser extremamente misericordiosos, assim como o Pai do Céu é misericordioso, e que a medida com que nós seremos medidos e julgados é praticamente a mesma medida com que nós julgarmos os outros. E aí ele conta essa história interessante, né, que é a história do rei que havia mandado prender aquele que lhe devia, e quando ele pede por misericórdia, o patrão tem misericórdia, esse rei tem misericórdia, mas esta pessoa que recebeu a misericórdia não age com a mesma misericórdia com que o outro que lhe pede e que lhe devia bem menos. Isso significa que se nós não agirmos, não perdoarmos, não vivenciarmos essa misericórdia em nosso coração, acarretamos para nós mesmos as consequências daquilo que nós guardamos dentro de nós. É por isso que na segunda leitura de hoje, São Paulo aos Romanos, ele vem nos dizer: ninguém vive por si mesmo, nós vivemos para Deus. Se aqui vivemos, se aqui morremos, é para Deus. E se é para Deus e dele recebemos essa misericórdia infinita, devemos também, como discípulos de seu Filho, viver esta misericórdia nos nossos dias, na nossa vida e naquilo que for pedido e exigido de nós no relacionamento com os nossos irmãos e irmãs. Por hoje eu vou ficando por aqui, agradeço a sua audiência, na próxima semana retorno com você, e não deixe de acompanhar conosco através da TV Aparecida o centenário em preparação à festa de Nossa Senhora, a Mãe do Bom Jesus, que acontece na terça-feira, o dia da sua festa, mas já estamos nos preparando com o centenário que está sendo transmitido pela TV Aparecida. Obrigado pela sua audiência, fique com Deus e com as bênçãos da Mãe Aparecida.
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Meia-noite, 14 minutos, com a Mãe Aparecida, a Rede Aparecida de Rádio Oração de São Francisco. Johnny cantando pra gente, louvando e agradecendo. Meia-noite e 14, obrigado a você que nos acolhe, a você que reza conosco, na sua casa e no seu cantinho de oração, pedindo por você, pela sua família, por todos os nossos irmãos e irmãs em Cristo. E o nosso momento é de oração. Pai misericordioso, obrigado por nunca desistir de nós. Mesmo quando nos afastamos, tu nos procuras. Mesmo quando erramos, tu nos ofereces a oportunidade de recomeçar. Recebe-nos novamente em teus braços e transforma nosso coração. Ensina-nos também a acolher aqueles que precisam de perdão, sem julgamentos e sem condenações. Que nossas famílias sejam lugares de reconciliação. Nossas comunidades sejam espaços de acolhida e nossa vida seja testemunho da tua misericórdia. Pai de amor, ajuda-nos a voltar sempre para ti. Amém.

0: Maria do Rosário, Mãe do Céu, Morena. Bom dia, 19h.
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0: Padre João Carlos, um coração para amar.
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0: Shalom, perdoa-me. Meia-noite e 26. Com a Mãe Aparecida, Rede Aparecida de Rádio, Música, Fé e Missão. Onde quer que você esteja, rezando conosco em mais uma madrugada com a Mãe Aparecida, louvando e agradecendo a Deus pela sua vida, por mais um dia que o Senhor nos concede. Lembrando que às 4 da manhã nós rezamos o Santo Terço e você, meu irmão, rezando conosco, rezando por você, pela sua família, louvando e agradecendo a Deus por tudo. Obrigado a você que nos acolhe pelas nossas rádios parceiras, pelo aplicativo Aparecida e pelo a12.com/rádio Aparecida e também pelo nosso WhatsApp, onde você envia as suas intenções. 3104-1043.
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2: 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Não é este o caminho de Deus. Olhemos para Maria, que na sua pequenez é maior que o céu.
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6: 12:30, bom dia. 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
6: Abraçando a você, meu irmão querido, minha irmã querida, que está rezando conosco, os irmãos Félix lá em São José do Rio Preto, já marcando presença conosco, louvando e agradecendo a Deus por isso, pedindo sempre as bênçãos da Mãe Aparecida. Os nossos irmãos, o Oscar, o Miguel e o Ayrton, rezando com a gente. O Jair em Cristiano Ottoni, também rezando por ele e pela família, louvando e agradecendo a Deus por tudo. 3104-1043 é o nosso WhatsApp. Envie a sua mensagem de fé, de amor e esperança e as suas intenções para o Santo Terço às 4 da manhã.

0: da núbia do menino Jesus. Salmo 84. Mostrai-nos, Senhor, vossa bondade e a vossa salvação nos concedei.
1: Salmo responsorial.
0: Com Pablo Soares.
2: Salmo 102. O Senhor é bondoso, compassivo e carinhoso.
3: O Senhor é bondoso, compassivo e carinhoso.
2: Bendize, ó minha alma, ao Senhor, e todo o meu ser, seu santo nome. Bendize, ó minha alma, ao Senhor, não te esqueças de nenhum de seus favores.
3: O Senhor é bondoso, compassivo e carinhoso.
2: Pois ele te perdoa toda a culpa e cura toda a tua enfermidade. Da sepultura, ele salva a tua vida e te cerca de carinho e compaixão.
3: O Senhor é bondoso, compassivo e carinhoso.
2: Não fica sempre repetindo as suas queixas, nem guarda eternamente o seu rancor. Não nos trata como exigem nossas faltas, nem nos pune em proporção às nossas culpas.
3: O Senhor é bondoso, compassivo e carinhoso.
2: Quanto os céus por sobre a terra se elevam, tanto é grande o seu amor aos que o temem. Quanto dista o nascente do poente, tanto afasta para longe nossos crimes. O Senhor é bondoso, compassivo e carinhoso.
3: O Senhor é bondoso, compassivo e carinhoso.

20 minutos faltando para uma da manhã, madrugada de domingo, dia do Senhor. Obrigado a você que nos faz companhia. Jesus Cristo, Eucaristia. Padre Aguinaldo José.

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1: A Páscoa de Jesus se manifesta em cada um de nós, nas pessoas, nas comunidades que dão testemunho de misericórdia, reconciliação e paz. Lembro de maneira especial nesta oração a aniversariante de hoje, a Leandra de Campinas. Iniciemos esta oração invocando a Santíssima Trindade. Em nome do Pai, do Filho e do Espírito Santo. Amém. Senhor nosso Deus, nosso Pai, nós cremos em vós, nós esperamos em vós, nós vos amamos, nós vos agradecemos este dia e vos damos graças porque estamos com vida. Oferecemos este dia ao Senhor com todas as nossas alegrias e sofrimentos, com todos os nossos trabalhos e divertimentos. Guardai-nos do pecado e fazei de nós instrumentos de vossa paz e do vosso amor. Ajudai-nos a observar vossos santos mandamentos. Amém. Domingo, dia 13 de setembro, o trecho do Evangelho de hoje é escrito por Mateus, capítulo 18, versículos de 21 a 35. Anúncio do Evangelho de Jesus Cristo segundo Mateus. Naquele

Pedro aproximou-se de Jesus e perguntou: Senhor, quantas vezes devo perdoar se meu irmão pecar contra mim? Até 7 vezes? Jesus respondeu: Não te digo até 7 vezes, mas até 70 vezes 7, porque o reino dos céus é como um rei que resolveu acertar as contas com seus empregados. Quando começou o acerto, levaram-lhe um que lhe devia uma enorme fortuna. Como o empregado não tivesse com que pagar, o patrão mandou que fosse vendido como escravo, junto com a mulher e os filhos e tudo o que possuía, para que pagasse a dívida. O empregado, porém, caiu aos pés do patrão e, prostrado, suplicava: Dá-me um prazo e eu te pagarei tudo. Diante disso, o patrão teve compaixão, soltou o empregado e perdoou-lhe a dívida. Ao sair dali, aquele empregado encontrou um de seus companheiros que lhe devia apenas 100 moedas. Ele o agarrou e começou a sufocá-lo, dizendo: Paga o que me deves. O companheiro, caindo aos seus pés, suplicava: Dá-me um prazo e eu te pagarei. Mas o empregado não quis saber disso, saiu e mandou jogá-lo na prisão, até que pagasse o que devia. Vendo o que havia acontecido, os outros empregados ficaram muito tristes. Procuraram o patrão e lhe contaram tudo. Então o patrão mandou chamá-lo e lhe disse: Empregado perverso, eu te perdoei toda a tua dívida, porque tu me suplicaste. Não devias tu também ter compaixão do teu companheiro, como eu tive compaixão de ti? O patrão indignou-se e mandou entregar aquele empregado aos torturadores, até que pagasse toda a sua dívida. É assim que o meu Pai que está nos céus fará convosco, se cada um não perdoar de coração ao seu irmão. Palavra da Salvação. Outra proposta a ser vivida na comunidade dos discípulos e discípulas de Jesus é o do perdão. Nossa mesquinhez procura estabelecer limite. Será que até 7 vezes? Toda vez que rezamos o Pai Nosso, pedimos o perdão a Deus e nos dispomos a perdoar. Sempre desejamos o perdão divino, mas nem sempre estamos dispostos a estendê-lo aos irmãos e irmãs. Penso que se trata do perdão entre as pessoas da comunidade, onde o pobre endividado necessitava do cancelamento de sua dívida. Sabemos que a vivência em comunidade e na sociedade não é fácil, pois todos temos nossos defeitos, grandes, pequenos, enfim. Aqui provavelmente se trata de pequenas ofensas entre as pessoas no seu dia a dia. Não se refere aos grandes roubos que acontece às vezes entre os grandes e na esfera, quem sabe, pública, e que mais lesam os cidadãos. O perdão também não significa permitir o desvio que acontece na sociedade, prejudicando o investimento no bem comum. O perdão é fundamental para construirmos uma cultura de paz e combatermos a cultura da violência. Peçamos hoje especialmente a bênção de Deus para as famílias. A família é a principal responsável pela formação da consciência humana e cristã de uma pessoa. A família é a célula principal da sociedade e atualmente vemos um grande sofrimento de tantas famílias que passam por dificuldades em seus relacionamentos. Reúna sua família e peçamos juntos a Deus a sua bênção. Oremos. Deus de misericórdia, Criador e Reparador do vosso povo, que fizestes da família humana, constituída pela aliança nupcial, o sacramento de Cristo e da Igreja, derramai a abundância das vossas bênçãos sobre esta família reunida neste momento, para que aqueles que nela vivem unidos pelo amor sejam fervorosos no espírito, assíduos na oração, solícitos uns pelos outros, atentos às necessidades de todos, e deem testemunho da fé pela palavra e pelo exemplo.

0: por nosso Senhor Jesus Cristo. Amém. Que Deus Todo-Poderoso vos livre sempre de toda a adversidade e derrame sobre você as suas bênçãos. O Senhor esteja convosco, Ele está no meio de nós. Pela intercessão do apóstolo São Marcos, desça sobre você, sobre a sua família e intenções, a bênção do Deus Todo-Poderoso, Pai, Filho e Espírito Santo. Amém. O abraço de hoje vai para o Vitor de Tangará da Serra, para o Ricardo Moraes de São Paulo, para a Jurema de Curitiba, um abraço para o Rony de Cruzeiro, Helenice de Belo Horizonte, e um abraço para a Célia e para o Wagner de Campinas. Sou o padre Edmilson Moraes, salesiano de Dom Bosco, e moro em Campinas, no estado de São Paulo, no Colégio Liceu Salesiano Nossa Senhora Auxiliadora. Que Deus e Nossa Senhora, sua mãe e nossa, continue caminhando com você hoje. Abraço, e até mais.
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0: Meia-noite, 57 minutos. Padre Cleidimar Moreira. Neste nome há poder.
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3: Os religiosos devem estar sempre próximos das pessoas, cuidando delas pessoalmente, aprendendo sua língua, respeitando e amando a sua cultura, não se deixando tentar por seguranças mundanas, mas permanecendo firmes no Evangelho através de uma exemplar retidão de vida espiritual e moral.

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7: 1:01.
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7: 1:01, horário de Brasília. Bom dia a você, meu irmão, a você, minha irmã, a você que nos acolhe na sua casa, no seu trabalho, na estrada, onde quer que você esteja. O evangelho de hoje nos fala do perdão. E o perdão, como é bom. Como o padre William Bettoni mesmo falou, durante os ponteiros apontam para o infinito, às vezes o pedir o perdão significa mais para a gente que pede o perdão do que para quem recebe, não é verdade? Nós ficamos mais aliviados em pedir perdão do que aquele que recebe o perdão. Então, meu irmão, minha irmã, se você está precisando fazer esse exame de consciência, pedir esse perdão, seja para quem for, às vezes numa palavra que você disse, numa ação que você fez, não tenha vergonha, não tenha ressentimentos. Como o padre William também falou, não guarde mágoas no seu coração. Isso prejudica mais a você do que aquela pessoa que lhe ofendeu. Faça isso, peça perdão, perdoe, ame, assim como o nosso Pai misericordioso, o Senhor

0: Jesus amou a cada um de nós, dando a sua própria vida por cada um de nós. 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

0: Ministério Adoração e Vida, participação de Adriana Arides, decididamente, 1:10, com a Mãe Aparecida, Rede Aparecida de Rádio, louvando e agradecendo por tudo em nossa vida.
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0: Rafael Oliveira chegando com destaques da Igreja desta semana.
2: Olá para você que acompanha a programação da Rede Aparecida de Rádio e emissoras parceiras. Vamos saber o que foi destaque na Igreja Católica nesta semana. A Rede Aparecida de Comunicação celebrou no início da semana o aniversário de suas emissoras. São 75 anos da Rádio Aparecida, 21 anos da TV Aparecida e 16 anos do portal A12.com. No altar central do Santuário Nacional aconteceu uma celebração lembrando da rede que ajuda a evangelizar e a presença na casa dos fiéis, seja pelo rádio, pela TV ou pela internet. A celebração foi presidida pelo arcebispo de Aparecida, Dom Mário Antônio, que destacou o papel fundamental de evangelização dos meios de comunicação.
3: Olha, o aniversário da Rádio Aparecida é o aniversário de todos os ouvintes e de todos os colaboradores, de todos aqueles que exercem uma função nos estúdios da rádio, nos demais departamentos necessários para uma rádio nos dias de hoje, bem como aquele que está sempre nos ouvindo. A você, meu irmão, minha irmã, então parabéns a todos. É uma alegria muito grande poder celebrar aqui no Santuário Nacional, né, essa dádiva de Deus. Da gente poder dizer também, como disse Maria, nós glorificamos a grandeza de Deus através da nossa pequenez, da nossa humildade, e nos fazer capazes de comunicar Jesus Cristo para o mundo. A grande mensagem de hoje é que a Rádio Aparecida sempre foi e continuará sendo um canal que nos diz: Deus está conosco, Deus habita cada um de nós.
2: Museu Nossa Senhora Aparecida completa 70 anos preservando a memória da devoção à padroeira do Brasil. As informações chegam com Ana Maria Reis.
4: Quanto mais a gente conhece a história de Nossa Senhora e tantas bênçãos e milagres nestes mais de 300 anos, mais a nossa fé é renovada. Uma das formas de preservar essa memória e proporcionar a oportunidade de conhecimento para o devoto é pelo Museu Nossa Senhora Aparecida, que fica no primeiro e no segundo andar da Torre Brasília. Lá tem objetos, obras e testemunhos dessa devoção que atravessa o tempo. A coordenadora da Reserva Técnica do Museu, Érica Coelho, fala sobre as ações especiais na comemoração dos 70 anos do museu.
5: Neste mês de setembro, nós estamos celebrando os 70 anos do Museu Nossa Senhora Aparecida e, como parte dessas ações especiais, nós estamos recebendo as escolas municipais aqui de Aparecida. Então, desde o mês de agosto, nós estamos acolhendo, no período da manhã, no período da tarde, 2 dias na semana, inclusive teremos mais 2 semanas aí recebendo esses estudantes. É uma forma da gente perpetuar, né, essa memória, né, essa devoção à Nossa Senhora Aparecida.
4: Há 80 anos, no dia 10 de setembro de 1946, ocorreu o lançamento da pedra fundamental que marca o anúncio de que ali seria construída a nova basílica, que foi projetada para acolher o número cada vez maior de peregrinos que chegavam à Aparecida. O circuito de visitação, que inclui o museu, conta um pouco dessa história.

0: Dando continuidade, né, essa visitação que nós temos na torre do santuário, a gente prossegue pelo circuito de visitação, então é um acesso pelas fachadas. E lá no circuito cúpula, temos mais três exposições. E essa área inicial conta todo esse processo de construção do santuário, desde o lançamento da pedra fundamental, o estudo do solo, o início da construção, todas as fases de revestimento, até chegar aí nos dias atuais, né, esse acabamento lindo que nós estamos realizando na construção do santuário, finalizando aí com o jubileu dos 300 anos do encontro da imagem de Nossa Senhora.
1: E os objetos também que contam a história dos milagres de Nossa Senhora, objetos reais, não é?
0: Sim, isso mesmo. Inclusive, essa escola que esteve aqui conosco agora há pouco, teve essa oportunidade de conhecer um pouco mais desses objetos testemunhos dos primeiros milagres de Nossa Senhora Aparecida.
2: Para outras informações e ingressos também para o circuito de visitação, o site é a12.com/ingressos. Ana Maria Reis para a Rede Aparecida de Rádio e Signes Brasil.
3: Outro destaque também é que o Santuário Nacional de Aparecida inaugurou a fachada oeste neste sábado, marcando o encerramento do grandioso projeto da Jornada Bíblica. O ecônomo do Santuário Nacional, missionário redentorista Padre Fábio Evaristo, afirmou que foi um momento muito especial na história do santuário, pois confirmou a Basílica como local de catequese e de encontro também com a Palavra de Deus.
4: Nós estamos vivendo um momento muito especial na história do Santuário Nacional de Aparecida. Esse trabalho que vem acontecendo aí nesses últimos 8 anos de revestimento das fachadas torna o santuário um lugar ainda mais especial. Ele sempre foi muito especial para os romeiros, para os devotos de Nossa Senhora Aparecida, e agora ele é também um espaço de evangelização, um espaço catequético, de anúncio da palavra, também por meio das suas fachadas. E é importante a gente estar vivendo, participando desse momento, porque isso vai realmente marcar aí a história do santuário para sempre. Ele será para sempre reconhecido como um lugar único, né? Onde a palavra de Deus realmente se mostra nas fachadas, onde as pessoas vivem um encontro maravilhoso com essa palavra e com Nossa Senhora Aparecida.
3: Aconteceu nesta semana o 3º Congresso Nacional de Comunicação da Conferência dos Religiosos do Brasil. Participaram, entre palestrantes e congressistas, leigos e leigas, religiosos e religiosas. O tema central do encontro foi inovação, tecnologias emergentes, humanidades e comunicação. Foram 2 dias de reflexão sobre como anunciar o Evangelho em um mundo que muda em velocidade acelerada, sem perder de vista o que nos torna profundamente humanos. E a presidência da Conferência Nacional dos Bispos do Brasil divulgou a mensagem pela verdade, pela justiça e pela preservação das instituições democráticas. Neste documento, a conferência manifestou preocupação com os recentes acontecimentos envolvendo o Supremo Tribunal Federal. Vamos acompanhar um trecho da mensagem da conferência com o presidente da CNBB, arcebispo de Porto Alegre, cardeal Jaime Spengler.
5: A Conferência Nacional dos Bispos do Brasil acompanha com preocupação os recentes acontecimentos envolvendo o Supremo Tribunal Federal, a Polícia Federal e outras instituições da República. A gravidade do momento e as legítimas interrogações presentes na sociedade brasileira exigem serenidade, responsabilidade e respostas institucionais claras. A Igreja reconhece os poderes, a importância dos poderes constituídos e de sua missão a serviço do bem comum. A doutrina social da Igreja recorda que a autoridade encontra sua razão de ser no serviço à pessoa humana e que no Estado Democrático de Direito todos estão submetidos à lei. A independência e o equilíbrio entre os poderes são condições indispensáveis para a preservação da justiça, da liberdade e da paz social. Defender as instituições democráticas não significa impedir o esclarecimento de eventuais irregularidades. Ao contrário, a autoridade das instituições se fortalece quando os fatos são apurados com independência, imparcialidade, transparência e

0: respeito devido ao processo legal. Ninguém pode estar acima da lei, assim como ninguém deve ser previamente condenado sem que lhe sejam assegurados o direito de defesa e as garantias constitucionais. Neste sentido, a CNBB considera importante que questões de tamanha relevância institucional sejam examinadas pelo plenário do Supremo Tribunal Federal de maneira colegiada, pública e transparente, permitindo à sociedade acompanhar os procedimentos e conhecer os fundamentos das decisões. Espera, igualmente, que as instituições responsáveis pela investigação possam exercer suas atribuições com independência, segurança e respeito às competências constitucionais. O momento também evidencia a necessidade de fortalecer mecanismos de transparência, prestação de contas, responsabilidade ética e prevenção de conflitos de interesse no âmbito do Poder Judiciário. Por isso, a CNBB considera oportuno que o Código de Ética em elaboração pelo Supremo Tribunal Federal receba o devido encaminhamento institucional, oferecendo parâmetros claros de conduta e contribuindo para a proteção da autoridade da Suprema Corte.
1: O Papa Leão XIV nomeou nesta semana o novo bispo da Diocese de Porto Nacional, no Tocantins. O eleito foi o padre José Paulino Francisco Neto, do clero da Diocese de Araçuaí, Minas Gerais. A Nunciatura Apostólica no Brasil também comunicou a decisão do Santo Padre em nomear o bispo da Diocese de Rubiataba, Mozarlândia, no estado de Goiás. Dom Júlio César Gomes Moreira é quem vai assumir a função, sendo transferido do ofício de bispo auxiliar na Arquidiocese de Belo Horizonte. A CNBB saudou Dom Júlio e Monsenhor José Paulino pelas nomeações. O Papa Leão XIV recebeu nesta semana também os bispos nomeados recentemente, que participaram do curso de formação do Vaticano. Em seu discurso, o Santo Padre assegurou que nenhum bispo está sozinho e exortou os presentes a estarem próximos de seu povo, amando aqueles que Deus lhes confiou, especialmente os sacerdotes. Esses são os destaques da Igreja Católica no Brasil e no mundo. Rafael Oliveira para a Rede Aparecida de Rádio e Signes Brasil.
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3: Gabi Pedroso chegando, 1:21. Bom dia.
4: Além da obrigação. Faça mais do que a simples obrigação. O fazer é uma extensão do ser. A mais simples tarefa acaba tendo a marca e o toque de quem a realizou. Em muitos casos, o valor afetivo é infinitamente maior do que o preço estabelecido. É verdade que nem tudo tem preço, mas tudo pode ter um valor incalculável, dependendo do significado que recebe de cada pessoa. A afetividade não escolhe preço. Simplesmente se encanta por tudo o que evoca e recorda uma história de vida. As pessoas gostam de guardar objetos e detalhes, pois trazem ao presente momentos inesquecíveis e pessoas extraordinárias. A oportunidade de colocar vida e sentimento em tudo o que é feito pode agregar muito significado para os dias. A obrigação acaba definindo o mínimo permitido na hora de executar um trabalho ou de responder por uma ação. Quem se desafia a fazer algo a mais do que a simples obrigação pode abrir diante de si um leque de possibilidades, sem contar a satisfação que experimenta. Fazer somente por obrigação é correr o risco de ser limitado e mecânico. Quem vibra com a vida e se deixa conduzir pelo amor desconhece a obrigação, pois oferta mais do que foi exigido. No fundo, todos acabam sendo um pouco legalistas, pois aceitam fazer o que está sob seus cuidados e responsabilidade sem dar nenhum passo a mais. No mundo do trabalho, é muito comum a pessoa fazer somente o que lhe compete, mesmo tendo a oportunidade de auxiliar um colega. Fazer o que vai além da obrigação parece ter um sabor especial.

0: Quantas alegrias surgem quando a pessoa se permite fazer mais do que lhe compete, pelo simples gosto de ajudar e de favorecer para que o melhor aconteça. A gratuidade tem o poder de aumentar a felicidade, pois proporciona a alegria de poder realizar algo a mais, de transbordar amor, unicamente pela oportunidade de fazer o bem. Frei Jaime Bettega.
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1: Erguendo os olhos para Maria, que os religiosos se sintam revigorados ao ver que a pequenez não é um problema, mas um recurso, pois Deus ama a pequenez e gosta de realizar grandes coisas.
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6: 1:30, bom dia. 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
6: Com a Mãe Aparecida, Rede Aparecida de Rádio, juntinho de você. Nossos irmãos queridos que rezam conosco, louvando e agradecendo, o Paulo Roberto em Santa Rita de Jacutinga, rezando por ele e pela família.
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6: Quem está chegando? O Padre Rubens Gomes de Carvalho, missionário redentorista.
7: Estamos juntos uma vez mais para o nosso encontro catequético sobre a Eucaristia. Eu, Padre Rubens, e vocês. Vimos tempos atrás um pouquinho sobre a Eucaristia, no sentido dos Santos Padres, da Didaquê, do Catecismo Primeiro da Igreja Católica. Agora nós vamos repetir um pouquinho sobre a Eucaristia, seguindo alguns teólogos dos dias de hoje. A presença real de Jesus na Santa Missa, na Eucaristia, é uma realidade profunda. E sua identificação com os outros cristãos. O padre Jesus Martinez Gordoy, teólogo espanhol, ele diz: na Eucaristia, isso é na Santa Missa, Jesus se faz presente em duas realidades do nosso mundo, pão e vinho. Ao fazer isso, Jesus antecipa

aquele que comem o pão e bebem o vinho. Jesus antecipa a plenitude da vida através do pão, sinal

0: a alegria do reino intensamente realizado. Aquele de nós que come o pão da vida e bebe o cálice da alegria, o fazem porque reconhecem a presença sacramental do Nazareno de Jesus na Santa Missa. Jesus é a vida em abundância. Quer que a vivamos, e Ele nos alimenta para isso. Ele é o vinho, sangue que inebria, que toma conta da gente, que nos anima. Ele é aquele que também nos fortalece. Essa preocupação, então, de ao receber o corpo e o sangue de Jesus, nós nos alimentamos de Jesus. Na dimensão também, não só de fortalecer o corpo, mas na dimensão, sobretudo, do alimentar-se do corpo, do sangue de Jesus, para ele se transformar também como instrumento do seu amor na comunidade. E quando vem o pão, necessidade para o homem, precisamos do pão e Deus nos alimenta, bebemos o vinho é sinal da alegria, da inebriação. Esses dois alimentos nos aproximam daquilo que Deus quer, que todos tenham vida em abundância, que a nossa vida cristã seja uma vida de alegria, significada pelo vinho. Ao contrário dessa presença sacramental, isto é, misteriosa, Jesus presente no pão e no vinho consagrados, a identificação de Jesus com os pobres é singular, é única, por sua livre escolha. Jesus está presente para o pobre espiritualmente, o pobre afastado dele, mas também e sobretudo o pobre necessitado de socorro. Então Jesus se doa. Jesus, na sua vida, enquanto esteve entre nós, esteve muito próximo dos necessitados. Vim para que todos tenham vida e vida em abundância. Eu vim para quem precisa de médico. Quem não precisa de médico, não precisa de mim. Então a gente vê Jesus buscando o necessitado. Na Eucaristia, ele nos alimenta, nos transforma, nos santifica. E na Eucaristia, ele ensina também que devemos nos doar. Por isso nós, cristãos, pelo menos nós, católicos, não podemos esquecer a máxima classificada de que Deus não está vinculado unicamente e exclusivamente ao sacramento que comunica a graça, que Ele é livre, Deus é livre para se identificar, como atestam os evangelhos, com identificar-se com os pobres. Há muitos testemunhos na história desse encontro e relacionamento pessoal com Deus no outro Cristo. O Cristo está no outro. Nosso relacionamento com esse Jesus que agora precisa da gente. Os cristãos crucificados de todos os tempos e da nossa época. Jesus se identifica com todos e socorre a todos. Só que o socorro de Jesus hoje é através de nós. E quando celebramos a Eucaristia, nós nos comprometemos com esse Cristo que comungamos, que recebemos e no qual nós nos transformamos para sermos instrumentos dele na sociedade e na comunidade. É isso, é interessante, né? Para a gente poder se tornar a Eucaristia também um momento que nos eleva para sermos como Jesus, estarmos a serviço do nosso Senhor, do nosso Deus. Mas vamos continuar as nossas reflexões a partir do próximo encontro. Fiquem na paz do Senhor. Tchau.
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2: Nossa adoração só será cristã se for acompanhada de amor concreto, fraterno e serviçal. A Igreja sempre nos lembra que somos chamados por Jesus a viver a santidade.

sabe-se que só se chega à santidade buscando estar com o Santo. O modo mais íntimo de estar com o Senhor, o Santo dos Santos, é a Eucaristia, onde seu corpo é verdadeira comida e seu sangue é verdadeira bebida. No momento da comunhão eucarística na missa, ou ainda diante do sacrário onde é depositada a Santíssima Eucaristia, pode-se fazer a mais perfeita adoração, que é manifestar o amor mais profundo e o louvor mais intenso ao Filho de Deus, o Senhor Jesus Cristo. Adoremos o Senhor.

0: Deus abençoe você.
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2: A paz de nosso Senhor Jesus Cristo esteja com você, meu irmão e minha irmã. Hoje, dia 13 de setembro, a Igreja celebra a memória de São João Crisóstomo, bispo e doutor da Igreja. João Crisóstomo nasceu em Antioquia por volta do ano 349. Educado pela mãe, Santa Antusa, viveu vida monástica dentro de casa nos anos de sua juventude. Quando sua mãe morreu, ele foi para o deserto e aí permaneceu 6 anos, dos quais os 2 últimos passou no retiro solitário de uma caverna, em detrimento da sua saúde física. Foi então chamado à cidade e ordenado diácono, dedicando-se por 5 anos à preparação ao sacerdócio e ao ministério da pregação. Ordenado sacerdote pelo bispo Fabiano no ano 386, tornou-se importante colaborador no governo da diocese de Antioquia. São João especializou-se na pastoral da pregação, na qual revelou os dons de orador e sua profunda cultura. Tornou-se um grande pregador, alcançou fama, que lhe valeu no ano de 398 o título de Crisóstomo, que significa boca de ouro. Desenvolveu ainda uma pastoral sistematizada com evangelização rural, criação de hospitais, procissões, sermões de fogo, com que incriminava e advertia os fiéis, chamando-os à conversão. Morreu exilado no dia 14 de setembro do ano 407. As últimas palavras que disse foram: "Louvado seja Deus por tudo. Amém." De seus numerosos escritos, lembramos um pequeno volume sobre o sacerdócio, obra-prima da espiritualidade sacerdotal de São João da Boca de Ouro. Suas relíquias estão em Roma, na Igreja do Vaticano. Ó Deus, força dos que em vós esperam, que fizestes brilhar na vossa Igreja o bispo São João Crisóstomo,

0: póstumo, por admirável eloquência e grande coragem nas provações. Dai-nos seguir os seus ensinamentos e robustecê-nos com sua invencível fortaleza. Por nosso Senhor Jesus Cristo, vosso Filho, na unidade do Espírito Santo. Amém. São João Crisóstomo, rogai por nós.
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2: Querido ouvinte da Rádio Aparecida e do programa Você Também é Chamado, mais uma vez estamos aqui para refletir com você o chamado de Deus, dando continuidade àquilo que nós estávamos meditando no programa anterior. E hoje eu reflito com você o quarto passo. Faça uma jornada de autoconhecimento. Uma maneira interessante de se fazer esse discernimento é imaginar-se vivendo uma determinada vocação e perceber os sentimentos que lhe vêm no coração ao meditar sobre as vocações. Outra maneira é perceber momentos e situações em que você soube dominar muito bem o que estava exercendo ou recebeu elogios por seu desempenho e ainda se sentiu realizado fazendo algo. Somar esses pontos, quando baseados em pequenas atitudes, trabalhos de colégio, ou o trabalho que você realiza, ou uma atividade, etc., ajuda a formar e imaginar como seria se a necessidade fosse maior aplicada em uma profissão ou uma vocação de fato. Esse é o quarto ponto, ou seja, o autoconhecimento, de você se reconhecer como pessoa, como imagem e semelhança de Deus, percebendo o chamado que Ele fez a você, seja uma vocação específica na igreja ou até mesmo a profissão a qual você quer seguir. A profissão, quando exercida com amor, ela é também uma vocação. O outro ponto, o outro passo, busque auxílio. Para ter clareza ou certeza acerca de sua vocação, considere a necessidade de buscar o auxílio de alguém mais experiente. Procure a opinião e o testemunho de sacerdotes, irmãos, irmãs, que são, né, homens e mulheres, ou até mesmo um casal, casados, para ajudar você nesse discernimento vocacional. E também ter o conhecimento mais profundo sobre as diferentes vocações na igreja. Dessa maneira, você não irá tomar sua decisão com base apenas em seus sentimentos, mas terá um atendimento maior com pessoas que vivem esta vocação ou que pode ajudar você nesse seu discernimento vocacional. Um sacerdote, um religioso ou religiosa, ou um pai ou mãe de família vivendo a vocação matrimonial. Um outro ponto importante, ou um outro passo, podemos dizer assim, é a oração, reze. E que seria aqui o sexto passo, né? Pode até parecer simples, mas não é munido de todas as informações coletadas por meio dos passos anteriores. É o momento de colocar-se diante do Senhor e de todas as vocações, pedir a luz do Espírito Santo e se colocar em atitude de discípulo diante de Deus. Deus nos criou e colocou em nosso coração aptidões e talentos. É o momento de pedir a Ele que mostre o caminho que se deve seguir, rezar, ler a palavra de Deus, invocar que seja feita a vontade dEle, faz parte dessa escuta ao seu chamado. Afinal, vocação é chamado, é escuta, e cabe a cada um de nós responder. E quem faz esse chamado é sempre Deus. Ele já inscreveu em seu coração qual a vocação que você vai seguir, pois Ele conhece nossas aptidões, nossos anseios e necessidade. Ele sabe o que é melhor para nós. Portanto, reze, contemple a palavra de Deus, medite e procure ajuda, procure orientação para você discernir bem o chamado de Deus em sua vida. O quarto ponto, queridos irmãos e irmãs, ouvintes da Rádio Aparecida, Rede Aparecida de Comunicação, é buscar a orientação espiritual. Orientação espiritual

0: O ritual é uma prática empregada desde os tempos antigos para encontrar a Deus e progredir na vida de santidade. A direção espiritual pode se apresentar como um processo de transformação profunda e abrangente centrada em Cristo. Fazer uma boa orientação espiritual só contribui para o discernimento vocacional, que pode dar sinais de uma vocação sacerdotal ou uma vida religiosa. Padre, um religioso consagrado ou uma religiosa consagrada, para uma oferta completa a Deus. Neste caso, se há um desejo de seguir a vida religiosa, o principal é se observar é se, de fato, a pessoa tem condições de viver o celibato ou a vida, né, marcada aí pela santidade, pelo desejo realmente de seguir o Redentor, seguindo uma vocação específica na igreja. E com essa clareza, fazer uma opção sem medo, com seriedade e mantendo sempre a confiança em Deus, com o auxílio do Espírito Santo, como respaldo nessa decisão tão importante. Descobrir a vocação, descobrir sua missão na vida da igreja, seja ela o matrimônio, a vida religiosa, a vida sacerdotal. Independente de qual seja, de qual vocação você possa estar mais perto de Deus, para que Ele lhe oriente e que você possa acolher o chamado dEle, que já está escrito no seu coração. E você já escutou o chamado de Deus? Já sabe como seguir o caminho que o Senhor preparou para você? Somos chamados a exemplo por Deus a responder com amor esse chamado que Ele faz a cada um de nós. Então vamos rezar a oração vocacional, pedindo ao Senhor que envie mais boas e santas vocações para a nossa igreja. Jesus, Mestre Divino, que chamaste os apóstolos a vos seguirem, continuai a passar pelas nossas famílias, pelas nossas escolas. Dai coragem, Senhor, às pessoas convidadas. Dai força para que vos sejam fiéis como apóstolos leigos, como diáconos, padres e bispos, como religiosos e religiosas, como missionários e missionárias, para o bem do povo de Deus e de toda a humanidade. Assim seja. Amém.
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Ian Collins, Jesus, tu és a luz. 1:53, bom dia, com a mãe Aparecida. 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

Não se pode dizer que não temos tecnologia suficiente para ajudar o mundo sem desperdiçar. Essa tecnologia existe, mas interesses hegemônicos e econômicos ainda investem pesadamente em poços de petróleo, motores a gasolina, etanol, diesel. Há relatos de que já existe carro com motor movido à água, mas quem o inventou se calou ou morreu em circunstâncias suspeitas. Quando o jogo de poder decidir que a energia solar e eólica compensam os investimentos, é nelas que apostarão. Nesse dia, os postos de combustível de hoje serão como que os velhos lampiões a gás, uma lembrança romântica de um tempo que se foi. Por que falar isso e depois falar de graça? É porque muita gente desperdiça a graça e não faz esforço para melhorar e aprender outras possibilidades de servir a Deus. Só sabe fazer uma coisa. E a igreja nos deu formação suficiente para a gente aproveitar as graças que recebe. Amanhã eu vou falar sobre isso. Cantem comigo.

0: Canções que a fé escreveu, Padre Zezinho, 1:58.
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6: 2:01, horário de Brasília.
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6: Onde quer que você esteja, rezando conosco em mais uma madrugada. Logo mais às 4 da manhã, o Santo Terço, e você, meu irmão, minha irmã, rezando conosco.
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0: 2:06, madrugada de domingo, dia do Senhor. Logo mais às 4 da manhã, o Santo Terço, e você, meu irmão, rezando com a gente. Quem está chegando é o Padre Vanderlei com o nosso momento de oração.
1: Olá, querido irmão, querida irmã, nessa semana especial, quando celebramos os 75 anos da Rádio Aparecida, rezo com você que nos acompanha diariamente. Senhora Aparecida, Mãe de Deus e Nossa Mãe, nesta semana em que celebramos o vosso sim generoso que abriu ao mundo o caminho da salvação, elevamos a Deus esta oração em ação de graças pelos 75 anos da Rádio Aparecida. Este veículo de comunicação que, sob a vossa proteção, comunica diariamente o Evangelho, a esperança e o consolo a milhares de lares e corações. Mãe Aparecida, continuai abençoando todos aqueles que fazem parte desta obra evangelizadora, os missionários redentoristas, os comunicadores, colaboradores, voluntários e, de modo especial, os membros da família dos devotos e todos os ouvintes da Rádio Aparecida, as nossas rádios parceiras, que cada programa, cada oração, cada música e mensagem transmitida sejam instrumentos de encontro com vosso Filho Jesus Cristo e de fortalecimento da fé do vosso povo, e que, inspirados pelo vosso testemunho, sejamos também portadores da boa nova, comunicando sempre o Evangelho da verdade, alegria, amor, de vida e abundância para todos. Senhora Aparecida, por vossa intercessão pedimos que seja derramado sobre nós o amor do Pai, do Filho e do Espírito Santo, para que sempre prontos a servir e testemunhar o amor de Deus, sejamos comunicadores da paz. Amém.
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0: esse amor que a mãe nos ensina, esse amor que a mãe dedica a cada um de nós.
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0: Elô Silvério chegando com o nosso momento com a mãe do belo amor.
2: Refletindo o tema, Maria, mulher de fé diante da dor. Vamos juntos começar o momento com Maria de hoje. Maria nos ensina que a fé não nos isenta da dor, mas nos sustenta quando tudo parece difícil. Aos pés da cruz, permaneceu firme, mesmo com o coração ferido, pela dor de ver seu filho sofrer. Mulher de silêncio, coragem e confiança, Maria não abandonou Jesus quando o sofrimento chegou. Sua presença junto à cruz revela uma fé que permanece de pé, mesmo diante do incompreensível. Ela nos mostra que confiar em Deus é confiar caminhando, mesmo quando não entendemos seus planos. Maria, mãe das dores,

0: acolhe também nossas lágrimas e nos ensina a transformar o sofrimento em oração.
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0: 2:18.
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0: Jesus, filho da Virgem casada, para nobilitar a família. Amor, alma do matrimônio. Hoje, festa da Sagrada Família. José e Maria estavam casados e Nossa Senhora havia de ser a Virgem Mãe de Deus. Os dois, embora casados, viviam como irmãos, segundo o que indica a pergunta da Virgem: como me tornarei mãe se não conheço o homem? Tal interrogação só se compreende supondo José e Maria estarem resolvidos a não viver maritalmente. Nasceu Jesus legitimamente de Maria, casada legitimamente com José, que portanto é legitimamente pai de Jesus. Pai de Jesus, não por geração, mas por ser o chefe legítimo da Sagrada Família em que Jesus nasceu legitimamente. O Verbo Divino se fez homem e habitou entre nós. Jesus nasceu de uma família e entrou na humanidade. Repetimos, Jesus quis nascer de virgem casada para santificar a família, visto ser a família a base da sociedade. E Jesus veio salvar o homem como sociedade e não somente o homem como indivíduo. Notemos ainda que a família é a sociedade de amor perene de esposo e esposa para a geração dos filhos e aperfeiçoamento de todos. E a família é a fonte da sociedade e a alma da família é o amor. Pela encarnação do Filho, Deus santificou não somente a família, mas também o amor. No cristão, o amor não é só natural, mas sobrenatural. Qualquer pagão pode ter amor natural, mas os cristãos devem ter o amor sobrenatural, porque no batismo a graça santificante torna sobrenatural o amor. O matrimônio foi elevado por Cristo à dignidade de sacramento. Como sacramento, a união de marido e mulher torna-se sinal da união do homem-Deus com a Igreja para a geração e para aperfeiçoamento de toda a humanidade. O amor conjugal pode ser natural naquele que não é cristão, mas deve ser sobrenatural naquele que se casa em Cristo, isso é, que recebe o sacramento do matrimônio. Mas, que é o amor? Amor é uma atração forte que nos prende a alguém e nasce do conhecimento do bem que descobrimos nesta pessoa. Se nos prendemos pelas perfeições físicas ou espirituais do amado, sem levar em conta o nosso interesse próprio, esse amor desinteressado chama-se amor de complacência. Mas se o amor com que alguém deseja uma pessoa para si nasce do conhecimento do quanto ela vale em corpo e alma, para quem a ama, então se denomina amor de concupiscência. Quando você admira e deseja uma pessoa, então você começa a lhe querer bem. Ora, querer bem é dedicar-se a fazer feliz o outro. E isso é o que chama de amor de benevolência. O mais eficaz é o amor de complacência. O mais eficaz é o amor de benevolência. O amor de concupiscência pode ser nobre egoísmo. Esse tríplice amor constitui a alma da família e é sobrenaturalizado na família cristã.
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2: Mais de 90% dos casos de suicídio poderiam

deveriam ser evitados caso as pessoas que o cometem fossem ouvidas, segundo a Organização Mundial da Saúde. O Setembro Amarelo é organizado nacionalmente pela Associação Brasileira de Psiquiatria, em parceria com o Conselho Federal de Medicina. Este ano a campanha tem o mote "É preciso agir". Com o isolamento social e o desemprego, associados à deterioração das condições de vida, são potenciais fatores para o aumento no caso de suicídios no Brasil. Esse contexto, no qual a vida está por um fio e sem perspectivas de futuro, é preocupante, especialmente para os jovens. A escuta organizada para a prevenção ao suicídio é algo que toda a comunidade pode fazer. Dessa forma, é possível identificar sinais e a presença do desejo de tirar a própria vida e reduzir o número de mortes, uma vez que 90% dos casos são reversíveis. Precisamos ficar atentos, porque na internet há grupos que disseminam mensagens negativas estimulando o suicídio. E a igreja pode fazer muito nessa área e vem se empenhando bastante. O serviço de escuta e de aconselhamento são fundamentais. A Pastoral da Saúde no Brasil vem nos convocando para que nesse mês de setembro todos nos empenhemos nesse tema, com a oração e com ações de escuta e proximidade. A Pastoral da Saúde vem também insistindo na aproximação da igreja do Centro de Valorização da Vida, o CVV, que realiza apoio emocional e prevenção do suicídio, atendendo voluntária e gratuitamente todas as pessoas que querem e precisam conversar, sob total sigilo, por telefone, basta discar 188, por e-mail ou por chat 24 horas todos os dias.

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7: 2h32. 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
7: Com a Mãe Aparecida, Rede Aparecida de Rádio, juntinho de você aqui na Casa da Mãe, às 4 Santo Terço, e você, meu irmão, minha irmã, rezando com a gente. 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

0: Grupo Edipal cantando pra gente Senhora da Fé. Agora 2:37.
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0: Querido missionário redentorista, Padre Sebastião Reis chegando.
2: Hoje o nosso tema: Jesus conhece a intenção humana. Jesus conhecia profundamente os fatos bíblicos e as profecias no texto. Jesus cita ainda o profeta Isaías para explicar aos discípulos e a nós a pregação com o uso das parábolas. Para que, olhando, eles não veem, e ouvindo, eles não escutam, nem compreendam. Deste modo se cumpre neles a profecia de Isaías, que diz: havereis de ouvir sem nada entender, havereis de olhar sem nada ver. Nós encontramos em Mateus capítulo 13, versículo de 13 a 14. Jesus, na realização do seu ministério missionário, com a pregação do reino do Pai, conhecedor do coração humano, tinha sensibilidade para avaliar a dureza de coração dos seus ouvintes, sobretudo os fariseus. Jesus, ao usar a pedagogia das parábolas no seu anúncio, dificultava o entendimento daqueles que estavam ali apenas para criticar.

0: ou questionar a Jesus. A fé dessas pessoas estava fundamentada na lei, na teoria, uma filosofia de vida bem distante da pessoa de Jesus. Diz o ditado popular, ou a máxima que nós podemos dizer: o pior cego não é aquele que é deficiente visual, mas aquele que não quer enxergar. Como o pior surdo não é aquele que é deficiente auditivo, mas aquele que não quer escutar. Nós encontramos tanta gente com esse perfil no mundo de hoje. Somente os discípulos, a quem foi dado conhecimento dos mistérios do reino dos céus, são os primeiros destinatários da revelação de Cristo, aos quais explica o sentido das parábolas. Sempre Jesus explicava para eles. Jesus acrescenta aos discípulos e a nós: felizes os que estão abertos para ver e ouvir. Precisamos da graça divina. Quem pede essa graça, Deus nunca nega. É preciso buscar a graça divina sempre.
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0: 2h44, bom dia. Madrugada de domingo, dia do Senhor. E você, meu irmão, rezando com a gente.
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0: Padre José Allen chegando com a sua mensagem de hoje.
2: A paz esteja com você. É sempre uma alegria lembrar que o Espírito Santo que foi enviado por Jesus em Pentecostes inicia a definitiva etapa da nossa salvação. Desde Pentecostes nós vivemos, digamos assim, a era do Espírito Santo. É ele que conduz, como Jesus diz, fazendo lembrar e viver tudo o que ele nos ensinou. O Espírito Santo desceu sobre Maria e desceu sobre nós no início da igreja em Pentecostes e também cada um de nós no batismo que recebemos, foi um novo Pentecostes, e em cada sacramento que a igreja celebra. E nesse sentido, é importante saber que Maria está conosco. E ela não está sozinha, como em Pentecostes ela estava com os apóstolos. Portanto, Maria e os apóstolos, a igreja tem essa dimensão apostólica e também mariana. É fundamental que a gente entenda isso. Caso contrário, nós podemos desvirtuar o sentido da nossa fé. Peçamos a Deus essa graça e lembremos que a força do Espírito Santo nos conduz à unidade. Se nós estamos realmente vivendo com o Espírito Santo, conduzidos por ele, nós vamos ver isso se realizando através da unidade da igreja, em fidelidade aos legítimos pastores da igreja, sucessores dos apóstolos, o Papa, os bispos e todos aqueles que estão ordenados e conduzidos por eles. E também por Maria, porque a fé, a igreja tem mãe. É fundamental lembrar que ninguém nasce sem mãe. Portanto, nós nascemos como filhos de Deus, temos Maria como mãe. Se perdemos o sentido da maternidade divina, perdemos o verdadeiro sentido da igreja e, portanto, do verdadeiro sentido do batismo e da fé. Peçamos a Maria essa graça para que a gente possa, com ela e com os apóstolos, contemplar sempre o seu caminho e permanecermos fiéis à igreja una, santa, católica e apostólica, que Jesus criou e que o Espírito Santo conduz com a intercessão materna de Maria.
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0: Missionário Shalom transforma os caminhos. Espírito Santo, 2:52, com a Mãe Aparecida, Rede Aparecida de Rádio, Música, Fé e Missão.
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0: O missionário redentorista, Padre Lucas Emanuel.
2: Pois é, meus irmãos, irmãs, iniciamos a terceira fase das Santas Missões Redentoristas na paróquia de São Paulo Apóstolo, em Poços de Caldas. Hoje nós vamos escutar o Rafael. Rafael é um leigo engajado na comunidade e ele fala um pouquinho para nós de como tem sido para ele viver tudo isso e como é que ele está aí se colocando agora nessa terceira fase, né, com sua disponibilidade. Então, vamos escutar o Rafael.
3: Sou da paróquia São Paulo Apóstolo, da cidade de Poços de Caldas, Minas Gerais. E estamos vivendo aqui em Poços de Caldas, né, na nossa paróquia, as Missões Redentoristas. Tem sido um tempo de muita fé, né? A gente conseguir levar Jesus à casa de muitas pessoas através de Nossa Senhora, a gente conseguir encontrar pessoas que eventualmente não estavam vivendo em comunidade, né, engajadas aí, indo à missa, tem sido maravilhoso, né? Nós já vivenciamos a primeira etapa, que foi fazer o levantamento demográfico, né, religioso dos bairros. Nós já fizemos a segunda etapa, a visita de Nossa Senhora a todas as casas, com as orações, e agora estamos entrando na terceira etapa, que promete, né, muita coisa boa, né, as missas, os momentos, a vinda dos missionários. Então estamos muito felizes com esse momento aqui na nossa comunidade, na nossa paróquia, pedindo que Nossa Senhora continue acompanhando a gente em todas as casas, enfim, tudo aquilo que a gente hoje está conseguindo avivar na nossa comunidade, a gente consiga manter, porque realmente as missões têm um papel fundamental de trazer esse fogo para a nossa comunidade,

0: que é algo que a gente desejava muito. Então, estamos muito felizes e rumo aí à terceira etapa, junto com Nossa Senhora Aparecida, para conseguir fazer a nossa comunidade de São Paulo estar cada vez mais no caminho de Jesus.
1: Ouvimos o Rafael, agradecemos aí a sua disponibilidade, o seu envolvimento com as Santas Missões Redentoristas, essas experiências manifestadas. Olha, o que nós desejamos muito é que tudo isso cresça sempre mais, não é? Que toda a paróquia possa colher muitos frutos dessas Santas Missões Redentoristas, né? Junto com o Padre José Maria, o Padre Belo e o Padre Peçanha, que estão aí na coordenação dessas santas missões. Meus irmãos e irmãs, desejam viver aí a graça das santas missões redentoristas em sua paróquia? Como sempre dizemos por aqui, converse com seu pároco, peça para que ele faça contato conosco através do portal a12.com/missões ou pelo telefone 0 operadora 16 99700 9566 ou ainda pelo nosso Instagram @santasmissõesredentoristas. E mesmo se ele conhece algum redentorista, pode conversar e enviar uma cartinha de pedido para nós, tá bom? Meus irmãos e irmãs, fiquem com Deus e com as bênçãos da Mãe Aparecida. Um grande abraço para todos. Tchau!
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6: 3 horas, horário de Brasília.
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6: Juntinho de você, meu irmão, minha irmã, louvando e agradecendo a Deus por tudo em nossa vida.
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1: Olá, queridos ouvintes da Rádio Aparecida, caro devotos de Nossa Senhora, o Evangelho nos mostra a atitude de quem foi perdoado, mas não soube perdoar. Beneficiou-se de um bem sagrado, mas não soube oferecer a seu irmão. Aliás, quando rezamos o Pai Nosso, pedimos: perdoai nossas ofensas, assim como nós perdoamos. Eis nossa responsabilidade, agir com misericórdia, dar o perdão, ter compaixão para alcançar larga recompensa do Senhor. Eis a razão que Cristo nos dá: não te digo até 7 vezes, mas até 70 vezes 7. O que importa é a larga recompensa que o Senhor nos dá, não nos caprichos pessoais de não perdoar. Jesus fala que quando um certo homem pediu clemência por causa de uma enorme fortuna que não poderia pagar, alcançou compaixão e foi perdoado. Porém, esse mesmo homem, ao se encontrar com quem lhe devia apenas 100 moedas, torturou-o para lhe pagar. Como não conseguiu, o jogou na prisão. Duas atitudes divergentes em uma mesma pessoa. Alcançou compaixão, mas não deu a seu semelhante. Suplicou perdão e alcançou, mas não soube perdoar. Muito triste. Bom lembrar que em cada Eucaristia suplicamos o perdão divino, lembrando a misericórdia que Deus nos tem. Mas se o que queremos não oferecemos ao outro, a quem precisa de compaixão, de nada vale o que queremos, somos incoerentes. A palavra de Jesus é forte, incisiva, determinante. É assim que meu Pai, que está nos céus, fará conosco, se cada um não perdoar de coração o seu irmão. Deus tem a grande paciência conosco, espera que mudemos nossas atitudes, que não constroem nem a vida, nem a fraternidade, nem a comunhão, nem busca o bem do irmão. O Evangelho faz acordar nossa consciência adormecida. Precisamos nos educar ou nos reeducar e favorecer os laços que geram fraternidade e reconciliação, amizade, cooperação e integração, tanto nos nossos relacionamentos pessoais quanto na grande sociedade humana. A misericórdia e a paz precisam

0: ressoar fortemente entre nós, para que renasçam a esperança e alegria de fazer nossa vida um dom de perdão, reconciliação e paz. Devemos sim nos comprometer com a construção de um futuro de grande dignidade e justiça entre nós. A misericórdia, que é perdão, é nosso caminho. Caro irmão, irmã, ouvintes aqui da Rádio Aparecida, devotos de Nossa Senhora Aparecida, Deus vos abençoe. Amém.
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3:16, coral da campanha da fraternidade, ele chamará por mim. Com a Mãe Aparecida, Rede Aparecida de rádio, antes você ouviu, escutai a minha voz e com tua mão, Padre Antônio Maria.

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1: Olá, meus amigos da Rádio Aparecida e do Portal A12. Eu sou o irmão Marco Lucas, missionário redentorista, e é uma alegria estar com vocês em mais um quadro Você e o Livro. 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

0: 3:25, Adriele Lopes e Padre Fábio de Melo, milagre. Às 4, Santo Terço e você rezando conosco. 3104-1043, para você enviar as suas intenções.
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8: 3:33.
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8: Rezando, meu irmão, minha irmã, com você e por você, onde quer que estejas, já o nosso Santo Terço Mariano e você rezando conosco, rezando, louvando e agradecendo a Deus por tudo em nossa vida, agradecendo por mais este dia, por esta semana que estamos iniciando neste domingo, dia do Senhor, 13 de setembro. Obrigado a você que nos acolhe, você que reza com a gente.
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0: 3:38, 22 minutinhos faltando para as 4 da manhã, para o nosso Santo Terço. Gilson José, Deus te estende a mão a todo momento, a todo instante. Ele nos ama incondicionalmente.
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0: José Antônio chegando.
2: Mas agora deixai de lado todas essas coisas: ira, raiva, maldade, maledicência e palavras obscenas. Carta aos Colossenses 3:8. Essa parte da carta aos Colossenses apresenta conselhos, preceitos e exortações para a vida cotidiana das comunidades, preceitos de vida cristã. São mais do que possibilidades, a ênfase e a insistência.

0: competência agregam a esses conselhos um peso de necessidade e mesmo de critérios. E parece ser assim mesmo. Para ser membro da comunidade, para aderir à fé, é necessário a superação da ira, raiva, maldade, maledicência e palavras obscenas. Isso porque a fé não é algo teórico, mas uma mudança de vida. Os colossenses não eram de cultura judaica, mas ainda por isso, é importante para o apóstolo que costumes não adequados sejam superados. Hoje, praticamente, a realidade globalizada universaliza de modo geral alguns costumes. O apelo desta carta sobre nossas vidas se torna ainda mais urgente e significativo. Todos precisamos constantemente renunciar ao mal cotidiano e abraçar os valores da fé que professamos. A raiva e a ira, quando cultivadas, tomam a mente e alteram a visão da realidade, impedindo-nos de reconhecer a presença de Deus nos outros e nos objetos de raiva. A maldade, quando alimenta nossos atos, deturpa nosso agir e corrompe o modo como vemos e experimentamos a realidade. Quando somos maldosos, o mundo todo nos fica mais triste e difícil, e nós usamos esses critérios com os outros. Cada dia de luta e dificuldade precisa ser enfrentado com confiança e gratidão a Deus. É isso que fortalece e possibilita a construção do reino de Deus, verdadeira vivência da fé e felicidade de vida. Senhor Deus e Pai, sê para nós verdadeiro alento e refúgio. Que Tua presença seja sempre reconhecida pelas nossas atitudes e Teu amor possa aquecer nossas escolhas e fortalecer nosso testemunho. Que sejamos cada vez mais semelhança cordiais, misericordiosos e caridosos. Amém.
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0: Pepe, Deus de amor, Uno e Trino, 3:46, bom dia.
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0: Elô Silvério chegando.
2: Nossa Senhora Desatadora dos Nós. Nossa Senhora Desatadora dos Nós é um título que os fiéis deram à Virgem Maria com toda a fé e carinho. Este título, em especial, originou-se na Alemanha por volta do ano 1700. Naquele tempo, o pároco da Capela de São Peter, na cidade de Augsburg, encomendou um quadro de Nossa Senhora ao pintor Johann. O pintor era um cristão fervoroso e conhecedor profundo de textos dos padres da igreja. Por isso, antes de pintar o quadro, ele foi buscar inspiração nas palavras de Santo Irineu, bispo de Lyon, que viveu no século III. Ele encontrou um texto-chave que diz: Eva atou o nó da desgraça para o gênero humano. Maria, por sua obediência, o desatou. Por causa dessas palavras inspiradas de Santo Irineu, Johann concebeu um quadro onde Nossa Senhora é representada como a Imaculada Conceição e aparece entre o céu e a terra. Acima dela, o Espírito Santo derrama suas luzes. Em sua cabeça tem 12 estrelas, lembrando o texto de Apocalipse. Do lado esquerdo da Virgem, um anjo aparece e entrega-lhe uma fita com nós grandes e pequenos, separados e juntos. Estes nós simbolizam o pecado original e nossos pecados cotidianos. Esses pecados nos causam problemas, nos levam para longe de Deus e nos impedem que a graça de Deus frutifique em nossas vidas. Do lado direito das mãos de Maria, a fita aparece sem nós e desce lisa até as mãos de outro anjo, mostrando que Maria está desatando os nós. Simboliza a vida nova mergulhada em Deus e na sua misericórdia e o poder libertador das mãos de Maria. Na parte de baixo da Virgem Maria, há um anjo, um homem e um cachorro dirigindo-se a uma igreja. Este simbolismo parece ser uma referência ao livro de Tobias. No livro, Tobias enfrenta uma longa e penosa viagem procurando a cura de seu pai, que ficará cego. Na viagem, ele conhece Sara, que já tinha sido casada 7 vezes, mas sempre na noite de núpcias, seus maridos morriam por causa de um demônio. Através da oração, do jejum, da ajuda do anjo Rafael e do poder de Deus, Tobias liberta Sara dessa maldição e casa-se com ela. Depois, volta à casa de seu pai com um remédio que o anjo Rafael lhe mandara fazer, e o pai fica curado. Isto significa que para que dois corações venham a se encontrar,

0: encontrar, é preciso desatar primeiro os nós. E assim é a imagem de Nossa Senhora desatadora dos nós, rica de mensagens, simbolismos e profundidade teológica. Desde que o quadro foi colocado na capela de Augsburg, Nossa Senhora Desatadora dos Nós é invocada como a mãe que desata os nós do pecado e dos problemas que nos prendem. O quadro está lá até hoje e a capela é cuidada pelos jesuítas. O belíssimo quadro de Nossa Senhora Desatadora dos Nós rapidamente se tornou objeto de devoção e culto primeiramente em Augsburg. Logo, notícias de graças sobre graças recebidas através da oração à Nossa Senhora Desatadora dos Nós se espalhou. Então a devoção se espalhou pelo mundo, e onde quer que se leve a devoção, as graças acontecem. Nossa Senhora desata os nós da vida das pessoas, trazendo liberdade, realização e felicidade. A novena infalível de Nossa Senhora Desatadora dos Nós se espalhou pelo mundo. São milhares de graças alcançadas através dessa oração poderosa. Nossa Senhora Desatadora dos Nós, rogai por nós.
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2: Bom dia, meu amigo, minha amiga. Era uma vez um menino que tinha um temperamento muito difícil. Ele tinha o pavio curto, como nós costumamos dizer, e facilmente perdia a paciência, tendo explosões de raiva. Seu pai então deu a ele um pacote de pregos e um martelo e disse que toda vez que o menino perdesse a paciência, ele teria que martelar um prego na cerca. No primeiro dia, o menino martelou 37 pregos na cerca. À medida que o tempo foi passando, o menino gradualmente começou a controlar seu temperamento. O número de pregos que ele estava martelando na cerca foi diminuindo lentamente. O menino também descobriu que era mais fácil controlar seu temperamento do que martelar aqueles pregos na cerca. Finalmente, chegou o dia em que o garoto não perdeu a paciência. Ele contou ao pai a notícia e o pai então sugeriu que o menino deveria tirar um prego da cerca a cada dia que conseguisse manter o controle. Os dias se passaram e o menino finalmente conseguiu dizer ao pai que todos os pregos tinham sumido. O pai pegou o filho pela mão e o levou até a cerca. Lá chegando, disse: "Muito bem, meu filho, mas olhe para os buracos. A cerca nunca mais será a mesma. Quando você diz coisas com raiva, elas deixam uma cicatriz como essa. Você pode enfiar uma faca em um homem e depois tirá-la para fora. Não importa quantas vezes você peça desculpas, a ferida ainda estará lá." Quem é que nunca perdeu a paciência, não é mesmo? Se existisse uma cerca assim em sua vida hoje, ela estaria cheia de pregos? Cheia de cicatrizes? Temos muitas coisas a considerar e a refletir com essa história. Mas vamos nos aprofundar um pouco. Perceba que o fim último é não perder a paciência. É não se deixar levar por um sentimento ruim causado por uma situação adversa. Entretanto, o primeiro passo é não machucarmos aqueles que estão à nossa volta. Nós temos a estranha tendência de sermos mais explosivos e demonstrarmos raiva com aquelas pessoas com as quais temos mais intimidade. Geralmente, nós nos controlamos diante dos estranhos. Por isso, controle sua raiva e não diga coisas para as pessoas no calor do momento. Evite dizer coisas das quais você possa se arrepender depois. Existem coisas na vida que são impossíveis de retornarem ao estado inicial. Uma relação abalada por uma palavra maldita é como um vaso de porcelana que se quebrou. Podemos até colar as partes, mas nunca será o mesmo vaso de antes. Por isso, cuidado com as suas palavras. Cuidado com as palavras malditas. Que seu coração e sua boca só abriguem palavras benditas.

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5: 4 horas, horário de Brasília.
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5: Com a Mãe Aparecida, Rede Aparecida de Rádio. Momento de oração. Momento de rezarmos o nosso Santo Terço Mariano. Rezar agradecendo a Deus, ao Senhor Jesus, por esta semana que estamos iniciando. Pedindo bênçãos e graças a nós, aos nossos e a todos aqueles nossos irmãos e irmãs que precisam de orações. Que seja uma semana, que tenhamos uma semana de muitas bênçãos e graças, louvando e agradecendo sempre. Momento de agradecermos a nossa Mãe Santíssima, a Mãe do Belo Amor, a Mãe da Alegria, a Mãe da Esperança, a Mãe da Divina Graça. Agradecer a Senhora Aparecida pela sua intercessão, pelo seu colo, pelo seu cuidado para com cada um de nós. Iniciemos o nosso Santo Terço, invocando a Santíssima Trindade, cantando.

0: Divino Jesus, nós vos oferecemos este terço que vamos rezar, meditando nos mistérios de vossa redenção. Concedei-nos, por intercessão da Virgem Maria, Mãe de Deus e Nossa Mãe, as virtudes que nos são necessárias para bem rezá-lo e a graça de ganharmos as indulgências desta santa devoção. Oferecemos particularmente em desagravo dos pecados cometidos contra o Santíssimo Coração de Jesus e o Imaculado Coração de Maria. Pela paz do mundo, pela conversão dos pecadores e pelas almas do purgatório, pelas intenções do Santo Padre o Papa Leão, pelo aumento e santificação do clero, pela santificação das famílias, pelas missões, pelas vocações, pelos doentes e por todo o povo brasileiro. Professemos a nossa fé. Creio em Deus Pai Todo-Poderoso, Criador do céu e da terra, e em Jesus Cristo, seu único Filho, nosso Senhor, que foi concebido pelo poder do Espírito Santo, nasceu da Virgem Maria, padeceu sob Pôncio Pilatos, foi crucificado, morto e sepultado, desceu à mansão dos mortos, ressuscitou ao terceiro dia, subiu aos céus, está sentado à direita de Deus Pai Todo-Poderoso, donde há de vir a julgar os vivos e mortos. Creio no Espírito Santo, na Santa Igreja Católica, na comunhão dos santos, na remissão dos pecados, na ressurreição da carne, na vida eterna. Amém. Rezemos, meus irmãos e irmãs em Cristo, com amor e confiança, a oração que o próprio Jesus nos ensinou. Pai nosso que estais nos céus, santificado seja o vosso nome, venha a nós o vosso reino, seja feita a vossa vontade, assim na terra como no céu.
1: O pão nosso de cada dia nos dai hoje, perdoai as nossas ofensas, assim como nós perdoamos a quem nos tem ofendido, e não nos deixeis cair em tentação, mas livrai-nos do mal. Amém.
0: Ave Maria, cheia de graça, o Senhor é convosco. Bendita sois vós entre as mulheres, e bendito é o fruto do vosso ventre, Jesus.
1: Santa Maria, Mãe de Deus, rogai por nós, pecadores, agora e na hora de nossa morte. Amém.
0: Ave Maria, cheia de graça, o Senhor é convosco. Bendita sois vós entre as mulheres, e bendito é o fruto do vosso ventre, Jesus.
1: Santa Maria, Mãe de Deus,

0: por nós, pecadores, agora e na hora de nossa morte. Amém.
1: Ave Maria, cheia de graça, o Senhor é convosco. Bendita sois vós entre as mulheres, e bendito é o fruto do vosso ventre, Jesus.
0: Santa Maria, Mãe de Deus, rogai por nós, pecadores, agora e na hora de nossa morte. Amém.
1: Glória ao Pai, ao Filho e ao Espírito Santo, como era no princípio, agora e sempre. Amém. Ó meu bom e amado Jesus, perdoai-nos, livrai-nos do fogo do inferno, levai as almas todas para o céu e socorrei principalmente aquelas que mais precisarem da vossa infinita misericórdia. E nós acolhemos a você, nossos irmãos e irmãs em Cristo, que rezam conosco, irmãos espalhados por todo o Brasil, pelo mundo afora, louvando e agradecendo por mais um dia, por mais uma semana. O Paulo Brito reza conosco em São Sebastião do Passé, rezando por ele e por todos os irmãos do Santo Terço. O Zico em Jales, rezando conosco pela Rádio Assunção, interior de São Paulo. O Arlindo Canal e Dona Lucineide, rezando pelos filhos, netos, genro, por todos os nossos irmãos e irmãs que rezam conosco. A Gorete em Baipendi, rezando pelos amigos e pelo filho Tiago. O Rui Tomé em Quirinópolis, rezando por ele e pela família. O Orivaldo Ferreira, rezando hoje pelo aniversário do neto. Hoje rezando pelo Edson Caio, neto dele. Mais um ano de vida, parabéns, viu? O nosso querido Edson Caio, o vovô tá aí rezando por você e nós também, que a Mãe Aparecida lhe cubra com o seu manto sagrado. O Almir Castro em Jundiaí, São Paulo, por ele e pela família. O Oswaldo Marques rezando por ele e pela família. O nosso irmão querido, o nosso Antônio Marcos, lá em Ponta Grossa, no Paraná, nosso irmão vigilante, tá lá trabalhando, rezando por ele. Gratidão a Deus por tudo na vida dele, das filhas, da esposa, de todos os irmãos e irmãs do Santo Terço. O Jauri em Matinhos reza com a gente, pedindo por ele e pela família. O Ronaldo Castro também rezando por ele e pela família. A Marta rezando conosco, louvando e agradecendo a Deus por tudo, pedindo por ela, pela família e por todos os nossos irmãos e irmãs. Ela que está em Valinhos, interior de São Paulo. O Jauri rezando por ele e pela família, louvando e agradecendo a Deus por tudo na vida dele, dos filhos, dos netos, da esposa, da mamãe dele, de todos aqueles que precisam de nossas orações. 4:07 e quem reza conosco o nosso primeiro mistério, colocando as suas intenções, é Maria de Brotas. Bom dia, Maria.
2: Bom dia, Eduardo, com Jesus e Maria.
1: Tudo certinho, graças a Deus, né, minha irmã? E hoje nós rezamos por quem, Maria?
2: Então, Eduardo, louvando e agradecendo a Deus por mais uma noite vencida, mais um novo dia, né? Pedindo perdão pelos nossos pecados, agradecendo por tudo e pedindo que Deus aumente a nossa fé. Rezo pela paz do mundo, pela nossa igreja, pelo nosso Papa Leão, por todos que compõem a nossa igreja, né, Eduardo? E pedir que Deus nos conceda saúde para o nosso corpo, mente, espírito, e quero rezar por todos que estão internados, estejam enfermos, que seja em casa ou no leito do hospital. Pelos aniversariantes, quem já fez, quem está fazendo e quem vai fazer aniversário nesse mês, né? No dia 9 foi meu irmão Roque, que mora em Salvador, meu sobrinho também, Boboy, que mora em Salvador, ele que é carreteiro, outro, meu irmão é cobrador, né? E o cantor Daniel, que foi no dia 9 também, que eu gosto muito. Tive a alegria de conhecê-lo pessoalmente, uma pessoa muito boa. E eu quero rezar por minha aposentadoria, né? Rezar pelos estudos de Neila Vitória e Maria Eduarda. Quero rezar também por um amigo que sofreu um acidente aqui na estrada de Castro Alves, e está internado, né, juvenal. Que Deus conceda a cura, a saúde para ele.
1: Amém.
2: E rezar, Eduardo, por todos os ouvintes, na pessoa de seu Jauri, de seu Nunes, de Amarildo, de Dona Marita, né, dos meus conterrâneos baianos.

0: eu rezo por todos. E hoje, dia 13, é dia dedicado à gratidão de nosso anjo bom, nossa amiga do céu, Santa Dulce. Às 10h30 haverá missa aqui na Capela Memorial.
1: Vamos
0: Eu rezo por
1: rezar.
0: você, Eduardo, isso, por você, por toda a sua família, por todos de uma forma em geral, seu Paulo Brito e os demais. Que Deus nos abençoe, nos guarde, nos proteja, aumente a nossa fé, tá bom?
1: Amém.

0: Pai nosso que estais nos céus, santificado seja o vosso nome. Venha a nós o vosso reino, seja feita a vossa vontade, assim na terra como no céu.
1: O pão nosso de cada dia nos dai hoje, perdoai as nossas ofensas, assim como nós perdoamos a quem nos tem ofendidos, e não nos deixeis cair em tentação, mas livrai-nos, Senhor, do mal. Amém.
0: Ave Maria, cheia de graça, o Senhor é convosco, bendita sois vós entre as mulheres, e bendito é o fruto do vosso ventre, Jesus.
1: Santa Maria, Mãe de Deus, rogai por nós, pecadores, agora e na hora de nossa morte. Amém.
0: Ave Maria, cheia de graça, o Senhor é convosco, bendita sois vós entre as mulheres, e bendito é o fruto do vosso ventre, Jesus.
1: Santa Maria, Mãe de Deus, rogai por nós, pecadores, agora e na hora de nossa morte. Amém.
0: Ave Maria, cheia de graça, o Senhor é convosco. Bendita sois vós entre as mulheres, e bendito é o fruto do vosso ventre, Jesus.
1: Santa Maria, Mãe de Deus, rogai por nós, pecadores, agora e na hora de nossa morte. Amém.
0: Ave Maria, cheia de graça, o Senhor é convosco. Bendita sois vós entre as mulheres, e bendito é o fruto do vosso ventre, Jesus.
1: Santa Maria, Mãe de Deus, rogai por nós, pecadores, agora e na hora de nossa morte. Amém.
0: Ave Maria, cheia de graça, o Senhor é convosco. Bendita sois vós entre as mulheres, e bendito é o fruto do vosso ventre, Jesus.
1: Santa Maria, Mãe de Deus, rogai por nós, pecadores, agora e na hora de nossa morte. Amém.
0: Ave Maria, cheia de graça, o Senhor é convosco. Bendita sois vós entre as mulheres, e bendito é o fruto do vosso ventre, Jesus.
1: Santa Maria, Mãe de Deus, rogai por nós, pecadores, agora e na hora de nossa morte. Amém.
0: Ave Maria, cheia de graça, o Senhor é convosco. Bendita sois vós entre as mulheres, e bendito é o fruto do vosso ventre, Jesus.
1: Santa Maria, Mãe de Deus, rogai por nós, pecadores, agora e na hora de nossa morte. Amém.
0: Ave Maria, cheia de graça, o Senhor é convosco. Bendita sois vós entre as mulheres, e bendito é o fruto do vosso ventre, Jesus.
1: Santa Maria, Mãe de Deus, rogai por nós, pecadores, agora e na hora de nossa morte. Amém.
0: Ave Maria, cheia de graça, o Senhor é convosco. Bendita sois vós entre as mulheres, e bendito é o fruto do vosso ventre, Jesus.
1: Santa Maria, Mãe de Deus, rogai por nós, pecadores, agora e na hora de nossa morte. Amém.
0: Ave Maria, cheia de graça, o Senhor é convosco. Bendita sois vós entre as mulheres, e bendito é o fruto do vosso ventre, Jesus.
1: Santa Maria, Mãe de Deus, rogai por nós, pecadores, agora e na hora de nossa morte. Amém.
0: Glória ao Pai, ao Filho e ao Espírito Santo.
1: Como era no princípio, agora e sempre, por todos os séculos dos séculos. Amém.
0: Ó meu bom e amado Jesus,
1: perdoai-nos, livrai-nos do fogo e do inferno, levai as almas todas para os céus e socorreis principalmente as que mais precisarem da vossa infinita misericórdia.
0: Nossa Senhora do Perpétuo Socorro,
1: rogai por nós.
0: Santa Dulce,
1: rogai por nós. São Miguel, São Gabriel, São Rafael Arcanjo, Santa Teresinha, todos os santos e santas de Deus,
0: rogai por nós. Senhora
1: Nossa Senhora de Fátima,
0: rogai por nós. Senhora Aparecida, Mãe Rainha e Padroeira do Brasil,
1: Mãe querida, rogai por nós que recorremos a vós, e nos cubra com seu sagrado manto, hoje e sempre.
0: Maria, muito obrigado por ter rezado conosco, um dia abençoado a você. Salve Maria!
1: Salve Maria, Mãe de Jesus e nossa, eu agradeço também a Eduardo.

0: Ricardo, e também quero agradecer a Deus pelos 75 anos da Rádio Aparecida e
1: Amém.
0: rezar por todos aqueles que irão rezar agora, depois de mim, tá bom, meu querido?
1: Amém, amém.
2: No

0: O Cláudio em Tremembé, rezando conosco por ele e pela família, rezando pela Gorete em Baipendi, pela conversão dos pecadores e pelas almas do purgatório, e por todos que precisam de nossas orações. O Sebastião Silva, lá em Dom Viçoso, rezando conosco, rezando com a gente, pedindo as bênçãos da Mãe Aparecida, na verdade, em Carmo de Minas, louvando e agradecendo a Deus. O Zequinha José Pereira, rezando com a gente, pedindo por ele e pela família, louvando e agradecendo a Deus. Está lá em Bom Jesus da Lapa, rezando conosco. Domingo, dia do Senhor. Felicidades aos redentoristas e à Romaria de Nossa Senhora de Soledade. Salve Mãe Aparecida, salve Maria. Dia 15, a Rádio Aparecida, a Rede Aparecida de Rádio vai transmitir a missa lá de Bom Jesus da Lapa, celebrando Nossa Senhora da Soledade. 17h30, está feito o convite a todos os nossos irmãos e irmãs. Quem reza conosco também, o Ronaldinho, Dona Aparecida, rezando com a gente lá no, na Gameleira, município de Luisburgo, zona rural, louvando e agradecendo a Deus. A Mari Cuidadora, rezando por ela, pelo filho Leonardo, em Araucária, no Paraná. Em Campinas, São Paulo, a nossa irmã Leda, rezando com a gente, pedindo as bênçãos da Mãe Aparecida por ela e pela família. O Elias Edmar Peters, em Juiz de Fora, por ele, por Dona Helena, pelo filho Elias, louvando e agradecendo a Deus também. O Rubens, o Rubão, em Itapurã, no Mato Grosso do Sul, rezando por ele e por toda a família. Maria Márcia, que reza daqui a pouquinho conosco o mistério do Santo Terço. O Anderson, em Franca, São Paulo, rezando com a gente, louvando e agradecendo a Deus por tudo na vida dele e da família. A Nilva Militão, em Juiz de Fora, rezando por ela, por todos os irmãos do Santo Terço. E quem reza conosco é o seu José Garcia, que está rezando com a gente, pedindo as bênçãos da Mãe Aparecida. Seu José, bom dia!
1: Oi, bom dia!
0: Tudo bem, graças a Deus?
1: Graças a Deus, tudo bem.
0: E hoje nós rezamos por quem, seu José Garcia?
1: Eu rezo pela minha intenção, pela minha saúde, né? Pela saúde de minha família, minha filha, neto e neta. Rezo para os casais Olinda e São João, Edileuza e Adailto, Luiz Valdir, Dona Reimunda e Geraldo Madeira. Ofereço para Dona Creuza, para Maria, que vai rezar o terço agora, né? Acabou de falar. Rezo para ela também. Rezo para o Paulo Brito, para o Amarildo, para a rainha nossa, a Dona Marita. Rezo também para Dona Enê, Maria Inês, Lazarina de Pinda. Rezo para você, para sua família. Rezo para a Rosa, né, e família também. E vamos rezar.
0: Vamos rezar e agradecer, né, seu José Garcia, por isso, tudo em nossa vida. Pai nosso que estais nos céus, santificado seja o vosso nome. Venha a nós o vosso reino. Seja feita a vossa vontade, assim na terra como no céu.
1: O pão nosso de cada dia nos dai hoje, perdoai as nossas ofensas, assim como nós perdoamos a quem tem ofendido. Não deixeis cair em tentação, mas livrai do mal. Amém.
0: Ave Maria, cheia de graça, o Senhor é convosco. Bendita sois vós entre as mulheres, e bendito é o fruto do vosso ventre, Jesus.
1: Santa Maria, Mãe de Deus, rogai por nós, pecadores, agora e na hora de nossa morte. Amém.
0: Ave Maria, cheia de graça, o Senhor é convosco. Bendita sois vós entre as mulheres, e bendito é o fruto do vosso ventre, Jesus.
1: Santa Maria, Mãe de Deus, rogai por nós, pecadores, agora e na hora de nossa morte. Amém.
0: Ave Maria, cheia de graça, o Senhor é convosco. Bendita sois vós.

0: entre as mulheres, e bendito é o fruto do vosso ventre, Jesus.
1: Santa Maria, Mãe de Deus, rogai por nós, pecadores, agora e na hora de nossa morte. Amém.
0: Ave Maria, cheia de graça, o Senhor é convosco. Bendita sois vós entre as mulheres, e bendito é o fruto do vosso ventre, Jesus.
1: Santa Maria, Mãe de Deus, rogai por nós, pecadores, agora e na hora de nossa morte. Amém.
0: Ave Maria, cheia de graça, o Senhor é convosco. Bendita sois vós entre as mulheres, e bendito é o fruto do vosso ventre, Jesus.
1: Santa Maria, Mãe de Deus, rogai por nós, pecadores, agora e na hora de nossa morte. Amém.
0: Ave Maria, cheia de graça, o Senhor é convosco. Bendita sois vós entre as mulheres, e bendito é o fruto do vosso ventre, Jesus.
1: Peço também para a Célia de Roseira e a mãezinha dela. Santa Maria, Mãe de Deus, rogai por nós, pecadores, agora e na hora de nossa morte. Amém.
0: Ave Maria, cheia de graça, o Senhor é convosco. Bendita sois vós entre as mulheres, e bendito é o fruto do vosso ventre, Jesus.
1: Santa Maria, Mãe de Deus, rogai por nós, pecadores, agora e na hora de nossa morte. Amém.
0: Ave Maria, cheia de graça, o Senhor é convosco. Bendita sois vós entre as mulheres, e bendito é o fruto do vosso ventre, Jesus.
1: Santa Maria, Mãe de Deus, rogai por nós, pecadores, agora e na hora de nossa morte. Amém.
0: Ave Maria, cheia de graça, o Senhor é convosco. Bendita sois vós entre as mulheres, e bendito é o fruto do vosso ventre, Jesus.
1: Peço também para todo funcionário da Rádio Aparecida e TV Aparecida. Santa Maria, Mãe de Deus, rogai por nós, pecadores, agora e na hora de nossa morte. Amém.
0: Ave Maria, cheia de graça, o Senhor é convosco. Bendita sois vós entre as mulheres, e bendito é o fruto do vosso ventre, Jesus.
1: Santa Maria, Mãe de Deus, rogai por nós, pecadores, agora e na hora de nossa morte. Amém.
0: Glória ao Pai, ao Filho e ao Espírito Santo.
1: Como era no princípio, agora e sempre. Amém.
0: Ó meu bom e amado Jesus,
1: perdoai, livrai do fogo do inferno, levar as almas todas para o céu, socorrer principalmente que mais precisarem da nossa finita misericórdia.
0: Nossa Senhora do Perpétuo Socorro,
1: rogai por nós.
0: São José,
1: valei-me São José, rogai por nós.
0: Nossa Senhora de Fátima,
1: rogai por nós.
0: Santo Afonso Maria de Ligório,
1: rogai por nós.
0: Mãe Aparecida, Rainha e Padroeira do Brasil,
1: rogai por nós que recorremos a vós.
0: Seu José Garcia, uma semana abençoada, um domingo, dia do Senhor, abençoado ao Senhor, a toda a sua família, fique com Deus.
1: Fica você também com Deus, você e toda a família, e todos os irmãos do Terço, que Deus, para Aparecida, proteja tudo e cubra com o seu manto sagrado.
0: Amém. Salve Maria. Salve Maria.

rezando com o nosso irmão Jonas Eliseu em Ipatinga, Minas Gerais, rezando por ele, pela família, por Dona Eliana, pela Joyce, pelo Eduardo, que são os filhos, Dona Eliane, a esposa. Louvando e agradecendo a Deus pela vida de todos eles e de todos os irmãos do Santo Terço. Quem reza conosco também, pedindo a proteção e as bênçãos da Mãe Aparecida, o Paulo Sapateiro em Nova Russas, no Ceará, rezando por todos e pela família. A nossa irmã Maria Auxiliadora em Caxambu, rezando pela sobrinha Monique, que está passando por um momento difícil, que a Mãe Aparecida passe à frente e cuide de tudo e da saúde dela também. Amém, Maria Auxiliadora. Nosso querido Padre Sebastião, lá da Fazenda Esperança, rezando conosco, lá em Campo Mourão, no Paraná, rezando pelas intenções dos irmãos do Santo Terço e por todos os nossos irmãos espalhados por todo o Brasil. A Cristiane e o Antônio em Fátima do Sul, Mato Grosso do Sul. A Maria Augusta na Bahia, rezando conosco. A Fátima em Cruzeiro, rezando por ela e pela família. Dona Sônia em

0: a Picuíba, rezando com a gente, pedindo as bênçãos da Mãe Aparecida e também rezando hoje pelos amigos e amigas que estão com a saúde ruim e na UTI, Marcos Vinícius, Freitas Castilho, a Maria Conceição Vieira da Silva, a Sirlene Rogério, que Deus e Nossa Senhora abençoe. Amém, Dona Sônia. Obrigado pelo carinho, louvando e agradecendo a Deus. Seu Joaquim Pereira, rezando conosco por ele e pela família, louvando e agradecendo a Deus pela vida e saúde dele e de toda a família também. Dona Maria Divina está lá rezando conosco também. Louvando e agradecendo a Eliete em Curvelo, rezando por ela, pela família, louvando e agradecendo, pedindo as bênçãos da Mãe Aparecida hoje pela irmã Didi e o cunhado Manuel, que ontem fizeram 45 anos de casados, agradecendo também pelo tríduo de São Vicente, encerrando hoje às 7 da noite com a Santa Missa, louvando e agradecendo. Maria Márcia, minha irmã querida, bom dia.
1: Bom dia, Eduardo.
0: Tudo bem, graças a Deus.
1: Graças a Deus, Eduardo, graças a Deus. Nas asas do Senhor, tudo bem.
0: E hoje nós rezamos por quem, minha irmã? Aí, pelos lados de Manhuaçu, Minas Gerais?
1: É, pelos lados de Manhuaçu, Minas Gerais, hoje nós temos festa em Manhuaçu. Marcelo Costa está fazendo aniversário hoje,
0: Eduardo. Feriado em Manhuaçu, então, hein?
1: Feriado. Nosso Marcelão tá fazendo aniversário, graças a Deus. Que Deus abençoe a vida dele, rezar por ele, né? Que Deus continue protegendo ele, que ele é uma pessoa muito maravilhosa, uma pessoa muito boa. Que Deus ilumine muito, muito a vida dele. E vou rezar pelos meus filhos, a Cleice, o Edivaldo, a Luciana, os meus genros, a Ailton, o Robertinho, a Nora Valdemira. Meus netos, Wesley, Daniel, o Guilherme Fernando e o João Pedro, por todos os meus irmãos do texto, não vou falar o nome não, mas a lista está aqui.
0: Amém.
1: E pela Almira, fiquei muito feliz de ouvir sua voz, Almira, não esqueço você não, minha filha. Nossa, estava preocupado com você, mas graças a Deus você voltou a rezar com nós, graças louvado Deus. Seja Deus.
0: É isso aí, vamos rezar e agradecer pela vida e saúde de todos os aniversariantes no dia de hoje, em nome do Marcelo, rezando por ele, pela vida e saúde dele, ele que é locutor da Rádio Manhuaçu FM, nossa grande parceira na Rede Aparecida de Rádio. Rezando, meu irmão, pela sua vida, pela sua missão também nos microfones da Rádio Manhuaçu FM, nossa grande parceira. Louvemos e agradecemos a Deus por tudo. Pai nosso que estais nos céus, santificado seja o vosso nome. Venha a nós o vosso reino, seja feita a vossa vontade, assim na terra como no céu.
1: O pão nosso de cada dia nos dai hoje, perdoai as nossas ofensas, assim como nós perdoamos a quem nos tem ofendido. Não nos deixeis cair em tentação, mas livrai-nos do mal. Amém.
0: Ave Maria, cheia de graça, o Senhor é convosco. Bendita sois vós entre as mulheres, e bendito é o fruto do vosso ventre, Jesus.
1: Santa Maria, Mãe de Deus, rogai por nós, pecadores, agora e na hora de nossa morte. Amém.
0: Ave Maria, cheia de graça, o Senhor é convosco. Bendita sois vós entre as mulheres e bendito é o fruto do vosso ventre, Jesus.
1: Rezo por mim também e rezo por você também, Eduardo. Santa Maria, Mãe de Deus, rogai por nós, pecadores, agora e na hora de nossa morte. Amém.
0: Ave Maria, cheia de graça, o Senhor é convosco. Bendita sois vós entre as mulheres, e bendito é o fruto do vosso ventre, Jesus.
1: Por todos os meus irmãos, não estou falando o nome deles não, mas a lista está aqui pertinho de mim. Que Deus abençoe a todos, que Deus tenha misericórdia de todos eles, de todos nós. Santa Maria, Mãe de Deus, rogai por nós, pecadores, agora e na hora de nossa morte. Amém.
0: Ave Maria, cheia de graça, o Senhor é convosco. Bendita sois vós entre as mulheres, e bendito é o fruto do vosso ventre, Jesus.
1: Santa Maria, Mãe de Deus, rogai por nós, pecadores, agora e na hora de nossa morte. Amém.
0: Ave Maria, cheia de graça, o Senhor é convosco. Bendita sois vós entre as mulheres, e bendito é o fruto do vosso ventre, Jesus.
1: Quero colocar a alma da minha prima Maria da Glória Guimarães.

0: porque eu estou rezando o texto nesse momento aqui com o textinho dela. Ela morava em Brasília, ela faleceu, a mãe dela mandou o texto dela para mim, estou rezando o texto dela. Maria, que Deus te tenha, minha filha, um bom lugar. Santa Maria, Mãe de Deus, rogai por nós, pecadores, agora e na hora de nossa morte. Amém.
1: Ave Maria, cheia de graça, o Senhor é convosco. Bendita sois vós entre as mulheres, e bendito é o fruto do vosso ventre, Jesus.
0: Santa Maria, Mãe de Deus, rogai por nós, pecadores, agora e na hora de nossa morte. Amém.
1: Ave Maria, cheia de graça, o Senhor é convosco. Bendita sois vós entre as mulheres, e bendito é o fruto do vosso ventre, Jesus.
0: Santa Maria, Mãe de Deus, rogai por nós, pecadores, agora e na hora de nossa morte. Amém.
1: Ave Maria, cheia de graça, o Senhor é convosco. Bendita sois vós entre as mulheres, e bendito é o fruto do vosso ventre, Jesus.
0: Santa Maria, Mãe de Deus, rogai por nós, pecadores, agora e na hora de nossa morte. Amém.
1: Ave Maria, cheia de graça, o Senhor é convosco. Bendita sois vós entre as mulheres, e bendito é o fruto do vosso ventre, Jesus.
0: Santa Maria, Mãe de Deus, rogai por nós, pecadores, agora e na hora de nossa morte. Amém.
1: Ave Maria, cheia de graça, o Senhor é convosco. Bendita sois vós entre as mulheres, e bendito é o fruto do vosso ventre, Jesus.
0: Santa Maria, Mãe de Deus, rogai por nós, pecadores, agora e na hora de nossa morte. Amém.
1: Glória ao Pai, ao Filho e ao Espírito Santo.
0: Assim como era no princípio, agora e sempre. Amém.
1: Ó meu bom e amado Jesus,
0: perdoai-nos, livrai-nos do fogo do inferno, levai as almas todas para o céu e socorrei principalmente as que mais necessitarem da vossa infinita misericórdia.
1: Nossa Senhora de Fátima,
0: rogai por nós.
1: Santa Teresinha do Menino Jesus,
0: rogai por nós.
1: Santa Rita de Cássia,
0: rogai por nós.
1: Senhora Aparecida, Mãe, Rainha e Padroeira do Brasil,
0: ó minha mãe querida, rogai por nós, interceder seu Filho Jesus Cristo por cada um de nós.
1: Amém. Maria Márcia, minha querida irmã, obrigado por ter rezado conosco. Uma semana abençoada, um dia do Senhor abençoado a você, a toda a família. Fique com Deus.
0: Amém, Eduardo. Eu que agradeço, muito obrigado você por me dar essa oportunidade, que Deus te abençoe e fique com Deus também.
1: Salve Maria.
0: Salve Maria.

com você e por você, onde quer que estejas neste momento, pedindo por você, pela sua família, a Elaine em São Paulo, capital, rezando por ela e por todos os irmãos, por todos aqueles que precisam. Quem reza conosco também, pedindo as bênçãos da Mãe Aparecida, a Hebe em Cotia, São Paulo, rezando por ela, pela família, louvando e agradecendo. Ela disse que acordou há pouco, está fazendo um cafezinho, rezando para conosco, louvando e agradecendo. Está frio, parou de chover aqui em Cotia. Vamos rezar, viu, minha irmã? Por você, pela sua família, por todos os nossos irmãos e irmãs em Cristo, rezando conosco. Quem também está na sintonia, o José dos Santos, em Caxambu, Minas Gerais. O Evandro Cruz, nosso irmão, em Juiz de Fora, ele e Dona Marilze, rezando pelos filhos, pela família, por todos que estejam rezando o Santo Terço. Os nossos irmãos pela Rádio Catedral FM, nossa parceira. Rezando conosco, o seu Geraldo Madeira e Dona Raimunda em Coronel Fabriciano, por todos que estejam com o Santo Terço na mão, por todas as famílias, pela família dos devotos, pela paz do mundo, louvando e agradecendo a Deus, a Márcia, o Sérgio, o Lucas, seu Paulo e Dona Lúcia também rezando conosco, louvando e agradecendo lá em Indaial, Santa Catarina. Estão lá trabalhando no domingão de madrugada e rezando conosco. Quem reza com a gente é Maria de Fátima, pedindo por ela e pela família. O nosso irmão Newton, rezando por ele e pela família, está lá em Salvador, na Bahia.

onde também estão Dona Marita, rezando conosco pela Ana Gabriela e pelo Felipe. A nossa querida Cláudia Silva também rezando conosco. Todos os nossos irmãos baianos rezando, louvando e agradecendo. O Assis, em Curvelo, Minas Gerais, rezando conosco, preparando lá todo o material dele de trabalho, os frangos, né, meu irmão querido?

0: São Paulo, seu Joaquim Pereira. Bom dia, seu Joaquim.
1: Bom dia, Eduardo. Paz de Jesus e Maria seja com todos nós.
0: Amém, amém. E hoje nós rezamos por quem, seu Joaquim?
1: Primeiramente, Eduardo, quero agradecer a Deus por mais um dia que Ele está nos concedendo essa graça, rezar por mim, pela minha família, meus filhos, meus netos, pedir também as bênçãos de Nossa Senhora, porque estamos rezando, né, a quarentena com o Frei Gilson, e aos domingos, como não tem, aí a gente ouve a Rádio Aparecida, essa voz bonita que você tem, e rezar também, tem uma amiga minha que estava internada, está internada, né, que ela já faz quase um mês, ela estava em estado de coma, mas graças a Deus já voltou, e estamos rezando por ela, para que ela volte ao convívio com suas filhas, seus netos, e rezar por todos os meus irmãos devotos da Mãe Aparecida, que Jesus tenha compaixão e misericórdia de todos nós, pela paz do Brasil, pela paz do mundo, que Jesus nos conceda muita bênção e muita paz para todos nós.
0: Amém. Vamos rezar. Pai nosso que estás nos céus, santificado seja o vosso nome, venha a nós o vosso reino, seja feita a vossa vontade, assim na terra como no céu.
1: O pão nosso de cada dia nos dai hoje, perdoai as nossas ofensas, assim como nós perdoamos a quem nos tem ofendido, e não os deixeis cair em tentação, mas livrai-nos do mal. Amém.
0: Ave Maria, cheia de graça, o Senhor é convosco, bendita sois vós entre as mulheres, e bendito é o fruto do vosso ventre, Jesus.
1: Santa Maria, Mãe de Deus, rogai por nós, pecadores, agora e na hora de nossa morte. Amém.
0: Ave Maria, cheia de graça, o Senhor é convosco, bendita sois vós entre as mulheres, e bendito é o fruto do vosso ventre, Jesus.
1: Santa Maria, Mãe de Deus, rogai por nós, pecadores, agora e na hora de nossa morte. Amém.
0: Ave Maria, cheia de graça, o Senhor é convosco. Bendita sois vós entre as mulheres, e bendito é o fruto do vosso ventre, Jesus.
1: Santa Maria, Mãe de Deus, rogai por nós, pecadores, agora e na hora de nossa morte. Amém.
0: Ave Maria, cheia de graça, o Senhor é convosco. Bendita sois vós entre as mulheres, e bendito é o fruto do vosso ventre, Jesus.
1: Santa Maria, Mãe de Deus, rogai por nós, pecadores, agora e na hora de nossa morte. Amém.
0: Ave Maria, cheia de graça, o Senhor é convosco. Bendita sois vós entre as mulheres, e bendito é o fruto do vosso ventre, Jesus.
1: Santa Maria, Mãe de Deus, rogai por nós, pecadores, agora e na hora de nossa morte. Amém.
0: Ave Maria, cheia de graça, o Senhor é convosco. Bendita sois vós entre as mulheres, e bendito é o fruto do vosso ventre, Jesus.
1: Santa Maria, Mãe de Deus, rogai por nós, pecadores, agora e na hora de nossa morte. Amém.
0: Ave Maria, cheia de graça, o Senhor é convosco. Bendita sois vós entre as mulheres, e bendito é o fruto do vosso ventre, Jesus.
1: Santa Maria, Mãe de Deus, rogai por nós, pecadores, agora e na hora de nossa morte. Amém.
0: Ave Maria, cheia de graça, o Senhor é convosco. Bendita sois vós entre as mulheres, e bendito é o fruto do vosso ventre, Jesus.
1: Santa Maria, Mãe de Deus, rogai por nós, pecadores, agora e na hora de nossa morte. Amém.
0: Ave Maria, cheia de graça, o Senhor é convosco. Bendita sois vós entre as mulheres, e bendito é o fruto do vosso ventre, Jesus.
1: Santa Maria, Mãe de Deus, rogai por nós, pecadores, agora e na hora de nossa morte. Amém.
0: Ave Maria, cheia de graça, o Senhor é convosco. Bendita sois vós entre as mulheres, e bendito é o fruto do vosso ventre, Jesus.
1: Essa última Santa Maria, Eduardo, quero rezar pelos meus irmãos Francano, o Paulo, a Márcia, com certeza estão vendo, e todos os meus irmãos francanos que estão participando do terço. Santa Maria, Mãe de Deus, rogai por nós, pecadores, agora.

0: Agora e na hora de nossa morte. Amém.
1: Glória ao Pai, ao Filho e ao Espírito Santo.
0: Assim como era no princípio, agora e sempre. Amém.
1: Ó meu bom e amado Jesus,
0: perdoai-nos e livrai-nos do fogo do inferno. Levai as almas todas para o céu e socorrei principalmente aquelas que mais precisarem da vossa divina misericórdia.
1: Nossa Senhora da Conceição,
0: rogai por nós.
1: Nossa Senhora de Fátima,
0: rogai por nós.
1: Santa Rita de Cássia,
0: rogai por nós.
1: Senhora Aparecida, Mãe, Rainha e Padroeira do Brasil,
0: rogai por nós que recorremos a vós.
1: Seu Joaquim, meu irmão querido, muito obrigado por ter rezado conosco. Uma semana abençoada. Fique com Deus.
0: Muito obrigado, Eduardo. Às vezes a gente está ausente do seu texto, porque estamos fazendo a novela, né?
1: Tranquilo.
0: Do São Miguel. Mas estamos lá rezando firme para todos vocês também.
1: Amém. Salve Maria.
0: Salve Maria.

0: rezando conosco, pedindo por ele, pela família, na verdade, por ela. A Gorete rezando conosco, ela está lá em Bocaina, Dom Viçoso, Minas Gerais, rezando por ela, pela família, pela alma do esposo Antônio. 2 anos que ele foi, que ele partiu para a casa do pai. Rezando também pela alma de Lorival Diniz, que há 7 dias também voltou à casa do pai, fez a Páscoa dele. A Antônia Maria de Jesus, rezando conosco por ela e pela família, louvando e agradecendo a Deus por tudo. O Marcelo reza conosco por ele e por toda a família, por Camila, Isadora, Fiuque, lá em Juiz de Fora, Minas Gerais, louvando e agradecendo. A Célia Janice em Roseira, rezando por ela, pela mãezinha dela, Dona Nina, pelos filhos, pelo esposo, por toda a família. Rezando conosco o Haroldo Cruz em Virgínia, Minas Gerais, pedindo as bênçãos da Mãe Aparecida por ele e pela mãezinha dele, louvando e agradecendo sempre. A Mônica reza conosco lá em Aracaju, no Sergipe, pedindo por ela e pela família. O Giovanni Marques rezando conosco em Bueno Brandão, Minas Gerais, pedindo por ele e pela família. O Ronilton Rodrigues em Tijuaçu, rezando com a gente lá em Senhor do Bonfim, na Bahia. A Lucimara em Pindamonhangaba, nossa irmã querida, rezando pela Jaqueline, pelo Matheus, que é o filho, pela netinha Maia, que está lindinha, mandou uma foto aqui para nós. A Lucimara rezando por todos os irmãos do Santo Terço, louvando e agradecendo a Deus. E quem reza conosco é Mônica, lá em Aracaju, pela Rádio Cultura FM, nossa grande parceira. Bom dia, Mônica.
1: Bom dia, Eduardo, tudo bom?
0: Tudo bem, graças a Deus, minha irmã.
1: Amém, Eduardo, mais rezei com vocês, mas sempre em orações, juntos, né? Tô fazendo a quaresma de São Miguel, mas sempre rezando.
0: Amém. Viu? E hoje nós rezamos por quê, minha irmã?
1: Oi, rezo por você, Eduardo, que está sempre conosco, pela sua família, por todas as famílias, né? Pelos ouvintes da nossa querida Rádio Cultura, da Mãe Aparecida, e por todos os doentes, né? Pela minha mãezinha, que essa semana esteve muito doente, mas louvado seja Deus, e a Virgem Santíssima, que está bem. E rezo também, Eduardo, pelo meu filho, que no próximo mês está indo para Aparecida. Eu não vou, mas ele está indo para conhecer, e para mim é uma alegria. E já entrego a viagem do meu filho nas mãos de Deus e da Virgem Maria.
0: Amém, vai estar aqui. Amém. Participando da novena, se Deus quiser.
1: Ele vai, sim, com a da fraternidade O Caminho, e ele vai com a fraternidade, Eduardo. Uma alegria imensa, eu estou, e já entrego, né, a Deus e a Nossa Senhora a viagem dele.
0: Com certeza, vamos rezar e agradecer a Deus, sim, por tudo em nossa vida.
1: Por tudo, Eduardo, é verdade.
0: Pai nosso que estais nos céus, santificado seja o vosso nome. Venha a nós.

0: do vosso reino, seja feita a vossa vontade, assim na terra como no céu.
1: O pão nosso de cada dia nos dai hoje, perdoai as nossas ofensas, assim como nós perdoamos a quem nos tem ofendido, e não nos deixeis cair em tentação, mas livrai-nos do mal. Amém.
0: Ave Maria, cheia de graça, o Senhor é convosco, bendita sois vós entre as mulheres, e bendito é o fruto do vosso ventre, Jesus.
1: Santa Maria, Mãe de Deus, rogai por nós, pecadores, agora e na hora de nossa morte. Amém.
0: Ave Maria, cheia de graça, o Senhor é convosco. Bendita sois vós entre as mulheres, e bendito é o fruto do vosso ventre, Jesus.
1: Santa Maria, Mãe de Deus, rogai por nós, pecadores, agora e na hora de nossa morte. Amém.
0: Ave Maria, cheia de graça, o Senhor é convosco. Bendita sois vós entre as mulheres, e bendito é o fruto do vosso ventre, Jesus.
1: Santa Maria, Mãe de Deus, rogai por nós, pecadores, agora e na hora de nossa morte. Amém.
0: Ave Maria, cheia de graça, o Senhor é convosco. Bendita sois vós entre as mulheres, e bendito é o fruto do vosso ventre, Jesus.
1: Santa Maria, Mãe de Deus, rogai por nós, pecadores, agora e na hora de nossa morte. Amém.
0: Ave Maria, cheia de graça, o Senhor é convosco. Bendita sois vós entre as mulheres, e bendito é o fruto do vosso ventre, Jesus.
1: Santa Maria, Mãe de Deus, rogai por nós, pecadores, agora e na hora de nossa morte. Amém.
0: Ave Maria, cheia de graça, o Senhor é convosco. Bendita sois vós entre as mulheres, e bendito é o fruto do vosso ventre, Jesus.
1: Santa Maria, Mãe de Deus, rogai por nós, pecadores, agora e na hora de nossa morte. Amém.
0: Ave Maria, cheia de graça, o Senhor é convosco. Bendita sois vós entre as mulheres, e bendito é o fruto do vosso ventre, Jesus.
1: Santa Maria, Mãe de Deus, rogai por nós, pecadores, agora e na hora de nossa morte. Amém.
0: Ave Maria, cheia de graça, o Senhor é convosco. Bendita sois vós entre as mulheres, e bendito é o fruto do vosso ventre, Jesus.
1: Santa Maria, Mãe de Deus, rogai por nós, pecadores, agora e na hora de nossa morte. Amém.
0: O Ribeiro em São Paulo, rezando conosco. Ave Maria, cheia de graça, o Senhor é convosco. Bendita sois vós entre as mulheres, e bendito é o fruto do vosso ventre, Jesus.
1: Santa Maria, Mãe de Deus, rogai por nós, pecadores, agora e na hora de nossa morte. Amém.
0: Ave Maria, cheia de graça, o Senhor é convosco. Bendita sois vós entre as mulheres, e bendito é o fruto do vosso ventre, Jesus.
1: Santa Maria, Mãe de Deus, rogai por nós, pecadores, agora e na hora de nossa morte. Amém.
0: Glória ao Pai, ao Filho e ao Espírito Santo.
1: Como era no princípio, agora e sempre. Amém.
0: Ó meu bom e amado Jesus,
1: perdoai-nos, livrai-nos do fogo do inferno, levai as almas todas para o céu e socorrei principalmente as que mais precisarem da vossa misericórdia.
0: Nossa Senhora do Perpétuo Socorro,
1: rogai por nós.
0: Santo Antônio,
1: rogai por nós.
0: São José,
1: rogai por nós e providenciai.
0: Senhora Aparecida, Mãe Rainha e Padroeira do Brasil,
1: rogai por nós que recorremos a vós.
0: Mônica, muito obrigado, uma semana abençoada, um dia, um domingo, dia do Senhor, abençoada a você, a toda a família, fique com Deus, minha irmã.
1: Amém, Eduardo, gratidão, viu? Que Deus te abençoe, um santo domingo para você e para cada um de nós que estamos aqui sintonizado com o nosso tecido na mão sempre. Amém. E que a Virgem Mãe nos cubra com o manto sagrado. Um abraço,
0: nós.
1: Eduardo.
0: Salve Maria.
1: Salve Maria. Salve Maria, fica com Deus.
0: Com Deus também. Com a Mãe Aparecida, a Rede Aparecida de Rádio. E o nosso momento é de agradecimento. Agradecer a Nossa Mãe Santíssima por todas as bênçãos e graças que pela sua intercessão nós temos recebido. Infinitas graças vos damos, soberana Rainha, pelos benefícios que todos os dias recebemos de vossas mãos maternais. Dignai-vos agora e para

sempre tomar-nos debaixo de vosso poderoso amparo, e para mais vos alegrar, vos saudamos com uma salve rainha. Salve rainha, mãe de misericórdia, vida, doçura e esperança nossa salve. A vós bradamos os degredados filhos de Eva, a vós suspiramos gemendo e chorando neste vale de lágrimas. Eia, pois, advogada nossa, esses vossos olhos misericordiosos a nós volvei, e depois deste desterro mostrai-nos Jesus, bendito fruto do vosso ventre, ó clemente, ó piedosa, ó doce e sempre Virgem Maria. Rogai por nós, Santa Mãe de Deus, para que sejamos dignos das promessas de Cristo. Assim seja. Amém. Momento de nos consagrarmos à nossa mãe querida, a Senhora Aparecida. Entregamos a ela o nosso dia de hoje, esse domingo, dia do Senhor. Entregar a ela o suor do nosso trabalho, entregar a Mãe Aparecida à nossa família, todos aqueles que precisam de nossas orações, nossos irmãos em situação de rua, nossos irmãos enfermos, desempregados, entregar a Virgem Santíssima e rogar a ela para que ela continue intercedendo por nós junto a seu Filho Jesus. Nos consagremos à nossa mãe. Ó Maria Santíssima, pelos méritos de nosso Senhor Jesus Cristo, em vossa querida imagem de Aparecida, espalhais inúmeros benefícios sobre todo o Brasil. Eu, embora indigno de pertencer ao número de vossos filhos e filhas, mas cheios do desejo de participar dos benefícios de vossa misericórdia, prostrado a vossos pés, consagro-vos o meu entendimento, para que sempre pense no amor que mereceis. Consagro-vos a minha língua, para que sempre vos louve e propague a vossa devoção. Consagro-vos o meu coração, para que depois de Deus vos ame sobre todas as coisas. Recebei-me, ó Rainha incomparável, vós que o Cristo crucificado deu-nos por mãe, no ditoso número de vossos filhos e filhas. Acolhei-me debaixo de vossa proteção. Socorrei-me em todas as minhas necessidades espirituais e temporais, sobretudo na hora de minha morte. Abençoai-me, ó celestial cooperadora, e com vossa poderosa intercessão, fortalecei-me em minha fraqueza, a fim de que, servindo-vos fielmente nesta vida, possa louvar-vos, amar-vos e dar-vos graças no céu por toda a eternidade. Assim seja. Obrigado a você, meu irmão, obrigado a você, minha irmã, a vocês que rezaram conosco. Nós estivemos e continuaremos sempre unidos, em nome do Pai, do Filho e do Espírito Santo. Amém. Fiquem todos com as bênçãos do Senhor Jesus, a proteção e a intercessão dela, nossa mãe, a Senhora Aparecida. Nos encontramos na próxima madrugada, se Deus quiser.

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7: 5 horas, horário de Brasília.
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0: 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Começa agora o Acorda Brasil, sua manhã sertaneja com muita fé, tradição e aquela música boa que só o Bruno Anaia e a Rádio Aparecida tem. 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
1: Seu amigo,

2026, agradecendo sempre o seu carinho e a sua companhia. É bom demais saber que você escolheu a Rádio Aparecida e a Rede Aparecida de Rádios para começar bem esta manhã de domingo, daquele jeitão que a gente gosta, com muita música sertaneja de qualidade, só modão, do jeito que o povo gosta, do jeito que o Brasil quer. E o programa Acorda Brasil tem a direção geral do missionário redentorista Padre Vanderlei Souza. Na coordenação nós temos a Paula Castro e nos trabalhos técnicos comandando a nossa máquina de som, sempre eles, meus amigos Leonardo Mota, o Leozinho e o Patrick Carvalho, o MC Trick. E aí, vocês estão bom? Firmes e fortes, bom pra arrebentar mesmo, animados pra mais esse domingão? Então tá bom, bom trabalho pra gente, que Deus e Nossa Senhora Aparecida abençoe mais esse dia que só tá começando. E pra começar bem, já vamos colocar moda boa nessa prosa. Quem vai começar na máquina de som é você, MC Trick. Então faz o seguinte, já prepara aí pra mim Ronaldo Viola e Praiano pra cantar Rei da Pecuária. Começar com modão de qualidade, com a régua lá em cima. Pode ser essa a primeira de hoje? Então, beleza. Enquanto você vai ajeitando, já vai preparando ela daí, eu vou mandando daqui aquele abraço carinhoso e especial aos amigos e amigas que nos acompanham, nos prestigiam por essas emissoras que integram a Rede Aparecida de Rádios. Entre elas, nós temos a Rádio Cidade FM em Martins Soares, Minas Gerais. Abraço pro nosso amigo Marquinhos Blackfone. Temos a Rádio Difusora em Casa Branca, São Paulo, a Rádio Diocesana FM em Campanha, Minas Gerais, e a Rádio Coração FM em Dourados, no Mato Grosso do Sul. Essas que são algumas das várias emissoras que sempre esparramam a nossa programação pelos quatro cantos do nosso Brasilzão. A cada uma delas fica aqui o nosso agradecimento, fica aqui o nosso muito obrigado. Já tá no jeito aí, MC Trick. A primeira do dia, Rei.

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1: Uma rápida parada aqui no Acorda Brasil, mas daqui a pouquinho as modas boas continuam por aqui.
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9: 5:18, horário de Brasília.
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0: sendo um modão melhor que o outro nesse domingão, e domingão combina com modão, e se você quer ouvir modão, você tá no lugar certo, tá na Rádio Aparecida, curtindo Acorda Brasil com seu amigo de todas as manhãs, Bruno Anaia. Eu vou pro intervalo bem rapidão. Primeiro intervalo desse domingão, no próximo bloco já volto valorizando a mulherada da nossa música sertaneja no quadro Sertanejas do Meu Brasil. Ainda hoje tem a oração da manhã com o missionário redentorista Padre William Betônio. Ainda hoje também tem o quadro Show de Viola, e daqui a pouquinho eu conto também as atrações que vão estar no palco do Terra da Padroeira, daqui a pouquinho na tela da TV Aparecida. Rápido intervalo e eu volto já.
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3: 5:32, horário de Brasília.
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3: Já estamos de volta para dar sequência ao Acorda Brasil deste domingão. Domingão com muito modão aqui na emissora de Nossa Senhora Aparecida, emissora da rainha e padroeira desse nosso Brasilzão. Mandando aquele abraço a mais amigos e amigas que nos acompanham pelas emissoras que integram a rede Aparecida de rádios, entre elas a Rádio Brasil em Campinas, São Paulo, a Rádio Interativa FM em Espírito Santo do Pinhal, São Paulo, a Rádio Rural FM em Tefé, no Amazonas, e a Rádio Regional Esperança FM em Lins, São Paulo. Mais emissoras que sempre nos ajudam a levar a nossa programação cada dia mais longe. A cada uma delas fica aqui o nosso abraço e o nosso agradecimento. E agora, eu prometi, vou cumprir, é hora de valorizar a mulherada da nossa música sertaneja, nesse quadro que eu gosto demais.
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3: Gosto demais de todos os quadros que nós temos por aqui, porque todos eles, de certa forma, valorizam a boa música sertaneja. E esse, além de valorizar a boa música sertaneja, valoriza a mulherada que faz um espetáculo na música sertaneja, e não é de hoje, né? Há muitos e muitos anos, né? Muitas mulheres importantíssimas na música caipira e na música sertaneja. Mas hoje eu vou trazer essas que fazem parte da nova geração da música sertaneja. É uma nova safra. A Paula Fernandes e a Bruna Viola, duas talentosíssimas, né? Dispensam comentários e apresentações. E a Bruna Viola gravou uma música com a participação da Paula Fernandes que chama Amor Simprão. E a gente curte agora no quadro Sertanejas do Meu Brasil de hoje.

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1: E o Acorda Brasil agora dá uma paradinha bem rapidinha, mas daqui a pouquinho o sertanejo do bom continua por aqui.
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2: 5:48, horário de Brasília.
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1: Cinco e 54, horário de Brasília.
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0: MC da Música, Fé e Missão, tá aí o Léo Canhoto e Robertinho cantando Vou Tomar um Pingão. E hoje é comemorado no Brasilzão também o Dia Nacional da Cachaça. Então a gente achou uma forma aí de prestigiar esse dia também com essa música do Léo Canhoto e Robertinho, Vou Tomar um Pingão, no Dia Nacional da Cachaça, que é celebrado todo dia 13 de setembro. Bom demais da conta, né? E essa data tem um motivo especial. Sabe qual é o motivo, meu amigo e minha amiga? É que no dia 13 de setembro de 1661, já tem tempo isso, marca o momento em que a coroa portuguesa, através da rainha Luísa de Gusmão, liberou a produção e a comercialização da bebida no Brasil após um período de proibições e revoltas coloniais. Então, foi liberado e a cachaça ficou reconhecida oficialmente como patrimônio cultural do Brasil, e é por isso que hoje é celebrado o Dia Nacional da Cachaça. Cachaça a gente não vai tomar por aqui, mas daqui a pouquinho a gente vai tomar um cafezão bem forte e gostoso aqui no Acorda Brasil, e daqui a pouquinho eu conto que eu trouxe de bom pro nosso cafezão, que vai ser logo mais, porque agora é hora do Amigo do Campo ficar bem informado com as principais notícias e informações do mundo agropecuário.
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3: Nesta segunda-feira, a Bolsa de Nova York operou em alta, enquanto a queda do dólar funcionou como contrapeso aqui no Brasil. No sul de Minas, o café arábica de boa qualidade chegou a ser negociado na faixa dos R$ 1.770 por saca. Com o café no armazém, agora o desafio é outro: escolher bem a hora de vender.
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0: 6 horas, horário de Brasília.
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10: Bom dia, meu amigo, bom dia, meu irmão, bom dia, família. Estamos chegando mais uma vez com o nosso programa Palavra da Igreja. Quando celebramos neste domingo, segundo domingo do mês, dia 13 de setembro, agradeçamos a Deus a vida, a fé, o compromisso, o caminho. Renovemos o nosso compromisso de participação na nossa comunidade, na vida da igreja, e fortalecer a igreja doméstica no coração e na vida. Bom dia, pais e filhos, filhos e pais. Orações e preces aos doentes, enfermos,

famílias enlutadas, aos idosos. Que o Senhor ilumine e fortaleça crianças, jovens, casais, adultos. Orações e preces por você. Caro ouvinte, querida família, hoje, neste domingo, 24º domingo do tempo comum, a reflexão versa sobre um dos temas mais caros do cristianismo, o perdão. Mas não é qualquer perdão, não é o perdão pela metade, se é que isso existe, mas sim o perdão total, completo, para sempre, infinitamente, não importando a quantidade de vezes que nossos irmãos nos tenham ofendido, algo que não é nada fácil. Diria que é um dos maiores desafios do cristão. Por essa razão, ser cristão não é fácil, não é viver de qualquer maneira. É preciso passar antes por um processo de conversão. Somente uma pessoa plenamente convertida é capaz de perdoar até 70 vezes 7, e não apenas 7 vezes, como vemos no Evangelho de hoje. Por que perdoar sempre? É a pergunta que tantas e tantas pessoas continuam fazendo. Porque o perdão é o único caminho para obter a paz e construir a paz. Quem não consegue perdoar, conserva dentro de si sentimentos detestáveis, como o rancor e a raiva, afirma a primeira leitura, o livro do Eclesiástico. O rancor e a raiva são sentimentos que nos corroem por dentro, nos destroem e vão matando aos poucos. Quando eles se instalam dentro de nós, fazem a vida perder qualidade, perder sentido, gera um grande desgaste humano. Quem traz dentro de si esses sentimentos é uma pessoa triste, mal-humorada e mal com a vida, enfim, profundamente infeliz. Reze comigo a oração deste domingo. Ó Deus, vós que criais e governais todas as coisas, volvei para nós o vosso olhar, e para sentirmos a ação da vossa misericórdia, dai-nos a graça de vos servir de todo o coração. Por nosso Senhor Jesus Cristo, vosso Filho, que é Deus, e convosco vive e reina na unidade do Espírito Santo, por todos os séculos dos séculos. Amém. Prezado ouvinte, querida família, o Evangelho deste domingo, São Mateus, capítulo 18, versículos de 21 ao 35. Naquele tempo, Pedro aproximou-se de Jesus e perguntou: Senhor, quantas vezes devo perdoar se meu irmão pecar contra mim? Até 7 vezes? Jesus respondeu: não te digo até 7 vezes, mas até 70 vezes 7. Porque o reino dos céus é como um rei que resolveu acertar as contas com seus empregados. Quando começou o acerto, levaram-lhe um que lhe devia uma enorme fortuna. Como o empregado não tivesse com que pagar, o patrão mandou que fosse vendido como escravo, junto com a mulher e os filhos e tudo o que possuía, para que pagasse a dívida. O empregado, porém, caiu aos pés do patrão e, prostrado, suplicava: dá-me um prazo e eu te pagarei tudo. Diante disso, o patrão teve compaixão, soltou o empregado, perdoou-lhe a dívida. Ao sair dali, aquele empregado encontrou um dos seus companheiros, que lhe devia apenas 100 moedas. Ele o agarrou e começou a sufocá-lo, dizendo: paga o que me deves. O companheiro, caindo aos seus pés, suplicava: dá-me um prazo e eu te pagarei. Mas o empregado não quis saber disso. Saiu
e mandou

jogá-lo na prisão, até que pagasse o que devia. Vendo o que havia acontecido, os outros empregados ficaram muito tristes, procuraram o patrão e lhe contaram tudo. Então o patrão mandou chamá-lo e lhe disse: empregado perverso, eu te perdoei toda a tua dívida, porque tu me suplicaste. Não devias tu também ter compaixão do teu companheiro, como eu tive compaixão de ti? O patrão indignou-se e mandou entregar aquele empregado aos torturadores, até que pagasse toda a sua dívida. É assim que o meu Pai, que está nos céus, fará convosco, se cada um não perdoar de coração ao seu irmão. Palavra da salvação. Glória a vós, Senhor. Prezado ouvinte, querida família, essa parábola é um profundo ensinamento de Jesus para os seus discípulos e para cada um de nós, discípulos no seguimento a Jesus. Ele ensina a perdoar sempre, pois o perdão é a essência dos seus ensinamentos. Pedro pergunta para Jesus se deveria perdoar até 7 vezes se o irmão pecasse contra ele. Jesus percebe que Pedro não tinha entendido a simbologia do número 7 e busca ampliar largamente a quantidade de vezes que se deve perdoar, porque se ele perdoasse 70 vezes 7, já seria algo importante, seria algo grandioso. O número 7 e seus derivados têm na Bíblia um significado simbólico. Significam plenitude, totalidade, isto é, sempre infinitamente. Desta forma, a resposta de Jesus é que devemos perdoar sempre. O perdão não se mede por quantidade de vezes que se perdoa, mas pela profundidade, a sinceridade com que se perdoa. Desse modo, a parábola de hoje elucida bem esta relação com o perdão. O rei, caro ouvinte, que resolveu acertar as contas com seus empregados, é Deus. Aquele que lhe devia uma enorme fortuna pode ser qualquer um de nós. Todos nós temos dívidas impagáveis com Deus e Ele deseja que acertemos as contas com Ele. Não deixemos para depois. Não podemos abusar da misericórdia de Deus e não medir as consequências do pecado. Mas Ele quer a nossa conversão. Ele aguarda a nossa mudança. Ele espera o nosso retorno. Mas quando nossa dívida é impagável, isto é, quando lhe devemos uma enorme fortuna, ao implorarmos pelo perdão, Ele se compadece de nós e nos perdoa. Aí que entra de modo especial o nosso compromisso, a nossa participação, a nossa consciência, seja através do arrependimento, da confissão, para que a misericórdia e o perdão dele possam devolver a cada um de nós a graça e o amor grandioso dele. Pai nosso que estais no céu, santificado seja o vosso nome. Venha a nós o vosso reino, seja feita a vossa vontade, assim na terra como no céu. O pão nosso de cada dia nos dai hoje. Perdoai as nossas ofensas, assim como nós perdoamos a quem nos tem ofendido. E não nos deixeis cair em tentação, mas livrai-nos do mal. Amém. Ave Maria, cheia de graça, o Senhor é convosco. Bendita sois vós entre as mulheres. Bendito é o fruto de vosso ventre, Jesus. Santa Maria, Mãe de Deus, rogai por nós, pecadores, agora e na hora de nossa morte. Amém. Prezado ouvinte, querida família, grande abraço, bênçãos de Deus, alegria e paz. Não percamos de vista, não percamos a consciência do amor grandioso de Deus. Busquemos a misericórdia dele em cada dia da vida.

música inspiradora, Tua Misericórdia, na voz do Johnny, pela intercessão de São Lourenço, de Nossa Senhora, Mãe de Deus, Mãe da Igreja e Nossa Mãe, desça sobre você, sua família, nossos lares, a bênção de Deus Todo-Poderoso, Pai, Filho e Espírito Santo. Amém. Grande abraço, felicidades, um domingo abençoado, uma semana feliz e até o nosso próximo domingo em novo programa Palavra da Igreja.

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Bom dia, você. Tá começando Linha do Tempo aqui pela Rádio Manhuaçu 106.9. Meu amigo, minha amiga, que coisa boa. Pode aumentar o som do seu rádio, porque hoje é domingo 13 de setembro de 2026. O relógio marca, são 6 horas e 16 minutos, 6 e 16 nessa manhã. É hora de acordar com o coração cheio de alegria. Venha ser feliz com a gente, prepare seu café, sintonize a emoção. Venha para essa festa da música sertaneja, porque está começando Linha do Tempo. Eu sou Adriano Dias e vou acompanhar você com os grandes sucessos que marcaram nossa história. Aquele modão que a gente ama, fica ligado com a gente. Eu gosto, você gosta, todo mundo gosta. A rádio que está junto com você em todo lugar, você já sabe, é 106.9, Rádio Manhuaçu, 988-188-90, para você participar. Para você mandar o seu abraço, para você mandar o seu recado, para você mandar o seu bom dia especial. E o seu bom dia hoje vai para quem? Tá fazendo aniversário? Aproveita, faz aquela homenagem legal, linda, maravilhosa, aqui pelas ondas da 106.9 Rádio Manhuaçu. Bom dia para você. Tava com saudade? Eu também estava com saudade. É você que levantou agora, aumentou até um pouquinho o rádio, agora virou pro canto e falou assim: André, eu vou dormir mais um pouquinho. O clima tá gostoso, tá quente. Daqui a pouco eu vou trazer a previsão do tempo. Olha, tá gostoso. Que delícia. Hoje dá até para levantar com mais facilidade, né? Quando tá frio, não. Quando tá frio, a gente deita, a gente fica ali encolhidinho, cobertor por cima, toma aquele cafezinho quente. Hoje o cafezinho vai sair daqui a pouco. Ai, que coisa boa. E nós vamos ficar juntinhos aqui com muita música. Agora são 6 horas mais 18 minutos, 6 e 18. Bom dia para você. Bom dia para você. É você, meu amigo, já tá no campo aí trabalhando. É, hoje é domingo, mas você tá aí, ó. Tá apanhando café. Ah, que coisa boa. Você que tá aí tirando leite. É muita gente que tá com o radinho ligado já dentro do carro. Aquele abraço, muito obrigado pela sua companhia. 6 e 18, está no ar Linha do Tempo, venha com a gente ser feliz, porque aqui a festa é completa com a sua participação.

0: Olha que som legal, hein? Esse César e Paulinho, I Love You Baby. Anterior você ouviu, Bruno Marrone, Apaziguar. Esse Amor Não Valeu, Ataíde Alexandre, pra gente abrir a nossa festa musical sertaneja. Oh, que coisa boa. Tá me acompanhando nesse domingo? Olha só, minha gente, hoje é o nosso domingão especial de maio. Você sabia que hoje é 13 de setembro? Hoje é Dia Nacional da Cachaça? Pois é, a nossa branquinha, que é o patrimônio cultural do Brasil e já virou tema de tanta música boa, raiz, modão, apaixonado. Essa festa combina com uma dosezinha. Mas agora não, tá cedo. Faz isso não. Agora não. Agora é um cafezinho, claro, né? O nosso abraço especial nessa manhã de domingo também vai para todos os profissionais do campo, porque hoje comemora-se o Dia do Agrônomo. Parabéns a você que cuida da terra com tanto orgulho e dedicação. Para fechar o nosso trio, parabéns também aos nossos programadores de plantão, aqueles que acordam com a gente para começar essa trilha sonora musical que combina com você. Aquele abraço especial a todos. E a você que completa hoje mais um ano de vida, parabéns, felicidade. Hoje é 13 de setembro, vai o meu abraço à minha filha, que completa hoje seus 23 anos. Olha que coisa boa, levantando cedinho para ir trabalhar. E tá aí, ó, com alegria no coração. Filha, um beijo para você, que essa data se repita por muitos, muitos e muitos anos. 6h31, daqui a pouco eu volto com muito mais para você aqui no Linha do Tempo.
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1: Olha, agora são 6 horas mais 34, 6h34, acerta o seu canhão redondo meu aqui. São 6 horas e 34 minutos. A temperatura em Manhuaçu. Como é que tá o tempo em Manhuaçu, Adriano? Quero sair daqui a pouco, quero fazer uma caminhada. Hoje estou pretendendo almoçar na casa da minha tia. Isso. E quero saber como é que vai ficar o tempo, se eu preciso levar guarda-chuva, se eu preciso levar uma blusinha. Então, a temperatura em Manhuaçu nesse momento é de 19 graus, com céu nublado e a umidade relativa do ar em 91%. Para esse domingo, a previsão do tempo aponta máxima de 26 e mínima de 18, com possibilidades de pancadas de chuva isolada, até com 70% de chance entre a tarde e a noite. Então, meu amigo, minha amiga, está nublada, parcialmente nublado, há probabilidade de 70% de chance de chover à tarde e à noite. Então, se você vai almoçar, pode ir tranquila, vai almoçar. Me leva também, tá? Pode, pode. Eu vou com você, vou no radinho com você, tá bom? Então tá certo. Agora são 6h35, 6h35. Bom dia especial para essa turma ligada. Olha, daqui a pouco eu vou atender o pessoal da produção. É para atender agora? Agora? É? Então tá bom, vou atender aqui o pessoal. O pessoal da produção falou, eu aceito aqui, ó. A Rosa Reis está com a gente. Alô, Rosa, bom dia para você, minha amiga. Obrigado pelo carinho. Bom dia, família 106.9. Nós aqui, Gameleira, Ronaldinho e família, tá ligado, tá aqui, ó. Aqui o pau tá quebrando, nós estamos todo mundo curtindo a Manhuaçu. Bom dia, Adriano, tudo bem? Eu sou o João Alfredo de... Eu sou o João Bento de Vasconcelos. Tô ligado aqui, valeu, seu João. Um abraço pra Maria Geralda Vim de Oliveira, também tá ligada com a gente. Tá curtindo.

0: de Nova Iguaçu. E você também, tá ligado? Bom dia pra você.
1: Bom dia, Adriano Dias.
0: Como é
1: Manuel
0: que você...
1: Manuel de Vieira.
0: Grande, meu amigo.
1: Tudo bem?
0: Bem, graças a Deus.
1: Toca aí pra nós

0: uma música e oferecer para os filhos, também para o meu genro, a nora, netos, esposo. Maria Márcia, abraço para você, brigadão aí pelo seu carinho e também pela sua companhia. Quem está passando por aqui também, alegrando o nosso domingão, ele está por aqui. Bom dia, bom dia.
1: Bom dia, Brian. Quer te mandar a música, a minha lazer para mim, a Fran.
0: Valeu, Afrânio, o grande Afrânio, tá ligado com a gente. Afrânio é muito, muito, muito especial, tá ligado, tá curtindo. Ele não perde um programa, né, Afrânio? Obrigado aí pelo carinho, bom dia.
2: Ô, Adriano, bom dia. Aqui quem está falando é o Antenor.
0: Ô, Antenor,
2: queria, se você pudesse, rodar uma música pra nós aí, com Jacó e Jacozinho, Eu Sou do Larirarai. E mandar pro nosso povão do Jetobá, pro Cláudio, pra Maria, pro Zequinha, pra Silvana, pro Gilberto, pra Natália, pro Adão Gomes lá em 307, nossos amigão José Rolinha e Raiz, o Odilson Amado e o Pedro Garcia no Corpo da Flor.
0: Bom demais, ué.
2: E Deus de já, Adriano, muito obrigado.
0: Eu
2: faça
0: que
2: esse favor para nós mais uma vez.
0: Que eu
2: seja
0: agradeço.
2: Um dia de paz.
0: E vai
2: e
0: ser.
2: Assim seja.
0: É claro, aquele abraço para você. Muito obrigado aqui pelo carinho. Vou atender mais uma participação. O pessoal da produção falou, pode atender mais uma. Então tá bom. Bom dia.
3: Oi, Adriano Dias. Bom dia. Tudo bem com você? Tudo na Santa Paz? Que
0: graças
3: Lucelena de Martins Soares.
0: Como é que você tá, Lucelena?
3: Vamos com o Heron Lima, filho especial. Feliz para vocês, para toda a Interrádio, para toda a minha família, para todos meus irmãos, primos, amigos e amigas.
0: Então tá bom.
3: Para o Marcelo Costa, que está fazendo aniversário hoje, né?
0: Isso.
3: Então, meus parabéns, muitos anos de vida, que ele seja muito feliz, que Papai do Céu abençoe ele, abençoe a todos.
0: Então tá bom.
3: Muita felicidade.
0: Felicidade.
3: Pergunta a ele que hora que vai ser a merenda, que eu vou voando pra ir.
0: Eita, aí é bom, hein? Ô, coisa boa. Ô, Marcelo tá dormindo? Não, tá não, são 6h39. Marcelo já levantou um tempão, né, Marcelo? Tá lá curtindo a gente. Grande Marcelo, é um amigo, um irmão, um companheiro. Ele que todas as manhãs chega aqui cedinho pra preparar aquele programa que é o Amanhecer na Minha Terra. Grande Marcelo Costa, ele também completa hoje mais um ano de vida. Um amigo, um irmão, companheiro abençoado, uma pessoa de muita paz. Só quem conhece o senhor Marcelo Costa pessoalmente sabe da pessoa que eu estou falando, da humildade, da simplicidade, do carinho, do profissional e o homem que sabe fazer um café, tá? Ô, mão boa pra fazer café é o Marcelo Costa. É, rapaz, o cafezinho dele é bom demais, né, Marcelo? Um beijo no coração, meu amigo. Muita luz e paz pra você. Ô, Lucelena, deixa eu te falar uma coisa. Eu acho que a merenda só amanhã. É, porque domingo, Marcelo na merenda, não tem não. Hoje não tem não. Hoje o Marcelo fica lá só filando, né, Marcelo? Hoje vamos ver aonde que o Marcelo vai almoçar hoje. Ai, ai, ai. Olha, 6h40. Heron Lima, filho especial.

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1: Olha, agora são 6h49, faltando 11 minutos para as 7 horas da manhã. Você que já levantou cedinho, isso, tá ligado com a gente? Bom dia, muito obrigado pelo carinho. Pra Creuza, tá ligada com a gente, né, Creuza? Bom dia pra você, obrigado pela audiência. Bom dia.
2: Bom dia, Adriano Dias.
1: Tudo bem?
2: Eu quero ouvir uma música com Bruno e Barreto. A vida é um presente.
1: Uhum.
2: Quero oferecer pro Marcelo Costa, que está fazendo aniversário hoje, e pra você e pra todos os ouvintes da 106.9.
1: Então, tá bom.
2: Que tenha um ótimo domingo a todos. É Dilma de Santa Gertrudes.
1: Ô, Dilma, um abraço para todos aí de Santa Gertrudes, tá bom? Obrigado pelo carinho. Alípio Ventura, tá ligado com a gente, motorista de táxi, tá curtindo, né, seu Alípio? Bom dia para você, obrigado pelo carinho. Bom dia, Adriano, tudo bem? Bom domingo abençoado, uma semana cheia de bênçãos para você e toda a família. Glorinha passando por aqui, bom dia para você, Glorinha, bom dia também para ele, bom dia.
3: Ô, Adriano Dias, bom dia, tudo bem com você, com sua família, Adriano Dias?
1: Tudo na paz.
3: Ô, Adriano, eu queria pedir você, se você puder rodar para mim um hino do Padre Antônio Maria, eu ofereço para todo vestiriano desse mês.
1: Coisa boa.
3: Tô oferecendo primeiro para o Marcelo Costa,
1: grande,
3: que hoje é de aniversário dele.
1: É.
3: Que Deus dá muitos anos de vida com saúde, muita felicidade, muita alegria pro Marcelo Costa.
1: Ele tem que trazer bolo para nós.
3: Junto com a família dele. Que Deus abençoe, que essa data repete por muitos anos. Com muita saúde,
1: com
3: muita felicidade, muita alegria. Parabéns, Marcelo Costa, parabéns. Que Deus, Marcelo Costa, continue derramando chuva de bênçãos em sua vida, a vida de toda sua família. Fica com Deus, Adriano Dias.
1: Fica com Deus também, tá?
3: Ô, Adriano Dias, eu levantei de madrugada.
1: É.
3: Mas, eu acordei hoje, Adriano Dias, antes de 3h10, eu levantei.
1: Isso? Você levantou muito cedo, é?
3: E arrumei para mim ir para a igreja. Aí, se você puder rodar a música o mais rápido possível para me ouvir a música, senão não dá tempo, não, que lá vou para a igreja. Fica com Deus, Marcelo.
1: Um abraço para você, tá bom? Muito obrigado pelo carinho. Que coisa linda, né? Levantou cedinho para se organizar, para ir para a igreja, né? Um abraço, muito obrigado pela companhia. Daqui a pouco vai rolar sua música, tá bom? Olha, um beijão para você e para toda a família aí. Adriano, bom domingo, abençoado para nós. Maria Aparecida.

0: Cida Cardoso, Engenho da Serra, tá ligada com a gente. Ele tá passando por aqui, o Jorge Leite também. Abraço para você, Jorge. Bom dia.
1: Bom dia, Adriano Dias, Maricice Paixão, toca para nós, Edmilton Alonso, Solenia Paixão, Desenfreada, Felipe Dona Ilma, das Gabinha Célia, Facal Rosa, Magacizana, Arumarinha, Subida Vai, Gendigão, Dani de Lima, Melhor Ivan, Madagascar, Mutuca, Pirinzinho, Marcequei, Gacinha, Célia, Maria Rosa, Marlene, Marlene, todos vocês da Rápido, para mim e para você, esse locutor nota mil. Um abraço e com Deus, gosto muito do seu programa. Um ótimo domingo para todos nós.
0: Ah, muito obrigado, tá bom? Um abraço para você, é sempre bom ter você aqui fazendo aí a nossa programação acontecer, porque é sempre bom. Né, o programa fica muito mais gostoso, o nosso domingo fica bom de verdade quando você entra na nossa festa. Todo mundo aqui gosta da participação, afinal o programa é feito para você e por você. Então anote o nosso telefone, a nossa linha direta, salve no seu celular o 988-188-8890. Vou repetir para você não errar, hein? 988-188-8890. Venha, peça a sua música, manda a sua mensagem de texto ou de áudio dizendo onde você está ouvindo a Rádio Manhuaçu 106.9. Qual aquele modão sertanejo que não pode faltar no seu domingo, na sua playlist? Eu quero saber quem está ligadinho com Adriano Dias nessa manhã. Manda o seu recado, porque eu já estou aqui, ó, com o telefone prontinho na mão para atender você. Enquanto a sua mensagem não chega, vamos atender aqui, ó, mais participações. Bom dia, Adriano. Estamos ouvindo aqui no Córrego do Santa Clara em Manhuaçuzinho. A Aline está ligada com a gente. Ô Aline, bom dia para você, Aline. Que coisa boa saber que você está ligadinha com a gente, está curtindo o nosso programa. Eri, aquela família linda. Abraço para você. Obrigado. Bom dia.
2: Bom dia, Adriano Dia. Aqui é o José Eri com a Água Esperança de Lisboa. Gostaria de pedir uma música aí no programa, com o tio Eduardo Sampaio. Água no Leite.
0: Água no Leite.
2: Oferecer para o Zé Rodrigues aí na Petrina e o João Divino. E para minha comunidade aqui, Boa Esperança, para vocês aí da rádio. E para minha esposa, Margarida.
0: Então tá bom.
2: Falou, Adriano. Tá. Fica valeu, com Deus. Que Deus abençoe a todos aí, viu? Sempre. Tchau, tchau.
0: Abraço para você. Brigadão. Um abraço também especial. Vai para ela, Maria Márcia. Hoje é aniversário da sua filha. Meus parabéns para ela. Que Deus abençoe a vida dela hoje e sempre. Parabéns, felicidade. Ela tá passando por aqui sempre naquele tapete vermelho. Maria Márcia, bom dia, minha amiga.
3: Ei, Adriano Dias. Bom dia, bom dia, bom dia, galera. Ei, Adriano, hoje é festa aí em Manhuaçu, né, Adriano?
0: Hoje é festa.
3: Marcelo Costa fazer aniversário hoje. Ei, Marcelo, parabéns, felicidades.
0: É alegria.
3: Roda
0: total.
3: Roda pra ele aí, Adriano. Obra de poeta, tá? Fazendo um favor.
0: Então,
3: e ele
0: bom.
3: Vai ter que falar com nós a hora da merenda, porque nós não podemos ficar sem merenda, não, hein? Roda pra ele aí, viu? Parabéns, Marcelo. Com Deus, Adriano. Até domingo.
0: Até domingo. Que alegria ter você aqui, tá bom, Maria Márcia? Aquele abraço. O pessoal da produção falou assim, agora toca música, porque agora já são 6h55. 6h55. Obras de poeta do Chitãozinho Xororó. Abrindo aquela sequência que é especial pra você.

0: Do casamento. Esse é o som do Tião Carreiro e Pardinho cantando Golpe de Mestre, Teodoro Sampaio, Água no Lente, Soleni e Newton Lamas, Paixão Desenfreada, e o Chitãozinho Chororó, Obras de Poeta, abrindo aqui a sequência. Olha, são 7 horas, 10 minutos, 7:10, bom dia pra você.
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0: E o sucesso maior, claro que é você, os nossos ouvintes número 1 do planeta, participando com a gente pelo 988-188-90, bom dia.
2: Bom dia, Adriano Dias, aqui é o Fabrício.
0: Fala, Laranja
2: da Terra.
0: Como é que você tá, meu amigo?
2: Eu quero que você atende meu pedido aí hoje com a música do Chitãozinho Chororó com Roberto Carlos. Amiga, arraste uma cadeira. Quero oferecer, né, principalmente pro Marcelo Costa.
0: Grande, Marcelo.
2: Que tá fazendo aniversário hoje, né? Que essa data se repita por muitos e muitos anos. E todo dia eu tô aqui, né, tirando leite e ouvindo a maior.
0: Então tá bom, um abraço pra você, obrigado aí pelo carinho, tá bom? Muito obrigado pela sua companhia e sempre sintonia aqui no programa. Bom dia!
3: Alô, Adriano Dias, bom dia, bom dia. Aqui é o Machado Aponto Silva.
0: Deus. Como é que você tá, Machado?
3: Nosso fim de semana, seu fim de semana, sua família aí. Abençoe o fim de semana de todos nós. Se você puder, roda aqui a música pra noite do Silveira, Silveirinho, beija a flor da pena verde. Vou oferecer o Bastão Cearense lá no Ar da Matina, na Rua dos Palmeiras, Bastão Cearense. O Sérgio Flamenguista, a mãe dele, que é a dona Antônia, irmã dele, Rita, todo mundo lá da Matinha ali. Uhum. Eu subi que mora lá no São Bento, Mambeirinho, Márcio Alves, okay. Alô Salles, meu irmão, né, meu cunhado, toda a galera do Reduto aí, minha mãe que mora na Vila Formosa, Gerardo Pepeira, bem posta, toda a galera do Bem Posta ali, Gameleira, Paulo da Raiz, Paulo dos Outros, pra toda a galera aqui da Ponto Sul,
0: então, tá bom.
3: Pra todos vocês da rádio aí, pra todos os ouvintes da Rádio Manaus. Bom dia, bom dia.
0: Um abraço pra você, meu amigo, obrigado. Daqui a pouco vai rolar sua música, tá bom? Bom dia.
4: Agora são 7:10.
0: Bom dia.
4: Fala, Milton. Eu gostaria que você passasse a música do Zé Mendes. Parabéns, Marcelo Costa, tá bom?
0: Tá bom.
4: Itamar oferece o Marcelo, tá bom?
0: Ok.
4: É, realmente eu tive o prazer de conhecer ele. Ele é uma pessoa maravilhosa. Deus
0: verdade.
4: Abençoe ele.
0: Marcelo é.
4: Ele é família dele.
0: Marcelo é uma pessoa que mora aqui dentro do coração. Só quem conhece pessoalmente sabe da humildade, do carinho, do profissional, da pessoa. Ele, o simples fato da existência do Marcelo Costa já alegra o nosso coração.
5: Oi, Adriano Dias, bom dia.
0: Bom dia.
5: É a Neuza Elma aqui do Colo da Gameleira. Tudo bom, bem Neuza? Com você?
0: Graças
5: a Deus.
0: Eu
5: estou aqui com o rádio ligado ouvindo seu programa.
0: Oh, coisa boa.
5: Gostaria de ouvir uma música, Cadeira Amiga, se for possível. Ofereço para todos que estiverem ouvindo seu programa aqui no Colo da Gameleira.
0: Então tá bom.
5: Um bom domingo para você. Fica
0: pra
5: com
0: você
5: Deus.
0: Também.
5: Um abraço.
0: Abraço, obrigado. Bom dia.
6: Bom dia, Adriano Dias. Bom dia. Adriano. Eu sou o Chico de Paulo da Barra de Aguaraí, sou fã do seu programa.

0: Caramba, você faz um senhor programa. Você estuda aí da rádio, aí tudo é nota 10. Aqui, deixa eu te falar, quero pedir uma música aí. O Pingão, o Léo Canto Robertinho. Quero oferecer pro nosso amigo Marcelo Costa, pelo seu aniversário. Deus parabéns para ele. Oi, Marcelo, meus parabéns para você. Você é extraordinário, viu?
1: Ele é.
0: Você é pessoa boa, gente humilde. É isso demais. Aí, meu amigo. Feliz aniversário, que Deus te abençoe. Sempre. Todo o povo aqui da Barra de Guaraí, há muito para vocês também. Valeu. Fique com Deus, um belo dia.
1: Obrigado, bom dia.
2: Bom dia, Adriano Dias.
1: Bom dia.
2: Aqui é Roseli Barbosa, de Igrejinha dos Rires.
1: Como é que você tá, Roseli?
2: Ele pediu uma música e um Nilson Solimões, saúde e paz. Hoje eu vou oferecer especialmente para o Marcelo Costa, que está fazendo aniversário hoje. Muita saúde, né? Principal saúde.
1: Verdade.
2: E para vocês da rádio, para todos os ouvintes. Então, obrigado, tá, fico com Deus.
1: Com Deus também. Bom dia, Adriano Dias, sou Janice de Santo Amaro. Estou passando para desejar um feliz aniversário para o Marcelo Costa, que essa rádio é uma rádio que traz muita atenção. Feliz aniversário para você, Marcelo. Desejo um feliz aniversário, que Deus te abençoe hoje e sempre. Que essa data se repita por muitos e muitos anos. Parabéns pelo seu aniversário, Marcelo Costa. Grande Janice, lá de Santo Amaro, mandando para o Marcelo Costa, meu grande mestre.
3: Bom dia, Robert. Aqui. E desejar um feliz aniversário para o Marcelo Costa aí, tá? Tudo de bom para ele.
1: Robert.
3: Tudo de bom para ele, para a família. Um exame de vida e saúde. Fernando, aqui de São Pedro, Havaí.
1: Valeu, Fernando. Um abraço para você. O Fernando me chamou de Robert. Robert. Pensou se eu fosse bonito igual Robert? Meu Deus do céu. Que lindeza, gente.
3: Bom dia, bom dia. Bom domingo para todos. Não é o Robert, não. É o Adriano, né?
1: É desse jeito. Um abraço para você, meu querido Fernando. Um beijão no coração. Obrigado pelo carinho. Mas eu queria ser bonito igual Robert, tá? Ai, ai, ai. Marcelo, parabéns. Que Jesus abençoe muito sua vida. Alegra sempre seu coração. A Glorinha aí passando. Bom dia, Adriano. Tudo bem, meu amigo? Quero ouvir uma música e oferecer para o Marcelo Costa pelo seu aniversário. Que Deus abençoe sempre. Muita saúde e paz para ele. Sou Jorge Freitas, de Santo Amaro. Alô, Jorge. Abraço.
4: Bom dia, Adriano. Queria ser na escola rural. Minha mãe Maria Ferreira, irmã. A música é Mais Mendonça, Selim. Com Deus.
1: Com Deus. Bom dia.
5: Com 22 anos de casada, teve uma filha linda. O nome dela é Maria Antônia. Passando a música do.
1: E o Merrick?
5: Padre. Do padre. Do padre Marcelo.
1: Então tá bom, daqui a pouco vai rolar pra você, tá bom? Bom dia, aqui é Geni Aparecida Lopes Henrique, Cog do Piraputinga e Manhu Mirim. Manda um alô pra nós aqui, estamos sempre ligados. Abraço, bom dia, Adriano. Aqui é Elisângela, mora em Santa Quitéria, oferece uma música pra minha irmã Marlete e pras cunhadas, pra vocês da rádio. A música pode ser escolha, tá bom? Mais uma participação, o pessoal da produção falou assim, pode atender mais uma participação. Vou fazer o seguinte, vou atender duas aqui, ó.
6: Bom dia, Adriano, dia, aqui é o José Luiz do Cog do Nascente. Tô mandando um abração pro Marcelo Costa aí, né, que tá fazendo aniversário hoje.
1: É.
6: E, Marcelo, meus parabéns, tá bom, Marcelo? Deus te dá muitos anos de vida, muita saúde, tá bom, Marcelo? Falou.
1: Valeu, um abraço pra você, obrigado pelo carinho. Olha, eu falei, ó, Adriano, ótimo domingo pra você, um parabéns pro Marcelo. E a minha amiga sempre ligada com a gente, a Alessandra Moraes, ligada e interligada. E o pessoal da produção falou assim, pode atender mais uma. Abrindo aqui para Marlene mais o Adão lá em Luisburgo, ligados com a gente, né, Marlene? Abraço para você, muita luz e paz, um abraço para o Adão. Obrigado pela companhia e sintonia aqui na Manhuaçu. Agora são 7h16. João Paulo e Daniel, te amo cada vez mais. E a sua participação daqui a pouco pelo 988-1888-90.
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15: 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Olha, agora são 7 horas mais 35, 7h35. Bom dia, Adriano, parabéns pro Marcelo Costa, felicidade. Os ouvintes estão aqui, ó. Bom dia, Adriano, Margarida do Corgo do Fortaleza, em Luisburgo. Acordar cedo é uma dádiva de Deus e ter a companhia de vocês na rádio torna o meu dia mais especial. Adriano, manda um alô para nós aqui, para todos os ouvintes, ligada na melhor. Só alegria! Um abraço para você, tá bom, Margarida do Corgo do Fortaleza? A dona Margarida e seu Sebastião, lá em Pedra Dourada, também estão ligados com a gente, né? Dona Margarida, um beijo para a senhora. Muito obrigado pelo carinho. Dona Margarida mora aqui, ó, no coraçãozinho. Faz assim, ó, tum, tum, tum, tum. Tum-tum. Ô, coisa boa. Bom dia.
16: Bom dia. Eu sou do Vitor Rio Grande. Nosso segundo programa.
15: Bom, obrigado.
16: Dá os parabéns para o Marcelo Costa.
15: Grande, Marcelo. Verdade.
16: Deus abençoe muito. Dá muito tempo de saúde. Trouxe essa música aqui, que eu sou um amigo pela sua esposa. Uma bem bonita aí, crescer para toda a minha família.
15: Então tá bom.
16: As coisas do meu. Para todo mundo da rádio. Maria Márcia. Para todo mundo.
15: Certinho.
16: Um bom domingo para você. Um abraço grande.

0: Fica com Deus.
1: Com Deus também. Sempre bom ter você aqui. Olha, são 7h38, 7h38. E aí, domingão, o que você vai fazer de bom nesse domingo, hein? O que vai almoçar de gostoso nesse domingo?

0: Mas será que o Marcelo Costa, hoje domingo, vai passar por aqui agora cedo? Ah, não sei não, hein? Tem até queijinho aqui, rapaz. Do jeito que o Marcelo gosta. É, ele gosta, rapaz. Bom dia, Adriana. Aqui é o Jorge, flamenguista da Petrina. Tô passando para desejar um domingo abençoado para você. Obrigado, Jorge. Abraço. A Marlene Lúcia, fala comigo.
1: Bom dia, Adriano. Sou Marlene Lúcia aqui do Cobblestone Rock.
0: Como é que você tá?
1: Passou uma música aí bem bonita aí.
0: Bem bonita.
1: Meu esposo. Hoje nós estamos completando 51 anos de casado.
0: Coisa boa.
1: Agradecer para ele, para meus filhos. Para todos os meus amigos aqui do Córrego de São Roque.
0: Então tá
1: bom, Marlene.
0: O nome
1: da minha esposa é José Gomes Nunes.
0: José Gomes, um abraço. Marlene Lúcia, 51 anos de matrimônio. Você sabe o que é isso? Olha só que bênção. Que momento especial. Parabéns. O Gelson Garcia tá passando por aqui. Fala comigo, Gelson.
2: Bom dia, Adriano Dias. Aqui é o Gelson Garcia do Descolo, Bom Jardim, São Paulo. Eu toco aí, Léo Garcia, Invertida.
0: Então tá bom. Aquele abraço pra você. 7:38.

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0: Ah, que coisa boa, hein? Jean Giovanni, convite de casamento. 7h46, Bruno Barreto, a vida é um presente. E que presente? É você, ouvinte do nosso programa.
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0: A melhor programação musical de domingo, sempre deixando aquele domingão especial. Como você, amigo do volante, muito obrigado pela carona que nos dá com a 106.9 no seu tanho. Você, amigo taxista, muito obrigado. Alô, Adão do táxi aqui do centro da cidade, sempre ligado com a gente, né, Adão? Ele levanta cedinho, já liga o seu rádio, já vai trabalhar com o rádio ligado. Você do aplicativo, muito obrigado. Você, motorista de ônibus também, você que está aí no terminal rodoviário de Manhuaçu, o terminal rodoviário de Realeza também, está todo mundo ligado com a gente. Muito obrigado, pessoal, manda mensagem, fala assim: Adriano, ó, gosto demais do programa de domingo, você traz uma alegria muito grande para o nosso coração. E é isso que é o diferencial na vida de um radialista, né? Quando estamos aqui comunicando e as pessoas chegam e falam assim: você sabia que eu estava tão triste, mas tão triste, e quando você abriu o programa, você deixou uma palavra tão forte para o meu coração que transformou. E eu falo que isso dinheiro do mundo não paga. Dinheiro nenhum no mundo paga quando você abre o programa, quando você está aqui fazendo a programação acontecer, quando você leva uma música que

0: que o ouvinte pede, quando você recebe o carinho dos ouvintes, isso dinheiro do mundo não paga. A alegria de você me deixar adentrar na sua casa pelas ondas sonoras da Rádio Manhuaçu, sentar com você na mesa, tomar um café, almoçar, jantar com você, bater aquele papo com você, isso é a alegria do nosso coração. Alegra o nosso coração quando a gente é muito bem recebido na sua casa. E eu quero agradecer o carinho. São 7h48, daqui a pouco eu volto com muito mais para você.
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0: Olha, agora são 7:51, 7:51, vamos atender mais participações aqui, os nossos ouvintes, o número 1 do planeta, estão com a gente aqui curtindo, bom dia.
1: Bom dia, Adriano Dias.
0: Bom dia.
1: Aqui o Luciano, Alicate, cansado, eu já pedi a música pra você, mandar pra todos os caminhões aí.
0: Bom.
1: Na rodoviária, Baixa Santa Teresinha, Baixa Zélia Eletrônica.
0: Aham.
1: Lá pro açougue, bate-bate, Benerval.
0: Mas quem?
1: Da Maria da Escadaria, tá passando mal aqui, caramba.
0: Tá meio
1: gripado, né? E todos os ouvintes aí. A lá pro Baixa Santa Teresinha também.
0: Então tá bom.
1: E fico com Deus. Ah, lembrei, Adriano, tem como esquecer. O nome do meu irmão é Adriano também.
0: Ô, coisa boa.
1: Fico com Deus aí.
0: Bom demais, meu xará. Abraço pra você, meu amigo. Muito obrigado pelo carinho, tá bom? Muito obrigado pela sua companhia. E boa recuperação da gripe aí, tá bom? Bom dia.
2: Bom dia, Adriano. Hoje é um dia, qualquer oral.
0: Hoje
2: é dia. Muito, de você poder passar. Roberto Miranda, vai com Deus. Eu fiz assim pra todos os ouvintes, pra todos a rádio aí. Deus abençoe o trabalho de cada um de vocês, Adriano.
0: Então tá bom.
2: A gente de Coquim Rural, bom dia, bom trabalho.
0: Abraço para você.
2: Todos.
0: Obrigado pelo carinho. Olha, mas eu não vou não, eu vou ficar com você aqui, ô Jandir. Eu não vou com... Eu vou daqui a pouco. Papai do Céu vai comigo, com certeza, com você, com todos nós. Mas agora não, eu tô sentadinho aqui com você ainda.

0: Grande Jandir, um beijo pra você, meu amigo. Obrigado, uma pessoa maravilhosa. Flamenguista ele, hein?
1: Adriano Dias, bom dia aos ouvintes da Rádio Mãe Maçu. Adriano, toca pra nós uma música aí.
0: De quem?
1: Para dedicado ao Marcelo Costa, né? Pelo grande seu aniversário, né? Dedicado a todos vocês da rádio aí, né?
0: Então tá bom.
1: Toca pra nós uma música do Gaúcho da Fronteira. Tocamos o Gaúcho da Fronteira, você toca aí, tá bom, tá? Então, dedicado ao nosso amigo Marcelo Costa. Muitos anos de vida. Tu vai pra Dona Maria Márcia, né?
0: Grande.
1: Lá no Cogo São Roque, seu Vicente, né? E toda a galera aí sintonizada na Mãe Uaçu. Adão de Preto, São Pedro do Havaí.
0: Valeu, Adão. Abraço pra você, meu amigo. Obrigado pelo carinho, tá bom? Bom dia, bom dia.
2: Ô, Adriano, bom dia. Isabel de São Pedro do Havaí.
0: Como é que você tá, Isabel?
2: Tudo bem com você, Adriano?
0: Tudo jóia, graças a Deus.
2: Adriano, se você tiver a música do Teixeirinha, parabéns, parabéns pra você. Passa ela oferecendo pro Marcelo. O aniversário dele, tá? Tô desejando pra ele muitos anos de vida. Parabéns pelo dia dele, tá?
0: Então tá bom.
2: Eu peço a Deus também muita proteção da nossa Aparecida, Marcelo.
0: Então
2: Marcelo tá Costa, pelo aniversário dele, tá bom? Passa pra ele, se você tiver aí.
0: Então tá certo.
2: Parabéns, parabéns, tá bom?
0: Tá bom.
2: Se não tiver, você passa também. Eu tá com vontade de oferecer essa aí pra ele, tá bom?
0: Essa música vai tocar daqui a pouco.
2: Que tá bom? Continua. Muitos anos de vida para ele, tá?
0: Certo.
2: Muita saúde. Fique
0: obrigado.
2: Com Deus. Tchau.
0: Com Deus também. Obrigado. A Marilza Damásio, a mulher do agro, tá passando por aqui, né, Marilza? Saudade de você, minha amiga. Bom domingo. Obrigado pelo carinho. Olha, bom dia para vocês, ouvindo como sempre. Domingo sem sol. O tempo tá nublado, parcialmente nublado. É, tá o tempinho fechado, né? Hoje é aquele domingo típico de ficar em casa. Ficar em casa ouvindo a Rádio Mãe Uaçu. Bom dia.
3: Bom dia, Bruno Dia.
0: Bom dia.
3: Eu venho do Pai da Flor, São Leandro Mãe Uaçu. Gostaria de ouvir uma música com Guilherme Silva, Amor de Jasmim. Ofereço para minha esposa Renata, para meu filho Ícaro, e para todos os ouvintes da rádio.
0: Ah, tá bom.
3: E para o meu amigo Cláudio e a Maria Ana Cláudio do Jatobá, e o Antônio e a Dona Elsa.
0: Um abraço, obrigado.
4: Oi, bom dia.
0: Bom
4: Quem
0: dia.
4: Fala aqui é o Zequinha aqui do Cogo da Bem Posta.
0: Ô, Zequinha, que saudade do senhor, ué.
4: Guilherme Silva, até quando? Para mim, para toda minha família aqui também, para meus parentes lá da Pedra Dourada, principalmente tá Francisco Arruda, que é um grande amigo, e todos meus primos de lá.
0: Certinho. Obrigado.
4: Obrigado.
0: Pela audiência. Tá bom? Um abraço pra você. A Aparecida também tá passando por aqui. Bom dia, Adriano. Quero desejar felicidade a todos. Bom dia. Parabéns pro Marcelo. Que Deus abençoe. Maria Aparecida Cardoso do Engenho da Serra desejando felicidade pro Marcelo Costa. Bom dia, Adriano. Dia a todos os ouvintes da Manhã Uaçu 106.9. Toca uma música aí do Chico Rei Paraná e oferece pra todos da rádio, todos os ouvintes, o nome. Manda o nome aqui, ó. O José Geraldo Damasceno. Alô, Zé Geraldo. Obrigado, meu amigo, pela audiência. Alô, meu amigo. Bom dia. Manda uma música aí pra gente. Quem tá aqui com a gente, deixa eu pegar aqui o nome dele. É... pra todos os ouvintes. Abraço. Obrigado. Não mandou o nome. Bom dia, Adriano Dias. Hoje quero parabenizar o Marcelo Costa. Deus abençoe. Passa uma música aí pra ele. Desejando muitos anos de vida, saúde para ele, que Deus possa abençoar sempre a vida dele. É a Marilene Marques, grande Marilene, um abraço. Olha, começar o dia na presença de Deus é iniciar a batalha com a certeza da vitória. Bom dia para você, bom dia para o Marcelo. Geraldo tá passando por aqui. Alô, Geraldo, bom dia, bom dia. Ela tá aqui, ó. Vera Lúcia, de Manhumirim.
5: Oi, Adriano, bom dia, tudo bem? Aqui está falando é a Vera de Manhumirim. Adriano, gostaria de... Está pedindo uma música, um programa aí, sua escolha aí, tá? Ofereço aqui pro meu esposo Juarez, para o meu filho Elvis, o Bruno, para a minha nora Rônia, e para o meu netinho Lucas, que está chegando aí para trazer alegria para a nossa família, mais ainda. Todos os ouvintes, para a dona Lúcia Alves, o Márcio, Sonese.
0: Ok.
5: Enfim, então estiver ouvindo o programa seu, tá? Que é nota 10. Nossa, para você, programa. Um ótimo trabalho, um ótimo dia, que Deus te abençoe. Fique com Deus.
0: Obrigado.

obrigado, aquele abraço. O Paulo César, atleticano, meu amigo Paulo César, essa semana pude dar um abraço, estava com saudade daquele abraço do meu amigo Paulo César. Ele está sempre no estacionamento aqui no centro da cidade, na descida do sinal, e ele está ligadinho com a gente, já mandando feliz aniversário para o Marcelo Costa e perguntando que horas que é a merenda. Onde vai passar a localização? Marcelo, o pessoal tá pedindo aí a localização no privado aí, ó. Aonde vai ser a merenda? É, vai ter aquele bolinho, Marcelo Costa. Ó, bolo Marcelo Costa faz muito bem. O que mais que o Marcelo faz? Pizza, Marcelo Costa também faz muito bem. Então, Marcelo, pega esses dotes, além de ter aí esse dote especial que é um radialista, um comunicador maravilhoso, nota mil. Ele também é bom na cozinha, ele é mestre cuca na cozinha, Marcelo Costa. Aquele abraço pra você, Marcelo, muito obrigado aí pela companhia. Tá lá ligado com a gente, falou assim, olha, tô aqui curtindo, tô deitadinho, mas tô curtindo vocês. Agradeceu cada mensagem, cada coração, cada carinho que mandaram aqui no programa pro Marcelo Costa. Ele tá agradecendo, falando assim, olha, obrigado, porque se não fosse vocês, vocês são minha família. Ô, Marcelo, aí é bom, hein? Obrigado. Obrigado mesmo pelo carinho. E eu quero saber da merenda. É um sonho? É a realidade? É o gaúcho da fronteira, então. Chegando pra cantar e encantar você. Nós vamos juntos com muita música. Música.

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11: Olha, agora são 8 horas mais 8, 8 e 8. Bom dia pra você. Tá onde? Tá ligado? Curtindo a Manhuaçu? Ai, que coisa boa. É a Linha do Tempo. Olha, bom dia pra ela, tá passando por aqui. A Cleusa, bom dia, Cleusa. Obrigado. Bom dia pra você.
12: Ô, Fernando Dia. Fernando. Gostaria de pedir uma música aí na rádio. Foi possível você tocar pra mim?
11: Ah, Fernando.
12: Você é Bruno Marrone, Coração de Pedra. Ah. Gostaria de mandar essa música lá pro São Vicente Simonés, que é pro meu pai, pra minha madrasta, pros irmãos dela. Irmã, irmão, sobrinho, sobrinha, neto, bisneto, para meus irmãos, para minhas irmãs, para meus cunhados, para sobrinho, sobrinha, e para o Carlinho aqui no Manhãzinho, para vocês aí da rádio.
11: Então tá bom.
12: Bom domingo para todos nós, fico com Deus, aquele abraço, bom trabalho.
11: Valeu, obrigado.
13: Bom dia, Diano.
11: Bom dia.
13: Um ótimo domingo para você, meu
11: pra
13: irmão.
11: Pra nós, Elcio.
13: Aqui, eu tô falando aqui, o Trovão.
11: Grande Trovão.
13: Eu ouvi uma música do Milionário Zé Rico. De longe também se ama. Faz favor pra nós, meu irmão. Toca essa música pra nós aí. E um bom trabalho pra você aí. Com Deus, Adriano.
11: Com tchau. Deus, tchau, obrigado.
13: E manda um abraço pro Marcelo também aí, Adriano. Que Deus abençoe a vida dele também aí, falou?
11: Então tá bom.
13: Que Deus proteja ele aí. Muitos anos de vida e saúde pra ele aí. Com Deus.
11: Um abraço. Obrigado aí pela sua audiência, tá bom? Agora são 8 horas mais 10, 8 e 10. Bom dia pra você ligado aqui na Manhuaçu.
14: Bom dia, Adriano Dias.
11: Bom dia.
14: Gostaria de pedir uma música sua escolha, oferecer pra todos aqui do bairro de Terezinha. E oferecer um feliz Natal, aniversário pro Marcelo Costa. E música pra vocês da rádio também.
11: Então tá bom.
14: Falou, tchau, fique com Deus.
11: Valeu, Zé Mutuca. O Zé Mutuca, rapaz, feliz Natal, mas já o tempo tá passando, Zé Mutuca. O tempo tá passando rápido demais e a gente sabe disso. Mas ainda não é Natal não, tá bom, Zé Mutuca? Ainda falta aí 109 dias pra gente finalizar 2021. 11h26. Ô Zé Mutuca, aquele abraço para você. Obrigado pelo carinho, muito obrigado pela companhia. Tenha um abençoado domingo a você. Parabéns para a pessoa magnífica, maravilhosa, pessoa iluminada, que é o Marcelo Costa. Que a vida dele seja sempre abençoada. Sandro Pio, alô Sandro, abraço para você. Muito obrigado pela audiência. Bom dia.
5: Bom dia, Adriano Dias. Bom dia. Aqui é Joaquim Corrêa Filho, São José da Três Pontes, município de Una. Eu queria ver uma música aí, eu queria dizer para todos os amigos aqui, todos
11: conhecidos. Guilherme
5: conhecido,
11: Silva, não, rapaz.
5: A música do Chapeludo, se puder mandar, eu gostaria.
11: Valeu, um abraço para você, Adriano Dias, rapaz. Você me chamou de Chapeludo, rapaz, de Guilherme Silva. Me ajuda aí, rapaz. Bom dia, Adriano Dias. Tudo bem com você? Ligadíssima, ouvindo e fazendo companhia. Rola uma música aí do Padre Ezequiel, Minha Alegria, e oferece para toda a família. Manda um alô para nós aqui, para mim, para o meu esposo José Carlos, para o filho Carlos Eduardo, para minha nora Caroline, para o pacotinho de amor, aquela pedrinha preciosa, aquela coisinha linda que completou 5 meses, o Oliver Mateu, para todas as amigas e ouvintes, para vocês aí da rádio, para o povo todo que está ligado e para o nosso amigo Marcelo Costa, que está fazendo aniversário hoje. Que Deus abençoe grandemente a vida dele, hoje e sempre. Feliz aniversário, Marcelo Costa. Fica com Deus. Um domingo abençoado para todos nós. Sabe quem que é? A minha amiga Jandira Gomes. Alô, Jandira. Aquele abraço para você, essa família linda, né, Jandira? Que Deus ilumine sempre a sua vida, a sua família e a alegria. A nossa alegria é ter vocês aqui com a gente. Alegria de fazer parte dessa programação especial, fazer parte desse programa junto com vocês, porque quem faz o programa acontecer é vocês, são vocês do outro lado do rádio, alegrando o nosso coração. Um abraço para você, Jandira Gomes, e toda a família, ao aniversariante Marcelo Costa. Agora são 8h16.

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1: Olha, agora são 8:19, 8:19 aqui no Linha do Tempo. Ah, que momento especial, né? Hoje nós vamos falar de Belchior. Nasceu em 1946, faleceu em 2017. Uma das trajetórias mais brilhantes, poéticas, enigmáticas da música popular brasileira. Dono de letras afiadas que misturavam a crítica social, o sentimento de inadequação dos jovens, marcou geração e no auge da sua maturidade, protagonizou ali um dos maiores mistérios da cultura pop nacional, decidir desaparecer da vida pública. Antônio Carlos Gomes Belchior Fontenelle Fernandes nasceu em Sobral, no Ceará, em 26 de outubro de 1946. A infância foi marcada de feira, poeta. O período durante a juventude viveu 3 anos em um mosteiro de frades capuchino. Lá estudou latim, italiano, cantou gregoriano, o que deu a única das suas composições aquela voz marcante de Belchior. Ele chegou a cursar 4 anos de faculdade de medicina em Fortaleza e mudou-se tudo quando abandonou em 1971 para viver da arte. Na capital cearense, juntou-se ao artista como Fagner, Eduardo e Amelinha no movimento que ficou conhecido como Pessoal do Ceará. Belchior mudou-se para o Rio, depois para São Paulo, e o divisor de águas de sua carreira aconteceu quando Elis Regina gravou músicas como Nossos Pais e Velha Roupa Colorida. Em 76, ele lançou o álbum Alucinação. O disco, considerado a obra-prima da música popular brasileira, trazia hino como Apenas um Rapaz Latino-Americano e Sujeito de Sorte. Suas canções davam voz a anseios e desilusões de jovens do interior que tentavam a sorte grande nas grandes metrópoles. A partir do final dos anos 90, Belchior começou a enfrentar muitos problemas financeiros. Ali foi o declínio da sua vida, da sua carreira. Em 2006, após um show com a banda Los Hermanos, ele se afastou dos palcos. Já em 2008, ele tomou uma decisão dramática, drástica. Ele rompeu completamente com a sua rotina. Abandonou bens materiais, carro, casa, suas agendas profissionais e, ao lado da sua companheira Edna, prometeu. Ele passou a viver de forma totalmente semiclandestina. Durante quase 10 anos, o paradeiro de Belchior virou notícia nacional. Ele viveu escondidos em hotéis, casas de fãs, pequenas cidades no Uruguai, no Rio Grande do Sul, fugindo das dívidas, dos holofotes. Ele alegava que não estava desaparecido, apenas se isolando para viver novas experiências. O poeta de Sobral faleceu em 30 de abril de 2017, aos 70 anos, na cidade de Santa Cruz do Sul, em decorrência de um aneurisma. Mesmo após sua morte, as obras de Belchior seguem mais viva do que nunca. Versos como O ano passando eu morri, mas esse ano eu não morro, vieram símbolos de resistência que continuam sendo redescobertos pelas novas gerações através da internet. Grande Belchior, que vem trazendo para nós sempre esta mensagem forte, essa mensagem que traz a alegria para o nosso coração. E eu tenho certeza que você que curtiu, você que curte as músicas de Belchior, eu tenho certeza que agora você vai aumentar o volume do seu rádio, porque a história de hoje de Belchior traz essa música para a gente curtir nessa manhã. Apenas um rapaz latino-americano. 8:24. Bom dia para você.

Esse é o som do Belchior, apenas um rapaz latino-americano conectando com essa história linda, cheia de poesia do nosso rapaz latino-americano. Eu vou atender o seu pedido musical. Tem tanta gente ligadinha com a gente, curtindo a Rádio Manhuaçu, curtindo o Linha do Tempo. Abraço pro Fabiano da Costa Basílio. Alô, Fabiano, Dona Norma e toda a família. Fala, meu amigo, bom dia para você. Muito bom dia a todos os ouvintes. Hoje é um dia especial. Hoje é o dia do aniversário do nosso grande amigo Marcelo Costa, que nos ensina muito com a sua simplicidade. É um orgulho poder ser amigo do Marcelo, fazer aí a lista de audiência das madrugadas. Parabéns, meu amigo. Aproveite muito o seu dia. Marcelo Costa. É um abraço do Fabiano da Costa Basílio. Obrigado, tá bom, Fabiano? Pelo carinho, pela audiência, pela companhia. Vamos viajar no tempo com o clássico do ano de 1973, que no auge da genialidade dos grandes mestres cearense, no meio dessa canção, o grande Raimundo Fagner recita versos da Hora do Almoço, uma das obras-primas de Belchior, de uma verdadeira obra-prima que mistura saudade, poesia de Cecília Meireles e a força do nosso Nordeste. Então aumenta o som, aumenta o volume. Com você aqui na 106.9, o mestre Fagner interpretando essa música Canteiro. A curiosidade do Fagner e Belchior eram conterrâneos e grandes parceiros no início dos anos 70, fazendo parte do movimento pessoal do Ceará. Juntos escreveram um clássico inesquecível. E a música Canteiro, uma adaptação ao poema Marcha, da escrita de Cecília Meireles, essa obra-prima. Na época do lançamento, Fagner não acreditou a poesia, o que gerou uma longa disputa judicial e que acabou com um acordo amigável e o reconhecimento da coautora da música Canteiros, que é um poema de Cecília Meireles, na voz marcante de Fagner. Agora são 8h29.

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2: 8 horas mais 36, 8h36. A história por trás da abertura da novela Pecado Capital é uma das maiores lendas dos bastidores da televisão brasileira e da música popular brasileira. A música, composta pelo mestre Paulinho da Viola, nasceu sob uma pressão monumental em um tempo recorde, apenas 24 horas. É isso mesmo. Em 75, a TV Globo viveu uma crise urgente. A novela Roque Santeiro foi censurada pela ditadura militar às vésperas da estreia para tapar buraco. A autora Jeanette Claire foi convidada às pressas para escrever uma nova trama. E viria a ser Pecado Capital. Uma novela sendo produzida dentro de caixa. O produto musical, ele era muito bem trabalhado. E aí o produtor Guto Graça Mello precisava urgentemente de um tema de abertura. Aí ele ligou para Paulinho da Viola numa sexta-feira à noite. Sem tempo para assistir nada, Paulinho recebeu apenas um breve resumo da história. A trama da novela era do taxista Francisco Coco, que era o Carlão, que encontrava uma mala cheia de dinheiro roubado em seu carro, vivia um dilema ético de ficar ou não com a fortuna. Inspirado pela ganância, pela pressa da metrópole, pela ilusão do dinheiro fácil, Paulinho da Viola então compôs e gravou o samba inteirinho entre sábado e domingo. E na segunda-feira, a música já estava na

abertura da novela. Foi uma escolha histórica. Pela primeira vez, a Globo utilizou um samba de raiz para abrir a novela das oito, quebrando a tradição de temas mais pop, orquestrados.

liderado por Alexandre Pires. Então, meu amigo, vou te contar essa curiosidade. Vamos curtir, primeiro, Paulinho da Viola, com essa música, Pecado Capital, que, ó, é bonita demais.

Bom, esse é o som do Paulinho da Viola, na minha favorita, Melhor Com Quem Hoje. Que coisa linda, né? Essa música é maravilhosa. Agora são 8 horas mais 41, Beto Guedes, Lumiar, chegando para cantar e encantar o seu coração nessa manhã gostosa de domingo.

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1: Olha, agora são 8h44, a Melhor com Quem hoje? Tim Maia, do ano de 1973, o clássico absoluto do soul brasileiro, com aquela voz grave, potente. Cozinha de Materiais, Balançando o Esqueleto. Tim Maia.

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1: De Tanemara, já no ano de 1993. Tanemara, gostava tanto de você. Aí você escolhe 988-18-88-90, a melhor com quem hoje? Quem canta e encanta você? Tanemara ou Tim Maia? Gostava tanto de você. 8h45, é você que escolhe, hein?

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1: Agora tá nas suas mãos. 988-188-90. De Maia, do ano de 1973, ou Tânia Mara, na versão ao vivo.
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1: E aí, a melhor com quem hoje? Será que é com o cantor que você votou? Quero agradecer as pessoas que participaram, que interagiram com a gente aqui. Agora faltando exatamente 9 minutos, faltando 9 para as 9. Daqui a pouco, direto da Matriz de São Lourenço, a celebração da Santa Missa. Quero agradecer o carinho aqui da minha amiga.
2: Bom dia, Adriano Dias.
1: Bom dia.
2: No Santa Paz?
1: Graças a Deus.
2: Sou a Vera aqui do Corvo Zadão.
1: Como é que você tá, Vera?
2: Eu tô ligadinha aqui na programação aqui. Manda um abraço, um alô pra nós aí.
1: Obrigado, Vera.
2: Meu esposo Sérgio, meus filhos Adriano. Aham. A Regiane, a Natália, o Cleiton Gomes. Uhum. E meus netos, Gêmeos e Nora.
1: Então tá bom.
2: Excelente dia pra você.
1: Pra você também.
2: Um abraço.
1: Abraço para você, obrigado. Um abraço também para o Rui Iglesias e toda a família. Tá ligado com a gente lá em Simonésia. Obrigado, Rui Iglesias. Aquele abração para você, meu amigo. Um abraço para Maria Aparecida Gomes Silva, do bairro Matinha também. Radinho ligado, curtindo a gente, curtindo a Manhuaçu. E a música campeã, da melhor com quem? Na voz marcante de Tim Maia, ano de 1973. Eu gostava tanto de você. Eu gosto de você.

Olha, esse é o som do Skank. Tanto você ouviu, o Timar gostava tanto de você. Eu vou ficando por aqui, deixando um forte abraço a todos. Obrigado pelo carinho, muito obrigado pela companhia, sempre sintonia aqui na Rádio Manhuaçu. Domingo que vem, a partir das 6h20, eu volto com muito mais música para você. Dentro de instantes, celebração da Santa Missa, direto da Matriz de São Lourenço. Aquele beijo para você. Um ótimo domingo e ótima semana para todos vocês ligados aqui na Manhuaçu. Para a gente fechar o programa de hoje, Lulu Santos, Como Uma Onda. Música linda para você.

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1: Louvado seja nosso Senhor Jesus Cristo.
2: Para sempre seja louvado.
1: Queridos irmãos e irmãs, transmitimos ao vivo diretamente da Igreja Matriz de São Lourenço de Manhuaçu, a Santa Missa em Família, pela Rádio Manhuaçu FM 106,9, pelo aplicativo de nossa rádio, em vídeo pelo canal no YouTube da Paróquia de São Lourenço. Celebramos em comunhão com a Igreja o 24º domingo do tempo comum e o dia do dízimo. No Brasil, estamos celebrando o mês da Bíblia. Este ano, a proposta da CNBB é o estudo e aprofundamento do livro de Daniel, sob a inspiração do lema, "Seu reino jamais será destruído". A liturgia de hoje nos convida a reconhecer que Deus é comprometido com a vida de cada um de nós e, por isso, nos convida ao compromisso com os irmãos. O perdão de Deus renova, transforma e recria nossa vida e nos chama a fazer o mesmo. Rezemos para que a fé aumente em nós o compromisso com a palavra de Deus, para que o nosso coração seja capaz de perdoar sem medida, para que os povos não sejam influenciados pelo mundo, mas por Jesus, fonte da vida, para que as nações encontrem a paz por meio do perdão e da solidariedade. Pelo aniversário de Renilda Batista dos Santos, Milton Dias Moreira, 72 anos, Ravi Pacheco Muniz, Arthur Santos de Freitas. Pelos casais aniversariantes, Milton Dias Moreira e Lúcia Nascimento de Oliveira Dias, 43 anos. Germano Costa Silva e Eva Viana Costa Santiago, 1 ano. Pela saúde de Jesus de Fúcio Garcia, Celita Batista de Andrade Quinupe, Mateus Domiciano Nascentes, Ana Cristina Nascentes, Thales Nascentes, Iago Nascentes, Gabriel Nascentes, Danilo Ítalo da Silva, Francisca Margarida de Brito, Magali Cruz, Geraldo Alves Barbosa. Pela família

enlutada que perdeu o ente querido. 30º dia de Cleuber Martins da Silva, Roberto Ricardo Gil Alco, falecido hoje, Aniceta Arnalda Lopes Silveira, falecida ontem. Em ações de graças pela nossa catequese e ainda pelas intenções pessoais que trazemos em nosso coração e por aquelas intenções que cada família apresenta neste momento e as intenções depositadas na caixa em frente ao altar. Elevemos o nosso coração a Deus e participemos intensamente dessa celebração eucarística. Essa celebração será presidiada pelo Padre Rafael. Com o coração cheio de alegria, cantemos.

0: Louvado seja o nosso Senhor Jesus Cristo.
1: Para sempre seja louvado.
0: Queridos irmãos e irmãs, sejamos todos bem-vindos a esta liturgia. Celebramos o 24º domingo do tempo comum. E nessa liturgia o Senhor nos convida a uma reflexão mais ampla sobre o que significa o perdão. O perdão de Deus e o perdão que nós somos convidados a dar aos nossos irmãos. Este perdão, na sua amplitude, na sua realidade mais profunda, espiritual, o perdão na sua profundidade, não na sua complexidade, mas na sua verdade. Que nós possamos abrir o nosso coração e entender o que significa o perdão de Deus, este perdão no oceano de misericórdia. Que Deus nos ajude a viver intensamente essa celebração e que nosso coração esteja voltado a este mistério da celebração, da liturgia, da palavra e da Eucaristia de hoje. Em nome do Pai, do Filho e do Espírito Santo.
1: Amém.
0: A graça de nosso Senhor Jesus Cristo, o amor do Pai e a comunhão do Espírito Santo estejam convosco.
1: Bendito seja Deus que nos reuniu no amor de Cristo.
0: Para vivermos intensamente essa liturgia, abramos o nosso coração, reconheçamos as nossas faltas, os nossos erros, os nossos pecados, as nossas limitações. Peçamos ao Senhor nosso Deus que tenha piedade de nós, que nos olhe com seu amor misericordioso e perdoe as nossas faltas.

0: Deus Todo-Poderoso, tenha compaixão de nós, perdoe os nossos pecados e nos conduza à vida eterna.
1: Amém.
0: Na alegria do perdão, elevemos a Deus o nosso

Oremos, irmãos e irmãs, oremos. Ó Deus, vós que criais e governais todas as coisas, volvei para nós o vosso olhar e, para sentirmos a ação da vossa misericórdia, dai-nos a graça de vos servir de todo o coração. Por nosso Senhor Jesus Cristo, vosso Filho, que é Deus, e convosco vive e reina na unidade do Espírito Santo por todos os séculos dos séculos.

0: Leitura do livro do Eclesiástico. O rancor e a raiva são coisas detestáveis. Até o pecador procura dominá-las. Quem se vingar encontrará a vingança do Senhor, que pedirá severas contas dos seus pecados. Perdoa a injustiça cometida por teu próximo. Assim, quando orares, teus pecados serão perdoados. Se alguém guarda a raiva contra o outro, como poderá pedir a Deus a cura? Se não tem compaixão do seu semelhante, como poderá pedir perdão dos seus pecados? Se ele, que é um mortal, guarda rancor, quem é que vai alcançar perdão para os seus pecados? Lembra-te do teu fim e deixa de odiar. Pensa na destruição e na morte, e perversa nos mandamentos. Pensa nos mandamentos e não guardes rancor ao teu próximo. Pensa na aliança do Altíssimo e não leves em conta a falta alheia. Palavra do Senhor.
1: Graças a Deus.

0: leitura da carta de São Paulo aos Romanos. Irmãos, ninguém dentre nós vive para si mesmo, ou morre para si mesmo. Se estamos vivos, é para o Senhor que vivemos. Se morremos, é para o Senhor que morremos. Portanto, vivos ou mortos, pertencemos ao Senhor. Cristo morreu e ressuscitou exatamente para isto, para ser o Senhor dos mortos e dos vivos. Palavra do Senhor.
1: Graças.

0: O Senhor esteja convosco.
1: Ele está no meio de nós.
0: Proclamação do Evangelho de Jesus Cristo segundo Mateus.
1: Glória a vós, Senhor.
0: Naquele tempo, Pedro aproximou-se de Jesus e perguntou: Senhor, quantas vezes devo perdoar se meu irmão pecar contra mim? Até 7 vezes? Jesus respondeu: Não te digo até 7 vezes, mas até 70 vezes 7. Porque o reino dos céus é como um rei que resolveu acertar as contas com seus empregados. Quando começou o acerto, levaram-lhe um que lhe devia uma enorme fortuna. Como o empregado não tivesse com o que pagar, o patrão mandou que fosse vendido como escravo, junto com a mulher e os filhos, e tudo o que possuía, para que pagasse a dívida. O empregado, porém, caiu aos pés do patrão e, prostrado, suplicava: Dá-me um prazo e eu te pagarei tudo. Diante disso, o patrão teve compaixão, soltou o empregado e perdoou-lhe a dívida. Ao sair dali, aquele empregado encontrou um dos seus companheiros que lhe devia apenas 100 moedas. Ele o agarrou e começou a sufocá-lo, dizendo: Paga o que me deves. O companheiro, caindo aos seus pés, suplicava: Dá-me um prazo e eu te pagarei. Mas o empregado não quis saber disso. Saiu e mandou jogá-lo na prisão até que pagasse o que devia. Vendo o que havia acontecido, os outros empregados ficaram muito tristes. Procuraram o patrão e lhe contaram tudo. Então o patrão mandou chamá-lo e lhe disse: Empregado perverso, eu te perdoei toda a tua dívida, porque tu me suplicaste. Não devias tu também ter compaixão do teu companheiro, como eu tive compaixão de ti? O patrão indignou-se e mandou entregar aquele empregado aos torturadores até que pagasse toda a sua dívida. É assim que o meu Pai, que está nos céus, fará convosco, se cada um não perdoar de coração ao seu irmão. Palavra da salvação.
1: Glória a vós.

Caríssimos irmãos e irmãs, afinal de contas, quantas vezes nós devemos perdoar os nossos irmãos? 7? 70 vezes 7? Mais? Menos? Nós precisamos entender neste evangelho. Vamos aqui à numerologia evangélica. Primeiro, Pedro chega muito generoso para com Jesus. Senhor, quantas vezes devo perdoar se meu irmão pecar contra mim? Até 7 vezes? E eu digo que Pedro é muito generoso porque os judeus costumavam perdoar tão somente 3 vezes. Pedro acrescenta mais 4 vezes. Muita generosidade de Pedro. Acrescentou até mais 4 vezes. Então, Pedro pergunta se não só 3, mas 7 vezes. E Jesus responde não só 7, mas 70 vezes 7, ou seja, 490 vezes. Então, não anotamos em nosso caderninho 7 vezes, mas 490. Fazemos conta de quantas vezes devemos perdoar os nossos irmãos. Será que 490 vezes é o suficiente para perdoar os nossos irmãos? E este número, ele é fechado, limitado e é o suficiente? Numa conta simples, aqui nós temos 360 dias no ano. Nós vivemos aí alguns anos da nossa vida e numa relação de amizade, nós temos uma amizade construída de mais de alguns anos de vida. Ou então, num relacionamento, tem pessoas que são casadas e têm mais tempo de matrimônio do que eu tenho de vida. Então, se precisa perdoar pelo menos uma vez por dia o seu marido, já passou desse número de 490 vezes de perdão, acabou o perdão entre o esposo e a esposa. Se tiver anotado isso aí no caderninho, já passou de 490 vezes, acabou o perdão, não precisa perdoar mais. Esse número é esgotado. E seguindo este raciocínio de 70 vezes 7, nós não precisamos mais perdoar. Bom, esse é um simples cálculo que nós estamos fazendo, mas é para dizer que este número não é exato, não é limitado e não se limita a simples cálculos e números exatos. Nós entendemos que o número 7 na simbologia bíblica significa muito mais do que exatidão, significa perfeição, significa algo sem limite. Quando nós pensamos na criação do mundo, em 6 dias Deus criou o mundo, no 7º perdoou, no 7º dia descansou, e quer dizer que a perfeição acontece nos 7 dias. 7 é um número ilimitado na concepção bíblica. Então nós perdoamos não somente 7 vezes, nem 70 vezes 7, mas na sua infinita misericórdia, Deus perdoa, nos perdoa em todos os momentos. E é isso que ele quer dizer a Pedro e a nós quando diz este pequeno conto, quando ele exemplifica dizendo que o reino dos céus é como o rei que tinha o seu empregado, o seu servo, que lhe devia uma quantidade enorme, uma quantidade

quantia enorme, uma fortuna, e ele perdoa essa fortuna, mas o empregado, na sua ingratidão, não perdoa aquele que lhe deve tão somente 100 moedas. Pensamos em Deus. Deus nos perdoa todos os dias, em todos os momentos. Aliás, nós começamos essa celebração pedindo perdão a Deus. Não foi isso que nós fazemos aqui? Pedimos perdão a Deus. O ato penitencial foi o primeiro passo. Invocamos a Santíssima Trindade e logo depois pedimos perdão a Deus. Deus nos perdoa em todos os momentos, em todos os dias. E o que seria de nós sem o perdão de Deus? Nós não resistiríamos, nós não estaríamos aqui, porque somos seres falhos. E se Deus nos puníssemos à medida de nossos pecados, nós não resistiríamos, não existiríamos, porque infelizmente nós pecamos, buscamos viver corretamente. Graças a Deus, nós temos ainda esta sabedoria, mas ainda erramos. E Deus nos perdoa em nossas faltas. O que Ele quer de nós é tão somente um reflexo daquilo que Ele faz por nós. Se Ele nos perdoa, Ele exige apenas um pouco daquilo que Ele faz por nós. Que nós possamos ter a capacidade de perdoar os nossos irmãos. E perdoar, gente, não é um exercício fácil, mas é um dom, é uma graça de Deus e é possível. E a reconciliação, o perdão, é uma força avassaladora, é uma força reconfortante, é uma força que domina o mundo e que é capaz de transformar a nossa realidade. E a falta da reconciliação, a falta do perdão, faz crescer em nós sentimentos que não fazem sentido para a nossa vida. Perdoar não é esquecer, e ninguém disse que precisa ser esquecido o mal que lhe foi causado, mas é reconciliar, é viver de maneira mais leve, de viver reconciliado com essa situação. O que é perdoar? É não carregar a mágoa. Mágoa se transforma em ódio. Ódio, rancor, são sentimentos desnecessários, são sentimentos pesados, são fardos que nós carregamos em nossas vidas, são fardos inúteis que não nos deixam caminhar. A falta do perdão só faz pesar em nossa vida. Quem não perdoa caminha com ódio no coração, quiçá fica parado sem caminhar, fica estagnado na vida. Não consegue ir para frente, fica aprisionado no passado. A falta do perdão nos deixa simplesmente parados, porque nós não aceitamos perdoar os nossos irmãos e nós fazemos como a primeira leitura, guardamos o rancor e a raiva, que são coisas detestáveis. E olha, segundo a primeira leitura, até o pecador procura dominá-los. Até o pecador procura dominar o rancor e a raiva. Nós que somos cristãos, precisamos eliminar esses sentimentos, esses ressentimentos. Nós precisamos
nos livrar destes pesos que não nos deixam caminhar para a santidade, não nos deixam ir para o céu.

Porque nós assim precisamos fazer. Nós temos uma sentença final para este caminho de reconciliação. Quando o empregado assim não faz, Deus é questionado perante os seus. Olha, o Senhor perdoa a falta dos seus filhos, porém os seus filhos não são capazes de perdoar os simples erros dos irmãos. Veja, Deus, os seus filhos não perdoam as faltas, pequenas faltas dos irmãos. O Senhor perdoa a todos os momentos, até as piores faltas, os piores erros, mas eles não perdoam as simples faltas. Então, Deus se indigna e traz estes e os questiona: eu perdoei as tuas faltas, não deveria tu fazer como eu fiz contigo? E nós somos aqui obrigados a recordar a oração que fazemos todos os dias. E sim, nós rezamos todos os dias esta oração: perdoai, Senhor, as nossas faltas, assim como nós perdoamos os nossos, aqueles que nos têm ofendido. Perdoai as nossas ofensas, assim como nós perdoamos a quem nos tem ofendido. Perdoai, Senhor, as nossas ofensas, assim como nós perdoamos a quem nos tem ofendido. Nós muitas vezes nos apegamos à primeira parte: perdoai, Senhor, as nossas faltas. Perdoai, Senhor, as nossas faltas. Agora, perdoar quem me ofende? Essa prática eu não tenho. Essa realidade eu não vivo. E a via de regra para ser perdoado de nossas faltas: nós precisamos perdoar quem tem nos ofendido. Para sermos perdoados de nossas faltas, precisamos perdoar a quem nos tem ofendido. Porque é assim que o meu Pai que está nos céus fará convosco, se cada um não perdoar de coração ao seu irmão. Nós não precisamos mentir, fingir que estamos perdoando. Nós não precisamos mentir com paixão. Nós precisamos perdoar de coração. E o perdão de coração, como disse, é nos livrar deste sentimento, deste ressentimento, deste rancor e deste ódio. O ódio, o rancor, os sentimentos são pesos inúteis que não nos deixam caminhar. Não leve contigo na sua vida pesos inúteis. Não carregue contigo pesos inúteis. Deixe para trás este peso, esse sentimento inútil. Não te deixa ir para frente, não te deixa evoluir na sua vida espiritual. Não carregue contigo rancor, ódio, ressentimento. Isso não te faz crescer espiritualmente. Pare de carregar o rancor, a mágoa. Perdoe o teu irmão. Deus te perdoa. Em todo momento, o que ele te pede é o mínimo: que perdoe o teu irmão. Perdoe as ofensas. Perdoe as faltas. Ninguém aqui está dizendo que é fácil. Não é fácil. Mas nós estamos afirmando aqui que é necessário. Não é fácil, mas é necessário. Não carregue rancor, ressentimento, mágoa, pesos que são inúteis para a sua vida. Não é fácil o perdão, mas ele é necessário. Deus, assim, no fim da nossa vida, no fim da nossa caminhada, no juízo final, levará em consideração o exercício que fizemos, o esforço que fizemos,

0: para perdoar, como diz o final deste Evangelho, de coração, aqueles que nos têm ofendido. Louvado seja o nosso Senhor Jesus Cristo.
1: Para sempre seja louvado.
0: Creio em Deus Pai, Todo-Poderoso, Criador do céu e da terra, e em Jesus Cristo, seu único Filho, nosso Senhor.

0: desceu à mansão dos mortos, ressuscitou ao terceiro dia, subiu aos céus, está sentado à direita de Deus Pai Todo-Poderoso, de onde há de vir julgar os vivos e os mortos. Creio no Espírito Santo, na Santa Igreja Católica, na comunhão dos santos, na remissão dos pecados, na ressurreição da carne, na vida eterna.
1: Elevemos ao Senhor nosso Deus as nossas preces, pedidos, orações e agradecimentos.
2: Senhor, escutai nossa prece.
1: Senhor, escutai a nossa prece.
2: Pelo Santo Padre, o Papa Leão, por nosso Bispo e por todo o clero, para que, fortalecidos pela graça de Deus, possam conduzir com amor paternal todo o povo confiado aos seus cuidados. Rezemos.
0: Senhor, escutai nossa prece.
2: Senhor, iluminai os corações dos nossos governantes, para que, inspirados na vossa palavra, encontrem a clareza da verdade e possam trabalhar com amor e fidelidade na construção de uma sociedade justa e solidária. Rezemos.
0: Senhor, escutai nossa prece.
2: Senhor, confortai os pobres, os famintos, os doentes e as pessoas atingidas pelas guerras, pelas catástrofes, pela violência, para que não percam a esperança de lutar por melhores dias. Rezemos.
0: Senhor, escutai nossa prece.
2: Por nossa comunidade, famílias e dizimistas, para que sejamos animados pelo Espírito Santo e busquemos viver com a dignidade dos filhos de Deus. Rezemos.
0: Senhor, escutai nossa prece.
1: Vamos concluir as nossas preces rezando a oração do dizimista. Recebei, Senhor, meu dízimo, não é uma esmola, pois não sois mendigo, não é apenas uma contribuição, porque não precisais dela, não é o resto que me sobra, que vos ofereço. Esta importância, Senhor, representa minha participação na comunidade paroquial, meu compromisso com a expansão do Evangelho, meu reconhecimento e agradecimento, pois se tenho é porque me destes. Amém.

0: para o nosso bem e de toda a Santa Igreja.
1: Inclinai-vos, Senhor, as nossas súplicas e acolhei benigno as oferendas dos vossos fiéis, a fim de que os dons que cada um trouxe em vossa honra sirvam à salvação de todos. Por Cristo nosso Senhor.
0: Amém.
1: Nós rezaremos a oração eucarística 5 com o prefácio próprio. O Senhor esteja convosco.
0: Ele está no meio de nós.
1: Corações ao alto.
0: O nosso coração está em Deus.
1: Demos graças ao Senhor nosso Deus.
0: É nosso dever e nossa salvação.
1: É justo e nos faz todos ser mais santos, louvar a vós, ó Pai, no mundo inteiro, de dia e de noite, agradecendo com Cristo vosso Filho, nosso irmão. É Ele o sacerdote verdadeiro que sempre se oferece por nós todos, mandando que se faça a mesma coisa que fez naquela ceia derradeira. Por isso, aqui estamos reunidos, louvando e agradecendo com alegria, juntando nossa voz à voz dos anjos e dos santos todos,

0: Orai, irmãos e irmãs, para que o meu e o vosso sacrifício seja aceito por Deus Pai Todo-Poderoso.
1: Recebam, Senhor, por tuas mãos esse sacrifício para a glória do seu nome.

Ó Pai, vós que sempre quisestes ficar muito perto de nós, vivendo conosco no Cristo, falando conosco por Ele, mandai o vosso Espírito Santo, a fim de que as nossas ofertas se mudem no corpo e no sangue de nosso Senhor Jesus Cristo.

a ser entregue, ceando com seus apóstolos, Jesus tomou o pão em suas mãos, olhou para o céu e vos deu graças, partiu o pão e o entregou aos seus discípulos, dizendo: tomai todos e comei, isto é o meu corpo que será entregue por vós.

Do mesmo modo, no fim da ceia, tomou o cálice em suas mãos, deu-vos graças novamente e o entregou aos seus discípulos, dizendo: Tomai todos e bebei. Este é o cálice do meu sangue, o sangue da nova e eterna aliança, que será derramado por vós e por todos para a remissão dos pecados. Fazei isto em memória de mim.

0: Recordando, ó Pai, neste momento a paixão de Jesus nosso Senhor, sua ressurreição e ascensão, nós queremos a vós oferecer este pão que alimenta e que dá vida, este vinho que nos salva e dá coragem.
1: Recebi, ó Senhor, a nossa oferta.
0: E quando recebermos pão e vinho, o corpo e sangue dele oferecidos, o Espírito nos una num só corpo, para sermos um só povo em seu amor.
1: O Espírito nos una num só corpo.
0: Protegei vossa igreja que caminha nas estradas do mundo rumo ao céu, cada dia renovando a esperança de chegar junto a vós na vossa paz.
1: Caminhamos na estrada de Jesus.
0: Dai ao vosso servo, o Papa Leão, ser bem firme na fé, na caridade, e a Juarez de Lorto, que é bispo desta igreja, muita luz para guiar o vosso povo.
1: Lembrai-vos, ó Pai, da vossa igreja.
0: Esperamos entrar na vida eterna com Maria, Mãe de Deus e da Igreja, os apóstolos e todos os que na vida souberam amar Cristo e seus irmãos.
1: Esperamos entrar na vida eterna.
0: Abri as portas da misericórdia aos que chamastes para outra vida. 30º dia de Cleuber Martins da Silva, pela alma de Roberto Ricardo Gil Alcon, falecido hoje, Aniceta Arnalda Lopes Silveira, falecida ontem, pelos nossos parentes, amigos, familiares, entes queridos, acolhei-os junto a vós, bem felizes, no reino que para todos preparastes.
1: A todos dai a luz que não se apaga.
0: E a todos nós aqui reunidos, que somos povo santo e pecador, rezando pelos nossos irmãos aniversariantes, Renilda Batista dos Santos, Milton Dias Moreira, Ravi Pacheco Muniz, Arthur Santos de Freitas, pelos casais aniversariantes, Milton Dias e Lúcia Nascimento, pelo casal Germano Costa e Eva Viana, por todos aqueles que pedem pela recuperação da saúde, por nós, pelas nossas famílias, dai-nos a graça de participar do vosso reino, que também é nosso. Por Cristo, com Cristo e em Cristo, a vós, Deus Pai Todo-Poderoso, na unidade do Espírito Santo, toda honra e toda glória, por todos os séculos dos séculos.
1: Amém, amém, amém.
0: Guiados pelo Espírito Santo que ora em nós e por nós, elevemos as mãos ao Pai, e rezemos juntos a oração que o próprio Jesus nos ensinou. Pai nosso que estais nos céus,
2: santificado seja o vosso nome. Venha a nós o vosso reino. Seja feita a vossa vontade, assim na terra como no céu. O pão nosso de cada dia nos dai hoje. Perdoai as nossas ofensas, assim como nós perdoamos a quem nos tem ofendido. E não nos deixeis cair em tentação, mas livrai-nos do mal.
0: Livrai-nos de todos os males, ó Pai, e dai-nos hoje a vossa paz. Ajudados pela vossa misericórdia, sejamos sempre livres do pecado e protegidos de todos os perigos, enquanto aguardamos a feliz esperança e a vinda do nosso Salvador Jesus Cristo.
2: Vosso é o reino, o poder e a glória para sempre.
0: Senhor Jesus Cristo, dissestes aos vossos apóstolos: eu vos deixo a paz, eu vos dou a minha paz. Não olhei os nossos pecados, mas a

0: fé que anima a vossa igreja, dai-lhe segundo o vosso desejo a paz e a unidade. Vós que sois Deus com o Pai e o Espírito Santo.
1: Amém.
0: A paz do Senhor esteja sempre convosco.
1: O amor de Cristo nos uniu.

0: Eu sou o pão vivo que desceu do céu. Se alguém come deste pão, viverá eternamente. Eis o Cordeiro de Deus que tira o pecado do mundo.
1: Senhor, eu não sou digno de que entreis em minha morada, mas dizei uma palavra e serei salvo.

0: Oremos. Senhor, o vosso dom celeste penetre nossas mentes e nossos corpos, para que em nós prevaleça sempre não o sentimento, mas a força deste sacramento. Por Cristo nosso Senhor.
1: Amém.
0: Ave Maria,
1: cheia de graça, o Senhor é convosco. Bendita sois vós entre as mulheres, bendito é o fruto do vosso ventre, Jesus. Santa Maria, Mãe de Deus, rogai por nós, pecadores, agora e na hora de nossa morte.

O nosso agradecimento a toda a equipe de liturgia, hoje os nossos catequistas, catequizandos, nosso muito obrigado, que Deus abençoe imensamente. Agradecemos aos nossos ministros extraordinários da Eucaristia, o Zé na música, nosso muito obrigado. Queremos agradecer a todos que vieram participar conosco desta Eucaristia, que Deus abençoe imensamente, nosso muito obrigado. Agradecemos também a todos que nos acompanham pelas mídias sociais, que Deus abençoe imensamente você, na sua casa, com a sua família, muito obrigado por nos acompanharem. Queremos agradecer também àqueles que nos acompanham pela rádio Mãe Uaçu, FM 106,9. Agradecemos a todos que trabalham na Fundação Expansão Cultural, nossa parceira neste caminho e compromisso de evangelização, o João Pedro aqui na igreja, nos auxiliando nessa transmissão da Santa Missa. Os nossos parabéns aos nossos aniversariantes, Renilda Batista dos Santos, Milton Dias Moreira, completando 72 anos, Ravi Pacheco Muniz, Arthur Santos de Freitas, também os casais aniversariantes, Milton Dias Moreira e Lúcia Nascimento de Oliveira Dias, completando 43 anos, Germano Costa Silva e Eva Viana Costa Santiago, completando 1 ano de matrimônio. Aos nossos aniversariantes, os nossos parabéns, que cresçam cada vez em sabedoria, graça e santidade. Rezamos com as famílias enlutadas, pela alma de Roberto Ricardo Gil Alcon, falecido hoje, e Aniceta Arnalda Lopes Silveira, falecida ontem, 30º dia de Cléuber Martins da Silva. As famílias enlutadas, os nossos sentimentos, as nossas orações e preces e a certeza da ressurreição. Que Deus conforte o coração das famílias enlutadas, nosso olhar e a nossa perspectiva é no Cristo ressuscitado. Nós cremos e professamos a ressurreição e a vida eterna. Deus conforte e console as famílias enlutadas e todos nós iremos nos encontrar um dia na Jerusalém Celeste. Nós temos aniversariantes aqui na igreja. Vamos chamar aqui à frente os nossos aniversariantes? Estão aqui. Isto. Pode vir aqui. Vamos cantar os parabéns?

Viva os nossos aniversariantes! Eu convido a comunidade a estender a mão sobre os nossos irmãos aniversariantes, pedindo a intercessão de São Lourenço, a intercessão de Nossa Senhora, para que possam crescer cada vez mais em sabedoria, em graça e santidade. Ave Maria, cheia de graça, o Senhor é convosco. Bendita sois vós entre as mulheres. Bendito é o fruto do vosso ventre, Jesus. Santa Maria, Mãe de Deus, rogai por nós, pecadores, agora e na hora de nossa morte. Amém. Peçamos a bênção de Deus sobre nós, sobre nossas casas,

0: O Senhor esteja convosco.
1: Ele está no meio de nós.
0: Pela intercessão de São Lourenço, pela intercessão da Sagrada Família de Nazaré, desça sobre a sua casa, sua família, sobre todos vós, a bênção de Deus Todo-Poderoso, Pai, Filho e Espírito Santo.
1: Amém.
0: A alegria do Senhor ressuscitado seja a nossa força. Ide em paz e que o Senhor vos acompanhe.
1: Graças a Deus.
0: Saudai-vos uns aos outros na paz de Cristo.
2: Nossa próxima missa é transmitida ao vivo amanhã, 18h10. Tenham todos um bom dia.

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2: Começando pra você o nosso Domingo Sucesso. Bom dia, gente! Cheguei, né? Cheguei pra ficar com vocês nessa manhã de domingo. Hoje, dia 13 de setembro de 2026. É um prazer imenso fazer parte da sua manhã, fazer parte, né, do seu domingo. Você que tá aí do outro lado do rádio, nos dando o carinho da audiência. Que maravilha! Um bom dia pra você, dona de casa, que já tá aí nos afazeres da casa, arrumando casa. Outros estão lendo um livro, descansando no sofá, né? Outros estão com o rádio ligado, na cozinha, tomando um cafezinho com a família. Um bom dia especial para todos vocês. Domingo Sucesso é um programa feito para você, família de Manhoaçu e toda a região. Você que está fora do nosso estado, fora do nosso país, sejam bem-vindos ao Domingo Sucesso. Já vai mandando a sua mensagem de texto para gente ou de áudio. Eu tô aguardando você aqui pelo 339-8818-8890. E para começar o nosso Domingo Sucesso, eu já tô com saudade, né, de toda a equipe aqui da rádio. Eu vou deixar um bom dia pro meu amigo que tá fazendo aniversário, né? Eu não poderia abrir o meu programa e deixar de lembrar do Marcelo Costa, uma pessoa querida, nossa, um amigo formidável, carinhoso, receptivo. Eu tenho tantas qualidades para você, Marcelo Costa, que fica até difícil para falar. Mas você tem um lugarzinho reservado no meu coração. Ah, se tem, né, Marcelo? Beijos pra você. Felicidades, meu bem. Se você estiver ouvindo, que seu dia seja maravilhoso. Que Deus coloque as bênçãos em você. Que você continue essa pessoa formidável, tá? Ó, um beijo pra você. Um beijo também pra toda a equipe da Rádio Manhoaçu, todos os locutores, Luiz Nascimento, que também não tem nota, né, Lu? Um abraço pra você e pra sua família, querido. Hoje ele tá descansando. Vou deixando um abraço também pro Moreira Lopes, que faz o Sintonia da Tarde. Meu amigo Robert Giovanni, tá com a família hoje, também está descansando. Eles ficam durante a semana no batente e hoje é dia de descanso.

descanso, né? Um abraço também pra Giovanni Amorim, que hoje tá em casa, tá com a esposa, tá descansando lá em Reduto. Um beijo pra vocês, tá bom, gente? E nós seguimos a programação trazendo música, informação, sua participação, entretenimento é que não falta aqui no Domingo Sucesso. Sem falar, já tem uma sequência de músicas bonitas. Lançamentos é a primeira hora de música no nosso Domingo Sucesso. A partir das 11, você pode participar mandando aquele beijo, aquele abraço, aquele feliz aniversário. E sempre a gente começa o Domingo Sucesso trazendo uma mensagem, né, de reflexão, uma mensagem para você que está precisando fazer alguma lapidação, que seja emocional, que seja física, no seu dia a dia, no seu trabalho, na sua casa, no seu relacionamento. Sempre é bom a gente ouvir bons conselhos, boas reflexões. Eu não sei se alguém já te contou, né, que o tempo, ele resolve os nossos problemas. Às vezes sim, às vezes não. Talvez seja verdade ou talvez seja uma mentira, né, que o tempo resolva algum problema na vida da gente. O tempo, na minha opinião, às vezes, ele não resolve tudo, né? Esperar também pode ser uma forma de adiar aquele problema. Eu falo que às vezes você esperar demais para resolver uma situação, a ferida cicatriza e fica por aquilo ali mesmo. O momento de você perdoar, o momento de você buscar uma renúncia, aquilo vai sendo adiado. Então o tempo pode nos prejudicar em relação a isso. Tem coisa que realmente precisa de tempo. Tempo para amadurecer, né? Tempo para cicatrizar, tempo para ficar mais clara certas situações nas nossas vidas. Mas tem coisa que continua exatamente no mesmo lugar, porque depende de uma atitude sua, de uma atitude minha. Então, às vezes, a gente tem que ter atitude e não esperar o tempo resolver nada pra gente, não. Uma decisão que você não toma é esperar o tempo resolver. Uma mudança que você sabe que precisa fazer na sua vida, mas não começa porque está esperando o tempo resolver. Uma escolha que você fez, mas ainda não está disposto a sustentar. E talvez seja por isso que tanta gente passa meses dizendo que está dando tempo ao tempo. É uma desculpa, né? Na verdade, é uma desculpa. Que seja uma desculpa, mas nós devemos não deixar ficar muito longe dos nossos olhos, das nossas atitudes, porque pode ser tarde demais, né? Às vezes você está ali esperando se sentir pronto, pronta. Ter certeza se você está preparado, né? Está ali esperando perder o medo. E aí você está perdendo é tempo, meu bem. Só que algumas mudanças não começam quando o medo passa, tá? Começam quando você decide, você age e sustenta o que você realmente escolheu naquele momento. Que seja para a sua vida, que seja no seu presente, para o seu futuro. Depende de você. O tempo pode ajudar no processo, mas não pode fazer a sua parte. Põe isso na sua cabeça. Tem coisas que precisam de atitudes, tá? Então pensa com honestidade o que você está esperando. Me fala, o que você está esperando o tempo resolver hoje na sua vida? E para fechar, o tempo só depende de você para ser resolvido alguma coisa, tá? Um bom dia especial para você que já está na escuta, para você que é fã do programa, para você que gosta de participar da nossa programação aos domingos. Eu estou aqui para ficar com vocês nesse pedacinho de manhã de domingo, que é uma delícia, o nosso domingo aqui na Rádio Mãe Mansu 106.9. Eu vou começar com essa música é tão fofinha. Felipe Araújo, Luan Pereira, Body Splash. Já mandou a sua mensagem?

0: E essa foi a nossa primeira sequência de hoje. Ana Castela, Felipe Araújo, participação do Luan Pereira, Body Splash. Nós vamos pro intervalo daqui a pouquinho, tem mais. Enquanto isso, eu tô guardando a sua participação pelo 33 988 18 88 90.
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0: Cristiano, Fama de Louco. I wanna know what love is. Deu pra curtir? E aquela dorzinha de cotovelo, hein, gente? Lindíssima canção de Zé Neto e Cristiano. Panda também com a música Corpo Nu, que é lançamento. E a Celine Dion com a música Bonjour, Pardon e Merci. Nós vamos pro intervalo. E já nós voltamos trazendo mais uma sequência musical, lançamento, sucesso até às 11. E a partir das 11, você participando conosco, fazendo seu pedido musical, mandando aquele abraço para quem você quiser.
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0: deles.
1: Som de Guilherme Silva, amor de Jasmine. Mais uma sequência aqui na Rádio Mãe Mansu. Já já tem mais.
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1: Domingo Sucesso e a sua participação a partir de agora, meus amores. Iniciamos a sua participação pelo 33988188890 e tem o primeiro áudio de hoje. Fala comigo, amada.
2: Beatriz, eu tô escutando a senhora hoje. Abraço.
1: Que gracinha, Laurinha, Beatriz, ó. Beijo da tia Cleide pra você, pra vovó Margarida, pra vocês do Córrego da Fortaleza, tá? Um abração aí pra todos os ouvintes de Luisburgo, inclusive pra minha querida Laura Beatriz e pra vovó dela Margarida. Quem tá conosco aqui, dando um bom dia também, mais um áudio.
3: Bom dia, Cleide Jorge, bom dia.
1: Fala comigo quem
3: é. Todos os ouvintes da Rádio Manhoçu, aqui é Luzia de Santa Mara, quero ouvir uma música do Amado Batista. Serenata, minha princípio a todos os ouvintes, para você e especialmente para meu esposo José Lúcio de Santa Mara.
1: Gente, um abraço para vocês em Santa Mara. Eu tava com a saudade da Laurinha Beatriz. Tô aqui, né? Ela já participou e na minha cabecinha tá aqui pensando. Laurinha sumiu ou a tia Cleide que sumiu? Laura, um beijo para você, tá, meu amor? Para você, para sua família, para todos que estão reunidos nesse domingo, curtindo a nossa programação no Domingo Sucesso. Mais um ouvinte chegando por aqui.
4: Bom dia, Cleide Borges. Bom dia, bom dia, bom dia.
1: Bom dia.
4: Domingo, domingo, hein?
1: Domingo.
4: Aqui é Joaquim Correia Pires, São Três Pontes, município. Sim. De Una. Ô, Cleide, queria ver a música aí da Ana Castelo, Zé Felipe, todo mundo de Menos Rio, pra todos os amigos que estão do
1: Boa.
4: Príncipe.
1: Boa!
4: E pra todo mundo aqui no município de Una. Uhum. São Três Pontes. Se puder mandar, eu gostaria. Adoro ver seus programas todo domingo essas horas. Fico de olho no rádio.
1: Ê, menino, claro que eu vou passar pra você. Essa é boa, hein? Todo mundo menos eu. Vou até dançar aqui no estúdio. Quem também tá dando um bom dia bem gostoso pra gente, cheio de coraçãozinho, foguinho, avião, as duas mãozinhas mandando pra abençoar a gente, é a minha amiga Samila Sanji, né, de Ibatiba, no Espírito Santo, Samila. Um beijo pra você. É a Samila Sanji. É Samila ou Samila? Deve ser, né? Samila? Sanji, depois você me corrige aqui com áudio, tá? Que eu acho que eu fico falando errado seu nome. Depois você me corrige se eu estiver errado, tá bom? Nós temos aqui mais uma participação, Andréia, de Ponte de Silva. Oi, minha amiga. Essa é a Andréia, lá de Ponte de Silva.
5: Muito bom dia. Um domingo abençoado.
1: Bom dia!
5: Pra todos nós. Aqui é a Andréia Barbosa Leandro. Tô aqui fazendo o almoço. O cardápio hoje é arroz, feijão, angu e uma costelinha de porco com quiabo.
1: Nossa.
5: Hoje gostaria de ouvir Jean Giovanni, Vestida de Lua de Mel. Ofereço para todos os ouvintes, meus filhos e netos.
1: Essa
5: muito
1: música
5: obrigado.
1: É Vestida de Lua de Mel?
5: Sempre.
1: Vestida de Lua de Mel?

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0: Domingo Sucesso e a sua participação. Zap Zap funcionando. Fala comigo, minha amiga.
2: Oi,
0: querida.
2: Lady Bosch, bom dia, tudo bem com você?
0: Lógico.
2: Aqui é a
0: Lucilinha,
2: da Boa Vista.
0: Fala comigo, Lu.
2: Hoje eu queria te pedir uma música com Milionário José Rico, Estrada da Vida. E oferecer pro Marcelo Costa, aniversariante do dia.
0: Sim.
2: Né?
0: Nosso amigo querido.
2: E desejar ele tudo de bom, que ele continue sendo essa pessoa especial que ele é.
0: Ele é.
2: Pra todos nós, né?
0: Amor.
2: Faz a alegria da manhã de todo mundo.
0: Uhum.
2: E pra você, pros meus filhos, minhas noras, meus netos. E desejar pra você um excelente domingo.
0: Pra você também,
2: uma semana abençoada. E que Deus continue te iluminando e te protegendo aí também com essa voz
0: assim
2: maravilhosa,
0: seja.
2: Com esse programa seu que
0: Lulu,
2: é
0: assim
2: nota
0: seja.
2: Mil.
0: Obrigada,
2: você
0: meu bem,
2: é
0: você
2: nota
0: também,
2: mil, né?
0: Tá?
2: Aqui, se puder passar do Milionário José Rico pra mim, eu agradeço. Fica com Deus e tudo de bom pra você aí, um excelente programa, tá?
0: Gente, essa é a nossa amiga, olha só que simpatia, acorda cedo, eu já fiquei sabendo que ela é muito, mas muito caprichosa, trabalhadora, diz que não para um segundo na casa dela, acorda cedo, dorme cedo, acorda cedo e começa na lida bem cedinho lá na casa dela, diz que tudo é muito, mas muito organizadinho, né? Tem as comidas que ela faz também que são deliciosas, inclusive faz um quilo. Queijo, gente, um queijo gostoso, vocês têm que ver, tem que provar, né, Lucine, pra saber o que eu tô falando. Aqui, e também faz uma palha italiana, uma delícia. Um beijo pra nossa amiga Lu, e continue fazendo essas maravilhas aí, tá bom, Lucine? Pra você também, que Deus abençoe suas mãos, a sua casa nova, que hoje ela mora numa casa nova, que ela mesma construiu, gente, ajudou o povo lá, que tava fazendo a casa, ela colocou a mão na massa. Um beijo pra você, Lucine, que Deus abençoe sua vida, tá? Nós temos aqui mais uma participação, é dela, Verinha.
3: Bom dia, Creide.
0: Bom dia, minha amiga.
3: A Vera que ficou agusadão.
0: Sim.
3: Tô ligadinha aqui, descendo.
0: Eu sei disso.
3: Eu gostaria mandar os parabenizar, né?
0: Ah.
3: Marcelo Costa pelo aniversário dele.
0: Ele merece, né?
3: Muita vida, muita paz, saúde, as ações, continuando dando força aí também. Aí na caminhada aí, tá fazendo, nos alegrando aí nas manhãzinhas.
0: Isso, no amanhecer, né? Da
3: continua
0: minha terra.
3: E um abraço para toda a sua equipe aí.
0: Muito obrigada,
3: trabalhando
0: Vera.
3: Hoje, né? Todos os locutores aí.
0: Hoje eu tô aqui, hoje eu tô
3: e
0: aqui.
3: E da minha família.
0: Já passei tá muito, tem que trabalhar.
3: O São João tá meio frio, tá com cara de chuva, tá frio.
0: Ai, meu Deus do céu.
3: É aí. Com Deus, um abraço pro meu esposo.
0: Um abraço,
3: também.
0: Vera. Fica com Deus
3: todos
0: também.
3: Todos aqui, os filhos, noras e genros.
0: Tá joia? Gente, agora tem pra vocês Gilberto e Gilmar. Na sequência tem Milionário José Rico, Paula Fernandes. Vou deixando um abraço aí pro Padre Carlos, Padre Rafael, Padre Lucas. Vocês que estão aqui no centro da cidade, vocês que estão nos carros aí, aplicativo. Um beijo pra vocês.

0: Vamos lá pro nosso Zap Zap, tem muita gente participando conosco. Beijos e abraços. Agora eu vou mandar pro senhor Ocimar. Tem São João do Manhuaçu, senhor Ocimar? Fala comigo.
1: Bom dia, Cleide Borges. Aqui bom é Ocimar Pereira, São João do Manhuaçu. Queria ouvir uma música, o Papai de Belém, Nuvem de Lágrimas. Feliz a todos. Abraço a todos, fico com Deus. Um ótimo domingo para todos.
0: Nuvem de Lágrimas. Ô, gente, enquanto eu coloco a música aqui, eu vou mandar um alô pro pessoal lá de Machipó. Vocês têm percebido que eu tenho mandado muito alô? O pessoal de lá tem pedido alô, né? Então a gente manda alô pro pessoal de Machipó, sim, é claro. Um beijo pra vocês em Machipó. Vou deixando um alô pra Isabel Magalhães. Vou deixando um alô também pra Tereza Dávila. Um beijo, querida. Abraços também pra Luciana, que tá no loteamento do Celinho. Né, os vizinhos dela, que eu fiquei sabendo que também escutam a Rádio Manhuaçu, Domingo Sucesso, diz que todo domingo, a partir das 10 horas, já começa lá o Domingo Sucesso. Eu fico muito feliz com a audiência de vocês, meus conterrâneos queridos, tá? Se alguém mais em outros bairros estiver, né, escutando o nosso programa, manda um zap aqui pra mim, vê se vocês conseguem anotar o número aí. Vou falar devagar, hein? 339-8818-8890. Deu pra anotar? Pegou? O número é fácil. Vocês vão mandar pra mim falando assim, Cleide, eu tô te ouvindo aqui em Machipó no bairro tal. Porque eu já fiquei sabendo. Nós temos ouvintes em Machipó no bairro da Exposição. Nós temos também nas redondezas aí os córregos, as comunidades, os distritos. O distrito de Machipó também, né? Que fica bem próximo aí do Trevo. Tem gente ouvindo a gente lá, então sejam bem-vindos, venha curtir o programa, participar, mandar aquele abraço para quem você quiser e interagir conosco na programação, tá? Então eu deixo novamente um abraço para Luciana no loteamento do Celinho e outros mais que estão ouvindo a programação no Domingo Sucesso. Abraço pro pessoal lá do bairro Boa Vista, achou que eu ia me esquecer? Bairro com pessoas acolhedoras, queridas, eu trabalhei muitos anos lá, então o pessoal é muito acolhedor, tá? Pensa num povo parceiro. Um abraço pra vocês aí no bairro Boa Vista, na rua João Moreira Bastos também. Abraços pra vocês na fazenda Vista Alegre. Vamos de música. Alô pro Vanderlei, cantor de São José do Mantimento. Pra você, Jorge Flamenguista, do bairro Petrina, também tá conosco. A Vicência do Córrego Boa Vista, em Santo Amaro de Minas, tá mandando um abraço aí pra sua irmã Zenilda, que tá aniversariando amanhã, dia 14, né, inclusive. Um abraço também pro Marcelo Costa, que ela tá mandando. E pra todos os aniversariantes deste mês, né? Temos aqui mais uma participação, pediu pra gente, Paula Fernandes, deixa eu ver quem que é que tá aqui com a gente que pediu. A gente manda no próximo bloco, fica assim? Um abraço aí pro João de São Tomé. Meus encantos.

0: Na voz de Paula Fernandes, meus encantos. Manhã de domingo e domingo sucesso. Com a sua participação, até meio-dia. Paulinho, fala comigo.
1: Bom dia, minha Zolto. Tudo bem com vocês na Rádio FM, né? Dizer para vocês um feliz domingo para vocês, um bom trabalho, né? Uhum. Aqui gostaria de uma música especial para minha filha Andressa de Mel Oliveira, né? Uhum. Que agora, dia 17, quinta-feira, ela completa mais uma primavera, parou? E também para minha nora, Lucimar Rodrigo de Mel, que também, quinta-feira, agora 17, também, completa mais uma primavera, parou? A música para ele é sua escolha. E também pensamos ontem, né? Pela salvação do padre ontem, Lucas, na comunidade São Paulo.
0: Esse porta, é o Paulinho. Ontem.
1: Agradecer aos pessoal tudo que compareceu para a Santa Missão ontem, falou? E todos os padres aqui da paróquia, do Bom Pastor, da paróquia São
0: Lourenço,
1: da paróquia São José também, falou? Aqui abraço, fiquem com Deus.
0: Outro.
2: Bom dia, Creidinha, Maria Precisa do Paixão.
0: Fala, minha amiga.
2: Fala nós aí, o Renê Solimões. Conando Moreno, Chapeludo, quero oferecer o Dona Irmã das Gaminhas Férias, para colocar o Magacizano Aro Mourinho, do Vajão de Gonda, Anjo de Lima, meu mulher, vamos dar voz, Mutuca, Penezinho, Marcia Queiga, Cicela, Maria Rosa, Marli e Marlene. E todos vocês aí da rádio, e principalmente o Marcelo Costa fazendo aniversário hoje, quero desejar umas parabéns para ele, muitos anos de vida e saúde, Deus te abençoe ele, toda a família. Um abraço, fique com Deus, e também para você, né? Você é ótimo locutor.
0: Meu Deus do céu, você mora no meu coração e não paga aluguel, né? Essa mulherada tá num assanhamento com esse Chapeludo, não tá, gente? Misericórdia.
3: Bom dia, Cleide.
0: Bom
3: Tudo
0: dia.
3: Bem com você? Aqui é José Rodrigues, cunhado do Marcelo
0: Fala,
3: Costa.
0: Fala, seu José.
3: Gostaria de ouvir uma música com o padre Ezequiel, pode ser a sua escolha. Uh-huh. Eu feliz especialmente para o Marcelo, que está aniversariando hoje.
0: Nota
3: também
0: mil,
3: para você
0: ele.
3: E para todos os ouvintes. E especial também para a minha esposa Maria José, que está aqui do meu lado te ouvindo. Um ótimo trabalho, muitas bênçãos de Deus para você. Deus
0: Amém, tá?
3: Seja sempre abençoando e protegendo.
0: Ai, mas tá, graças Deus. A Deus, tem me abençoado, viu? Eu só tenho que agradecer a Deus, senhor José Rodrigues. Desde já eu deixo um abraço para o senhor, um ótimo domingo. Também para dona Marinha, são pessoas queridas que já moram no nosso coração e fazem parte do nosso dia a dia aqui da programação. São amigos, né? Um abraço também eu vou deixando para ela, dona Maria Aparecida Cardoso, do bairro Engenho da Serra. Tá mandando um alô pro Marcelo Costa, né? Um beijo para a senhora. O Márcio também tá mandando um alô aqui para a mãe dele, a Lúcia Alves, e pro Marcelo Costa. Olha, tanta gente mandando alô para você. Que legal. Ótimo domingo para você também, Márcio. Temos a participação aqui da Andréia, que mandou pra gente uma foto, que ela já tá fazendo almoço. A Gilmara, de Batiba, falou que tá sintonizada conosco. Um beijão todos os domingos, né, Gilmara? Um abraço pra você, tá? Um beijo especial pra essa moçada aí de Ibatiba. Dona Maria da Glória também tá conosco. Um abração pra senhora, tá, Dona Maria da Glória? E vamos de música, gente? Tem mais gente aqui participando conosco, mas já e tem alô. Muito alô. E a Samila Sanji de Batiba mandou pra mim a correção do nome. Não é Samila, é Samila. Eu tinha certeza que tinha alguma coisa.

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1: Essa música, gente, é só pra quem é apaixonado igual eu, tá? Cleide Borges é apaixonada. Quando escuto essa música, eu fico aqui bem curtindo ela. Como pode ser tão bonita a letra dessa canção, hein? Vamos lá, atendendo mais ouvintes que estão aqui conosco. Minha amiga apareceu, não acredito. Fala comigo.
2: Boa, hello. Tudo bem? Quanto tempo a gente não se fala, né?
1: Vou até repetir.
2: Bom dia, Cleide Borges. Tudo bem? Quanto tempo a gente não se fala, né?
1: Verdade.
2: Eu gostaria de ouvir uma música oferecer para Maria Aparecida Paixão, para Denise de Lima, para Dona Rosana Laranja da Terra, para Josane também Laranja da Terra, para Margarida lá em Luisburgo, Corpo Esperança.
1: Gente fina.
2: Para Ilma em Caputira, para Custódia que mora no bairro Santana, na Rua do Triângulo. Eu ouço a maior e a melhor. Gostaria de ouvir, mandar para Licinha também. Guilherme Silva, Gabriela. Obrigado.
1: Essa é a nossa amiga Ilma. Gosta de um forrozinho, né, Ilma? Já fez o almoço? Já iniciou, meu bem? Um beijo para você também.
3: Bom dia, Cleide Borges. Vai dar 11 horas. Tô perto de trabalhar. Passa a musiquinha que eu pedi aí para Bahia Borges e Valmir Borges, lá em Ipanema. E todos os ouvintes da rádio. Os camelô aí também.
1: Certo.
3: E para Santa Terezinha. Alicate, Luciano.
1: Alô, Luciano, um abraço pra
4: Bom
1: você.
4: Bom dia, Cleide Borges.
1: Bom dia.
4: Bom dia, um ótimo domingo pra você aí.
1: Pra você e pra sua
4: Se fosse
1: família.
4: Possível, eu queria tocar essa música pra mim, Milionário Zé Rico. De longe também, se ama.
1: Uau,
4: eu adoro tá ouvir falando? Seu programa aí. Nota 10.
1: Obrigada, meu
4: Faz
1: querido.
4: Por favor, toca pra nós aí. Um ótimo domingo aí,
1: de
4: um bom dia.
1: De longe também se ama. Meu Deus, essa daí merece, hein? A gente tá ouvindo aqui. Só música bonita. Aqui o programa é assim, é recorde de audiência. Chegou domingo, meu bem, uma hora com participação. É assim, eu tenho que estar falando quase todas as horas porque eu quero atender todo mundo. É um prazer ter vocês aqui conosco, nos fazendo companhia. Então eu faço questão de atender um por um. Se não dá para passar música, pelo menos eu atendi você, o seu áudio. E é isso que importa, né? A gente vai também passando ali uma seleção musical bem bacana, que aí não tem problema. Durante uma hora a gente só ouviu música de qualidade. Combinado? Temos aqui mais uma participação. É cantor? Deixa eu ver.
5: Ô, Cleide Boy, bom dia.
1: Opa!
5: Você canta bem, ué? Eu vi um trechinho da música e você tá dando uma palinha.
1: Uai, meu filho, você tá achando o quê? Eu também sei cantar. Eu sou locutora, eu sou apresentadora. De tudo a gente faz um pouquinho. Inclusive, você estava falando aqui, tinha gente... Ah, você sumiu, Cleide. Que sentiu minha falta domingo passado. Eu tava trabalhando, gente. Eu tava passeando e trabalhando ao mesmo tempo, né? Então, hoje eu vim, porque senão o Padre Carlos ia falar assim, você tá passeando demais, menino. Ele ia ficar bravo comigo... E aí depois ia me dispensar de tanto que eu tô passeando esses dias, hein? Um beijo pra você, Guilherme... Ó, Guilherme, né? Que é nosso querido. Tem até uma música do Guilherme Silva pra gente tá passando ali pra vocês. Mas esse é o Guilherme. É o nosso cantor aqui do Domingo Sucesso, que canta super bem também. Ele dá umas palhinhas pra gente, Guilherme. Um abraço pra você, pra sua família, tá bom, meu bem? Temos aqui mais uma participação. É da Letícia de Santo Antônio.

0: Matias, Olá. Participação do Carreira e Capataz. Gostou dessa música aí, Guilherme?
1: Deus,
0: atendendo mais ouvintes.
2: Creio. Bom dia, tudo bem com você? Sua família aqui é Lico Barro, nossa, uma princípio de
0: amor. Lica, fala Lica.
2: Já peludo pra mim, pros meus filhos, pra minhas noras, pro meu genro. Meus compadres, meus afiados, minhas colegas, para toda a minha família e para o Vinícius e para todos vocês aí da rádio. Tchauzinho, fica com Deus. Deus que abençoe.
0: Amém. Fica com Deus também.
3: Bom dia, Cris.
0: Bom dia.
3: Domingo passado, sim, só falta.
0: Aí, tô falando.
3: O domingo, vem a missa, depois vem você para alegrar no
0: nosso domingo. Tava aqui não, tava trabalhando.
3: Domingo, sim, se falta de você.
0: Que bom, aqui, né, gente?
3: Passa uma música
0: uma coisa muito
3: pra
0: boa.
3: Nós aí, é... Chico Rei pra lá, né? A sua escolha.
0: Vou passar uma bem bonita, pode deixar.
3: Tudo bom pra você, minha filha. Teu...
0: Amém, pro senhor
3: você
0: também.
3: Você é tudo bom nas manhãs de domingo, tá? Fique com Deus, minha filha. Um abração pra você. Tudo bom pra você.
0: Que gracinha.
3: Que Deus continue te abençoando você sempre.
0: Amém. Eu até parei de falar, né? Pra me ouvir essa mensagem carinhosa do senhor... Deus abençoe o senhor também, abençoe todos nós, né? Um beijo aí pro senhor, vou colocar uma música bem bacana aqui do Chico Rei Paraná, tá? Temos mais uma participação? Mandou áudio? Sim, é áudio. Olá? Hello?
4: Olá, Cris.
0: Olá!
4: Bom dia. Apesar de eu não comunicar com você, mas eu te ouço todo domingo quando você está.
0: Que maravilha, hoje você está comunicando. Essa
4: hora é o Adriano Dias,
0: uhum.
4: Hoje comentar. Mas eu gostaria de pedir uma música.
0: Fala
4: eu sou
0: mim.
4: Maria de Fátima Durães, coqueiro rural.
0: Dona Maria,
4: pedir uma
0: Fátima,
4: música para minha
0: beijo.
4: Irmã que fez aniversário ontem, a Alta Maria de Carvalho.
0: Uhum.
4: E o Marcelo Costa... Eu gosto muito do programa dele também, apesar que hoje em dia eu quase não ouço, porque eu tô acordando meio atrasado.
0: Tá dormindo mais
4: mas
0: que a cama.
4: Mas fui muito ouvinte dele, muitos anos, e pedi amor no programa dele também. Gosto muito do programa dele.
0: Certo.
4: Do
0: tão
4: seu
0: lindo,
4: também.
0: Tão lindo.
4: Eu gosto muito da Rádio Manhã Sul, sou fã dela.
0: Que bom aí, então
4: um
0: você vai participar
4: você.
0: Sempre agora.
4: Muito obrigada, a música, eu gostaria que...

0: Você, se tivesse uma música de louvor aí, rodasse para mim, em nome de Jesus. Tenha um bom dia para você.
1: Bom dia para a senhora também, tá? Não some não, vem participar sempre com a gente aqui na Rádio Manhuaçu. Já que a senhora gosta muito da rádio, nós vamos, tá? Tá convocando a presença da senhora aqui domingo que vem. Cleide, é o Geronides do bairro São Jorge. Um abração para o senhor, tá? Senhor Geronides, para a família. Pediu uma música bem bonita, já tá no ponto, uma música bem bonita aqui para o senhor e para todos que estão no bairro São Jorge. Mais uma querida, mais um querido chegando por aqui. Olha que legal, estamos ligados em você. Gláucio Diniz, palmeirense, e a Kênia Botelho, vascaína. E nossa filha Júlia Botelho Diniz, de 2 aninhos, do bairro Nossa Senhora Aparecida. Que maravilha, a família toda participando conosco do Domingo Sucesso. Agora tem Milionário José Rico, de longe também se ama.
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0: Milionário José Rico, teve Mato Grosso e Matias, Barreirito. Que sequência musical foi essa, hein? Nós somos, assim, bem selecionados aí na questão musical, né? A gente procura música aqui na pontinha do dedo pra poder tá passando música de qualidade pra você. Temos mais ouvintes pra participar conosco.
1: Bom dia, Crazy Boy. Aqui quem tá falando é a Margarida de Boa Vista, Caparaó Anu. Gostaria de ouvir música com Zezé de Camargo e Luciano, Nosso Amor é Ouro. E ofereço meu esposo, Claudio Onésio, pra todos meus irmãos, pra todos meus sobrinhos, pra todos vocês aí da rádio. Tchau, fique com Deus.
0: Nosso Amor é Ouro. Há quanto tempo eu não ouço essa música? A gente tem que ouvir essa música do Zezé de Camargo e Luciano, né? Já tá aqui na sequência pra gente finalizar o programa. Então vamos lá, vou mandando os últimos beijos e os últimos abraços. Quem tá aqui conosco mandou áudio. Olá, fala comigo.
2: Bom dia, Cris de Borges. Bom dia. Eu sou Marlene, do bairro Matinho.
0: Fala,
2: eu quero
0: Marlene.
2: Ouvir uma música com meu esposo Márcio, lá em Guarapari.
0: Sim.
2: Com a minha nora Maikele, com meu filho Carlos Eduardo, com meu neto Davi Lucas, com meu neto Pietro e com minha sogra Geralda Cerqueira, lá no do Rosal e Verônica, e com a minha cunhada Neuza Helena, lá no bairro Petrina, e com meu irmão lá no Copa de Pitinga, e com meu sobrinho e com a minha cunhada.
0: Certo.

0: falar o nome não, que é muita gente. E com minhas amigas. É Rose, Geralda, Elaine, na Petrina, e com meu esposo Márcio, tá? Marlene do bairro Matinho. Com vocês aí da rádio, com o Marcelo Costa, que tá aniversariando hoje. Toca aquela música pra mim do Guilherme Silva. Pode ser qualquer uma delas.
1: Mais uma participação. Oi,
2: gente, tudo bem com você?
1: Melhor agora.
2: Aqui quem está falando é a Margarida.
1: Fala, dona Margarida.
2: Se você poderia passar a música, Tripa da Dura, A Vida Foi Feita com Amor. Ofereço para você, para minha filha no Costa da Tinga, e as minhas netas e meu genro, e meus irmãos, sobrinha, filhado, para todos meus amigos, meu Suzinho, Santa Maria Divina e Vila Nova. Que tenha um excelente domingo, que Deus abençoe você e toda a família de você, hoje e sempre. Um forte abraço. Fica todos com Deus.
3: Bom dia, Cleide. Aqui é o Fabrício, Laranja da Terra. Toca aí para mim, do Di Paulo e Paulino, Só o Tempo Vai Dizer. Ofereço para todos aqui de Laranja da Terra, para vocês da rádio. Tenha todos uma boa tarde, um bom domingo.
1: Gente, abraços também para a Simiane, que está fazendo aniversário. Simiane Henrique, do Coqueiro Rural, quem está mandando um alô é o Israel, nos Córregos dos Gama, né? Um abração para vocês aí. Também um abraço que está dando bom dia para a gente aqui, ó. Pediu até Teodoro Sampaio, está oferecendo para o senhor Antenor, para o Cláudio, no Córrego Jatobá, para o Hélio Ferreira, Vandinho, do Córrego da Dona Joana, e também para o... Aliás, é o Zé Rulinha, né, do Córrego da Raiz, ele que está participando conosco. Um abraço para vocês aí também, o José Geraldo Damasceno. Um abraço para o nosso amigo querido que está participando com a gente aqui, o senhor José Prudente Jordão de Martins Soares. Chitãozinho Chororó, Fafá de Belém.

0: música, gente, do Chitãozinho Chororó, Fafá de Belém, Nuvem de Lágrimas. Olha, vai ficando por aqui o nosso programa, né? Eu vou deixar no último áudio e eu quero falar que a música da Paula Fernandes nós vamos deixar para trocar no próximo programa.
1: Bom dia, aqui é o Claudinei Durandé. Gostaria de ouvir a música da Paula Fernandes? Era eu, ofereço para os ouvintes de Durandé. Obrigado.
0: Um abração para vocês aí, Claudinei Dias Bastos, está participando conosco. Nós fechamos aqui o nosso programa de hoje, no Domingo Sucesso, com a participação dele, né? A participação do Claudinei. E, gente, chegou o meu momento, né? Vou deixando a minha saideira aqui com o Vitor e Léo, tem na sequência Zezé de Camargo e Luciana. As músicas que não deu para encaixar, a gente vai estar colocando na próxima programação, que é domingo que vem, no Domingo Sucesso, a partir das 10, tá? Olha, vou deixando aí Amor de Alma, 11h56. Tô indo nessa, vou descansar. E até domingo que vem, se assim Deus me permitir. Tchauzinho!
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0: terra, e eu suponho que esteja dentro de cada um de nós a terra dos meus sonhos.
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